0: membros do governo.
1: Pacto contra o feminicídio, mudança na escala de trabalho e transição ecológica estiveram entre os temas.
0: Você vai ouvir também investimento em pesquisa e inovação.
1: A gente conversa hoje com Luiz Antônio Elias, presidente da FINEP, a financiadora de estudos e projetos do governo do Brasil.
0: Ele vai falar do papel estratégico que a criação de novas tecnologias tem para o desenvolvimento do país e no posicionamento internacional do Brasil.
1: Hoje, na apresentação da Voz do Brasil, eu, Mariana Jungmann e Luciano Seixas.
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1: Pacto contra o feminicídio, mapa do caminho para transição ecológica, mudanças na escala semanal dos trabalhadores brasileiros.
0: Temas que foram tratados hoje na reunião do Conselho de Desenvolvimento Econômico Social Sustentável, o Conselhão.
1: O órgão consultivo reúne autoridades, pesquisadores, empresários, representantes de federações e de organizações da sociedade civil.
0: E eles apresentaram ao presidente Lula o resultado do trabalho ao longo do último semestre.
2: Da soberania nacional ao protagonismo global. Este foi o tema do encontro do Conselho de Desenvolvimento Econômico, Social e Sustentável, o Conselhão, que discutiu temas como enfrentamento ao feminicídio, segurança pública, desenvolvimento sustentável e economia. O presidente Lula agradeceu o trabalho dos cerca de 200 conselheiros e reforçou a importância deles em temas que impactam em todo o país.
3: Eu queria agradecer a dedicação de cada mulher, de cada homem que assumiram a responsabilidade de participar desse conselho e preparar propostas para ajudar o governo a fazer coisas diferentes, a fazer coisas apresentadas pela sociedade civil.
2: No tema de combate à violência contra a mulher, foi apresentado um balanço dos primeiros 4 meses do Pacto contra o Feminicídio, assinado pelos poderes Executivo, Legislativo e Judiciário. A primeira-dama, Janja Lula da Silva, destacou os resultados.
4: O tempo médio para análise das medidas protetivas de urgência caiu de 16 dias para cerca de 3 dias. Isso está acontecendo até com um mínimo de 2 horas a gente tem medida protetiva sendo emitida. E mais da metade das decisões, 53, já são proferidas no mesmo dia. Isso é o que importa. E a gente precisa falar muito sobre isso. As mulheres precisam ter essa informação.
2: Na área da economia, o ministro da Fazenda, Dario Durigan, ressaltou os avanços. Ele afirmou que o Brasil tem demonstrado estabilidade econômica, além de crescimento acima da expectativa. E defendeu o fim da escala 6x1, que aguarda a aprovação no Senado, como passo importante no combate às desigualdades.
5: Quem hoje já está na escala 5x2 é quem ganha mais. É quem teve tempo e muitas vezes oportunidade familiar de estudar por mais tempo. E quem está na escala 6x1 são os trabalhadores mais mal remunerados, trabalhadores negros, mulheres. Portanto, é um tema de desigualdade do mundo do trabalho encarar o tema da 6x1.
2: Durante o evento, foram destacadas várias políticas públicas recentes, que partiram de recomendações do Conselhão, como o programa Acredita, o Pacto pela Igualdade Racial e a Lei do Mercado de Carbono. Na área de meio ambiente, o conselheiro Matheus Silva, que é coordenador do Conselho Nacional das Populações Extrativistas e membro mais jovem do Conselhão, apresentou os resultados e disse que é preciso continuar avançando.
6: Sabemos reconhecer os nossos avanços, mas também sabemos que precisamos avançar muito mais, especialmente na Cessa Terra e a crédito com o PRONAF, ainda muito distante dos nossos territórios, porque fortalecer a Amazônia é fortalecer o Brasil.
2: O Conselhão é um fórum consultivo que reúne centenas de representantes da sociedade civil, empresários, acadêmicos e movimentos sociais para debater e propor políticas públicas e estratégias de desenvolvimento para o país. Ele foi retomado em 2023 e está em sua 7ª plenária. Reportagem Luciana Colares de Holanda.
1: Recursos para o meio ambiente, criação de novas áreas de proteção ambiental e uma nova iniciativa para a recuperação da Caatinga brasileira.
0: São algumas das medidas anunciadas pelo governo do Brasil nas comemorações pelo Dia Mundial do Meio Ambiente, celebrado em 5 de junho.
1: A repórter Gabriela Noronha acompanhou e traz os detalhes.
7: Recuperação da vegetação nativa aliada à valorização das comunidades tradicionais da Caatinga. Isso é o que propõe o novo programa Recaatingar. A iniciativa do Ministério do Meio Ambiente e Mudança do Clima foi lançada nesta quarta-feira e conta com um aporte inicial de 60 milhões de reais do Banco Nacional de Desenvolvimento Econômico e Social e do Banco do Nordeste. Dentre as ações previstas está o enfrentamento da desertificação no bioma, que está presente em 10 estados e ocupa 11% do território nacional. Outras ações de preservação da Caatinga também fazem parte da Lei da Política Nacional para a Recuperação do Bioma, sancionada nesta quarta-feira pelo presidente Lula, durante a cerimônia em alusão ao Dia Mundial do Meio Ambiente. O presidente lembrou que a sociedade brasileira está mais consciente para a proteção ambiental.
8: Houve uma evolução daqueles que defendem os quilombos, daqueles que defendem a remarcação da terra indígena. Houve uma evolução dos empresários que sabem que hoje eles pagarão com preço muito caro se eles não respeitarem regras mínimas de defesa da questão ambiental. E é uma evolução aprender a ser capitalistas civilizados e não capitalistas destruidores da nossa floresta.
7: O pacote de medidas anunciado nesta quarta-feira também incluiu recursos para a agenda ambiental brasileira. São 2 bilhões de reais para investimentos na bacia do Rio Doce, importante região hidrográfica do sudeste brasileiro e fundamental para o abastecimento, economia e biodiversidade dos estados de Minas Gerais e Espírito Santo. Além disso, 834 milhões de reais do Fundo Clima serão investidos em projetos de restauração da vegetação nativa. Segundo o ministro do Meio Ambiente e Mudança do Clima, João Paulo Capobianco, o objetivo das novas medidas inclui não apenas a conservação do meio ambiente, mas também o fortalecimento da economia nas regiões afetadas.
9: Proteger o meio ambiente não é olhar apenas para as próximas gerações, é cuidar das condições de vida das populações brasileiras no presente.
7: Já o Fundo Amazônia, mecanismo financeiro de captação de doações internacionais para preservação e combate ao desmatamento na Amazônia, recebeu a doação de 270 milhões de reais do Reino Unido. E o número de doadores vem aumentando, como detalhou a diretora socioambiental do BNDES, Tereza Campelo.
10: Passamos assim, nesse seu mandato, presidente, de 2 doadores para 9 doadores, mostrando que o Brasil tem compromisso com essa agenda para ajudar o Salvar Planeta.
7: No campo da conservação ambiental, foram assinados atos que ampliam os parques nacionais da Serra das Confusões e de 7 cidades no Piauí e criam o Parque Nacional do Tanaru, em Rondônia, e a área de proteção ambiental do Paleocanal do Rio Tocantins, no Pará. Reportagem Gabriela Noronha.
0: Talvez você ainda não conheça a FINEP, empresa financiadora de estudos e projetos.
1: Ela é ligada ao Ministério da Ciência, Tecnologia e Inovação e tem o papel de transformar o potencial científico e tecnológico brasileiro em projetos de inovação.
0: E essa inovação científica vai se converter depois em novos produtos, serviços, medicamentos, tecnologias que você usa no seu dia a dia.
1: Hoje nós conversamos com o presidente da FINEP, Luiz Antônio Elias, para saber mais sobre esse trabalho e sobre o novo momento da empresa, com o apoio de projetos de maior complexidade. Boa noite, presidente.
11: Boa noite, agradeço o convite. É muito importante para a FINEP estar aqui presente e apresentar os projetos que nós estamos fazendo nesse imenso Brasil.
1: Então, vamos justamente começar explicando melhor para o nosso ouvinte, para quem não conhece, que tipo de projetos a FINEP financia, qual que é o papel da empresa nesse desenvolvimento tecnológico do país.
11: A FINEP se consolida nessas últimas 5 décadas, ela foi fundada em 1967 como uma instituição mais importante no fomento à infraestrutura científica, portanto aos laboratórios, à geração do conhecimento, à capacidade de desenvolvimento tecnológico, portanto as startups, as ICTs e a capacidade de inovação no Brasil, oferecer crédito às empresas para que elas possam impulsionar as suas cadeias de valor e aumentar o valor agregado dos seus produtos. Mas ainda no momento de um risco geopolítico intenso, Ou seja, nós vivemos um momento muito difuso a nível internacional, a ideia do multilateralismo se esgota e a percepção de que as políticas industriais devem estar cada vez mais retomadas. A FINEP também exerce o papel central na retomada da política industrial no Brasil.
0: Bem, para isso, a empresa recebeu um aporte de 3,5 bilhões de reais para o financiamento de novos projetos, né? De onde vieram esses recursos e quais são as prioridades?
11: Os recursos de 3,5 bilhões, na verdade, eles advêm para a capitalização da FINEP. A FINEP, na verdade, esse ano deverá receber 17,7 bilhões de reais do FNDCT. O FNDCT é criado em 1969, é o maior fundo de desenvolvimento da América Latina para a área científica e para a área tecnológica e de inovação. Esse ano é um ano histórico. São 17,7. Além disso, nós teremos acesso, por determinação do presidente Lula, que colocou esta agenda na centralidade do processo de desenvolvimento brasileiro, mais 25 bilhões de reais para o crédito. Subentende que a FINEP deverá estar operando em processos de crédito direto e nas operações indiretas, mais na infraestrutura científica, quase 40 bilhões de reais esse ano.
1: Agora, o senhor mencionou na sua primeira resposta todo o contexto geopolítico que a gente vem vivendo, e existe um posicionamento estratégico da FINEP quando a gente fala da inserção internacional do Brasil, né? Porque a empresa acaba ajudando aí a definir onde o país vai apostar em desenvolver as suas pesquisas, seu desenvolvimento. Quais são essas áreas? Qual é a escolha estratégica nesse momento para o desenvolvimento de inovação no Brasil?
11: Nós estamos muito condicionados àquilo que se chama da nova indústria Brasil. No processo de reconstrução e transformação com o presidente Lula, nós entendemos que era necessário construir, por missões, uma nova estrutura industrial baseada em capacidade científica, orientando a parte de inovação para a agroindústria, para a defesa, para a transformação digital, para a descarbonização, para perceber a mobilidade urbana, é necessário que a gente dê mais qualidade de vida à população e saneamento, e olhar também a base de infraestrutura para toda a parte de genética, ou seja, bioinsumos e biotecnologia. Isso acompanha a fronteira do conhecimento no mundo, que cada vez mais, pela emergência climática ou pelo olhar da introdução da inteligência artificial e pela robótica avançada, precisa ser alterado. Um dado importante para os ouvintes: 60% da pauta de exportação hoje brasileira ainda se condiciona a recursos naturais. Nós temos que ser protagonistas. Se queremos ser protagonistas, temos que cada vez mais incentivar a capacidade científica e olhar a fronteira do conhecimento, agregando valor ao produto nacional.
0: Presidente, a partir do desenvolvimento dessas novas tecnologias nesses setores, como fazer, como converter isso em desenvolvimento na melhora da vida das pessoas?
11: Isso melhora porque nós estamos apoiando projetos na área de vacinas, por exemplo. Nós estamos apoiando projetos na área de bioinsumos, que é necessário para a questão de alimentos. Nós estamos apoiando projetos na área de fertilizantes. Estamos apoiando projetos relacionados à descarbonização. Portanto, isso, como o presidente Lula colocou muito claramente, nós estamos num momento de estabilidade e precisamos avançar em áreas que são estratégicas para o conhecimento brasileiro. Temos uma matriz energética extremamente limpa. Aproveitar isso nessa transição energética no mundo é colocar o Brasil naquilo que eu chamei, no protagonismo social e no protagonismo internacional.
1: Pois é, e a FINEP vem recebendo mais recursos ao longo dos últimos anos, e isso também se converteu em projetos de maior complexidade que vem sendo apoiados por
11: ela. Com certeza, com certeza. A subvenção econômica que lançamos recentemente são 3,3 bilhões de reais na gestão da ministra Luciana Santos, são em áreas justamente que são o núcleo duro do conhecimento, para que a gente possa fazer a diferença. Em que? Na agroindústria, na mobilidade. E uma questão importante: olhamos o social na agricultura familiar e na diferença, ou seja, nas assimetrias territoriais que a gente precisa corrigir, olhando a dimensão do Brasil, que é continental. Portanto, na subvenção econômica, tem uma proposta de 300 milhões de reais para o Norte, Nordeste e Centro-Oeste impulsionar suas cadeias locais.
0: E como é que a FINEP atua em diferentes regiões do país para diminuir essa desigualdade?
11: Ela atua, na verdade, nesses segmentos que eu acabei de mencionar e percebendo também o local. Mais ainda, ela atua de forma vertical na estruturação de políticas com as fundações de amparo à pesquisa, nos programas que nós chamamos de Centelha e Tecnova, olhando o empreendedorismo local, olhando startups locais, olhando as ICTs locais. Também impulsiona pela via do que eu chamei da infraestrutura, com as universidades. O hub do conhecimento está nas universidades. É preciso que a gente cada vez mais impulsione laboratórios de conhecimento que gerem capacidade e resultado para a sociedade brasileira.
1: Toda uma cadeia, né, presidente?
12: Toda uma cadeia.
1: Muito bem, nós conversamos com Luiz Antônio Elias, presidente da FINEP, a financiadora de estudos e projetos do governo federal. Muito obrigado pela sua entrevista à Voz do Brasil.
12: Eu que agradeço essa oportunidade para a FINEP e para o momento tão importante que essa instituição está vivendo hoje.
0: O novo PAC, Programa de Aceleração do Crescimento, já executou 90% dos recursos previstos até 2026.
1: São obras, programas e planos de governo que estão com andamento adiantado. O

0: especial do programa de aceleração do crescimento.
1: Nós estamos batendo um recorde esse ano de investimento em infraestrutura. Isso fez sentir tanto no, na menor taxa de desemprego da história, que atingimos 5,4 se você pegar os 12 anos, e temos também a maior massa salarial. Nesses dados você consegue ver a presença do PAC, porque ele tem um efeito multiplicador sobre a economia bastante forte e isso impacta na vida cotidiana das pessoas.
0: Na área de habitação, por exemplo, foram entregues quase 2 milhões de moradias por meio do programa Minha Casa Minha Vida até março deste ano. Na educação, foram criados 111 institutos federais e 100 mil escolas em todo o país passaram a contar com rede Wi-Fi. Na área de concessões, foram realizados 57 leilões federais de rodovias, ferrovias, portos e aeroportos em 3 anos. O novo PAC também investe em obras de prevenção de desastres e adaptação às mudanças climáticas, para aumentar a proteção da população, como explica o secretário Roberto Nami Garibe Filho.
1: Nós estamos investindo quase 16 bilhões em prevenção ao risco. O nosso investimento, ele é distribuído, né, levando em consideração quanto cada cidade está, de alguma forma, suscetível a esse tipo de risco, tanto de alagamento como de encosta.
0: Roberto Nami ressaltou ainda os investimentos em mobilidade urbana. São quase 16 bilhões de reais destinados à renovação de frota, com a entrega de veículos menos poluentes e mais confortáveis para a população. Lançado em 2023, o novo PAC foi estruturado em torno da industrialização, da transição ecológica e da redução das desigualdades sociais e regionais. O programa estabelece critérios de seleção que priorizam regiões com menor índice de desenvolvimento humano, maior déficit de serviços públicos e menor capacidade fiscal. Reportagem Pablo Mundim.
2: Uma nova terapia desenvolvida por pesquisadores brasileiros pode mudar o cenário dos tratamentos de cânceres hematológicos, como os linfomas.
3: Segundo os resultados preliminares divulgados hoje, a terapia CARTCEL tem quase 90% de eficácia, com redução ou desaparecimento dos tumores.
2: O estudo contou com 100 milhões de reais do governo federal e já foi aplicado em 25 pacientes do Sistema Único de Saúde.
3: O ministro da Saúde, Alexandre Padilha, acompanhou a divulgação em São Paulo e comemorou os resultados.
4: Nós recebemos aqui os resultados preliminares, são muito animadores, mais de 87% de resultado positivo de pacientes que já tinham passado por outras formas de tratamento, tanto quimioterapia, radioterapia, transplante, e que vem agora no CARTCEL, uma esperança nesse tratamento.
2: Mais 81 pacientes vão receber o tratamento até o fim do ano.
3: A expectativa é que, com a confirmação dos resultados e o registro sanitário da Agência Nacional de Vigilância Sanitária, a terapia passe a ser oferecida em todo o território nacional.
2: A partir da semana que vem, o contribuinte que quiser regularizar débitos com a União vai precisar de níveis maiores de segurança ao usar a conta gov.br.
3: A mudança acontece a partir do dia 15 de junho, quando passará a ser exigidos níveis prata ou ouro no aplicativo ou site.
2: Saiba como elevar a segurança da sua conta gov.br na reportagem de Márcia Fernandes.
5: Na Procuradoria-Geral da Fazenda Nacional, é possível consultar dívidas com a União, negociar e parcelar débitos, emitir guias de pagamento e certidões de regularidade fiscal. A partir de 15 de junho, pessoas físicas só poderão acessar o portal Regularize da Procuradoria utilizando contas gov.br com nível prata ou ouro. Usuários com conta bronze serão alertados sobre a necessidade de elevar o nível de segurança. E depois do dia 15, se mantiverem a conta bronze, terão acesso bloqueado. A coordenadora nacional de atendimento da Procuradoria-Geral da Fazenda Nacional, Raquel de Carvalho, explica que a medida busca aumentar a segurança de quem procura o órgão.
6: Essa medida foi uma medida de segurança para a proteção dos dados do cidadão e das transações que ele realiza dentro do portal.
5: A conta gov.br funciona como uma identidade digital. Ela dá acesso a mais de 4.600 serviços federais. Atualmente, existem 176 milhões de contas ativas no gov.br. Mais de 118 milhões já estão nos níveis prata prata e ouro, mais seguros. O nível bronze tem segurança básica, com autenticação apenas pelo CPF e senha cadastrada. Raquel de Carvalho, da Procuradoria, explica como aumentar o nível de segurança e mudar

0: para a conta gov.br para prata ou ouro.
1: Ele pode fazer isso por meio da autenticação bancária, ou então ele pode fazer um reconhecimento facial, muito simples o procedimento. Ele pode fazer sem sair de casa.
0: Para regularizar a situação de dívidas com a União, acesse o site regularize.pgfn.gov.br. Reportagem Márcia Fernandes.
2: Pix, sistema de pagamento instantâneo criado pelo Banco Central, que já virou queridinho dos brasileiros, será reconhecido como marca de alto renome.
3: A principal característica desse reconhecimento é a proteção da marca em todos os ramos da atividade econômica.
2: Isso impede que qualquer outra empresa utilize o mesmo nome ou termo semelhante, mesmo que seja para vender um produto ou serviço diferente do original.
3: Trata-se da primeira marca vinculada ao governo federal a contar com o reconhecimento pelo INPI, Instituto Nacional de Propriedade Industrial.
2: E atenção, estudantes que ainda não fizeram a inscrição para participar do Exame Nacional do Ensino Médio.
3: O prazo está terminando, vai só até sexta-feira, dia 12.
2: Alunos de escolas públicas e beneficiários do Pé de Meia contam com a inscrição pré-preenchida esse ano, mas ainda assim precisam entrar na página do participante e confirmar a participação.
3: Lembrando que as provas estão marcadas para os dias 8 e 15 de novembro desse ano.
2: A taxa de inscrição é de R$85 e pode ser paga até 17 de junho.
3: E essas foram as notícias do Governo do Brasil.
2: Uma realização da Secretaria de Comunicação Social da Presidência da República.
3: Com produção da empresa Brasil de Comunicação.
2: Fique agora com o Minuto do TCU. Em seguida, as notícias do Poder Judiciário e do Congresso Nacional. Boa noite.
3: Boa noite para você e até amanhã.
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6: O Tribunal de Contas da União analisou as contas do presidente da República referentes ao exercício de 2025. Durante a sessão de hoje, o relator do processo, ministro Benjamin Zimler, apresentou a conclusão da avaliação técnica que verifica se os recursos do governo federal foram aplicados corretamente.
7: O Tribunal de Contas da União é de parecer que as contas atinentes ao exercício de 2025, de responsabilidade do excelentíssimo senhor presidente da República, Luiz Inácio Lula da Silva, estão em condições de serem aprovadas pelo Congresso Nacional com ressalvas.
6: Segundo a análise, as contas estão de acordo com os princípios constitucionais e legais. Apesar disso, o documento apresenta, além das ressalvas, alertas ao governo federal. Saiba mais em tcu.gov.br.
5: 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Você vai ouvir agora notícias do Poder Judiciário.
8: STF começa a julgar recursos contra a responsabilidade de redes sociais.
9: TSE aprova nova política de segurança da informação.
8: STJ define que pena por crime cometido sob livramento condicional começa após o fim do benefício.
9: Boa noite, eu sou o Arthur Filho.
8: E eu sou Walter Lima.
9: O plenário do Supremo Tribunal Federal começa a analisar recursos contra a tese do julgamento do Marco Civil da Internet.
8: O julgamento vai continuar na sessão de amanhã. Marta Ferreira.
10: O ministro Dias Toffoli começou o voto explicando que a tese fixada pela corte deve ser analisada a partir de uma posição institucional do Supremo Tribunal Federal e não considerando os votos individuais dos ministros. Sobre a questão da responsabilidade solidária, ele esclareceu que após a notificação, a responsabilidade do provedor de aplicações por omissão injustificada deve ser tratada como solidária. Já sobre o ponto da tese fixada pelo Supremo, que trata dos crimes contra a honra, Toffoli propôs um ajuste para substituir a expressão crime contra a honra por violação à honra por crime ou ilícito civil. O ministro vai continuar o voto na sessão plenária de amanhã.
9: Tribunal Superior Eleitoral aprova nova política de segurança da informação.
8: A ideia é reforçar a proteção dos sistemas eleitorais, das urnas eletrônicas e dos dados da Justiça Eleitoral. Estevam Furtado.
11: A medida reúne regras de segurança cibernética em todo o país. Já começa a valer após a publicação da resolução. Entre as mudanças estão a adoção de procedimentos padronizados para gestão de riscos, proteção de dados, controle de acesso, monitoramento de vulnerabilidades e resposta a ataques cibernéticos. A política também prevê o uso seguro de tecnologias como inteligência artificial e computação em nuvem.
9: A pena por crime cometido durante o livramento condicional só começa a ser cumprida no dia seguinte ao fim desse benefício.
8: O entendimento é do Superior Tribunal de Justiça, Fátima Uchoa.
12: A tese definida pela terceira sessão deve ser observada por juízes e tribunais de todo o país. Um preso cometeu novo crime durante o livramento condicional e mesmo sem revogar o benefício, o Tribunal de Justiça do Rio de Janeiro contabilizou simultaneamente como pena cumprida o período entre a prisão preventiva e o fim do livramento condicional, mas o STJ considerou não ser possível contar o mesmo período de prisão em duas execuções penais diferentes. Segundo o relator ministro Sebastião Reis Júnior, o STJ entende que se o livramento condicional não foi suspenso ou revogado até o fim do período de prova, a nova execução penal só deve começar no dia seguinte ao fim do benefício.
9: A Justiça do Trabalho itinerante chega este mês no Oiapoque do Amapá.
8: Uma variedade de serviços de graça para a população. Marla Lacerda.
13: Todo mundo que mora nas aldeias de Manga e Espírito Santo, no estado do Amapá, pode aproveitar. Essa é a oportunidade para quem precisa colocar em dia a documentação jurídica, receber orientações sobre problemas trabalhistas e previdenciários, emitir documentos e até mesmo receber atendimento fisioterapêutico e psicológico. Informações sobre serviços, locais e datas no site do TST.
9: O Ministério Público Federal solicita que a União defina regras para garantir acessibilidade em sites públicos e privados.
8: A obrigação prevista na Lei Brasileira de Inclusão há mais de 10 anos ainda não é cumprida devido à falta de regulamentação. Vanessa Pereira.
14: Em agosto de 2025, o MPF expediu recomendação para que as diretrizes de acessibilidade digital fossem finalmente definidas. Mas passados mais de 9 meses, os pedidos do órgão não foram acatados. Agora, na ação, o MPF pede que o governo federal regulamente em até 2 meses o artigo 63 da Lei Brasileira de Inclusão, que torna obrigatória a acessibilidade na internet, e apresente em até 4 meses um plano de transição para adaptar os sites.
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9: A você, uma boa noite.
8: E até amanhã.
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1: Eu sou Paula Groba.
2: E eu sou Humberto Pinheiro.
1: E estes são os destaques de hoje do Jornal do Senado, que começa agora.
2: Aprovada a proposta que permite renegociação de dívidas rurais.
1: PEC que dá ampla autonomia ao Banco Central segue para o plenário.
2: Senado aprova piso de R$13.600 para médicos e dentistas. Proposta vai à Câmara.
1: Boa noite.
2: Boa noite.
1: O Senado aprovou a proposta que cria uma linha de financiamento com recursos do Fundo Social do Pré-Sal para a renegociação de dívidas de produtores rurais. O texto, vindo da Câmara dos Deputados, previa inicialmente que os recursos desse fundo deveriam beneficiar os produtores rurais prejudicados por calamidades públicas.
2: No Senado, o relator, senador Renan Calheiros, do MDB de Alagoas, alterou a proposta para ampliar os casos em que os produtores podem ser beneficiados. A senadora Tereza Cristina, do Progressistas de Mato Grosso, defendeu a busca do entendimento com a equipe do governo antes da votação. Mas, diante da falta de acordo, a votação foi mantida pelo presidente Davi Alcolumbre. A votação em plenário foi simbólica e a proposta retorna à Câmara dos Deputados, já que foi alterada no Senado.
1: E agentes de saúde e de combate às endemias, profissionais que atuam em comunidades urbanas, rurais e indígenas, podem ganhar o direito a uma aposentadoria diferenciada. Uma proposta aprovada pela Comissão de Constituição e Justiça prevê o benefício para quem comprovar 25 anos de contribuição e de exercício da atividade, com idade mínima de 57 anos para mulheres e 60 para homens.
2: O texto também estabelece regras de transição e prevê apoio financeiro da União para ajudar estados e municípios a custear a medida. A PEC segue agora para o plenário com pedido de tramitação especial. Repórter Bruno Lourenço.
3: A proposta de emenda à Constituição diz que esses profissionais poderão se aposentar com idade mínima de 57 anos para mulheres e 60 anos para homens, desde que comprovem 25 anos de contribuição e de efetivo exercício na atividade. O senador Irajá, do PSD do Tocantins, destacou o papel indispensável desses profissionais na ponta da saúde, especialmente nas comunidades mais carentes.
4: Um reconhecimento de um trabalho histórico dedicado por toda uma vida a essas pessoas que são brasileiros e brasileiras, que são, como eu costumo dizer, o SUS do Brasil de carne e osso. Eles são sim o SUS de carne e osso no Brasil e que nos representam em todos os lares brasileiros.
3: A proposta também cria regras de transição para quem já está na atividade. Além disso, considera a carreira como essencial e exclusiva de Estado, proibindo a contratação terceirizada ou temporária, salvo em casos de emergência em saúde pública. Para evitar o sufoco nas contas dos municípios e estados, a proposta determina que a União prestará assistência financeira complementar para compensar o aumento das despesas decorrentes das novas aposentadorias.
1: Ontem, o presidente do Senado, Davi Alcolumbre, alertou em plenário para a dificuldade de avançar com propostas que criam pisos salariais e novas despesas obrigatórias. Segundo ele, mais de 30 projetos em tramitação tratam de remuneração ou jornada de trabalho de diferentes categorias profissionais.
2: Davi Alcolumbre afirmou que reconhece a importância das reivindicações, mas defende que o impacto nas contas públicas precisa ser avaliado com cautela. O senador argumentou que a aprovação de um piso pode gerar pressão para a votação de outras propostas semelhantes e questionou se a União, os estados e os municípios teriam condições de absorver esses custos.
5: No ano de eleição, isso aqui é muito complexo, porque o que botar para votar isso aqui, todo mundo vai votar sim, por conta da eleição, e vai ter que arrumar 10 Brasil para pagar. E aí fica sendo eu o culpado que não quer dar um piso pro médico. Um piso pro médico que salva a vida das pessoas no pronto atendimento. Um piso pro enfermeiro. Meu Deus, bora dar. Mas o Brasil comporta isso? O Brasil vai resistir? As finanças públicas vão resistir? Na marcha dos prefeitos eles solicitaram que não votasse, porque o orçamento do Brasil não cabe.
1: Profissionais responsáveis pela confecção e adaptação de próteses e órteses ortopédicas podem passar a ter atividade regulamentada em todo o país.
2: O plenário do Senado aprovou o projeto que define as atribuições e estabelece os requisitos de formação para o exercício da profissão. Repórter Douglas Castilho.
6: O projeto voltou à análise a pedido da senadora Mara Gabrilli, do PSD de São Paulo, e define que protesistas e ortesistas são todos aqueles especialistas que profissionalmente tomam as medidas e confeccionam próteses, mas também aqueles que confeccionam palmilhas e calçados ortopédicos, mesmo que em oficina própria. Para além disso, há a exigência de que os profissionais participem de atualizações constantes a respeito das melhores práticas e modelos disponíveis. A senadora ressaltou os efeitos práticos da aprovação do projeto.
7: A gente está falando da regulamentação de uma profissão que vai mudar o destino do nosso país, que hoje demora 5 anos para entregar uma cadeira de rodas, entregar uma prótese, uma órtese, porque a gente não tem a regulamentação dessa profissão.
6: O processo de capacitação dos especialistas deverá ocorrer em escolas e cursos de educação técnica de nível médio e conteúdo multiprofissional de áreas como psicologia, biomecânica, fisioterapia e anatomia. O texto garante o ofício aos que estão no mercado há pelo menos 5 anos, comprovando o curso de atualização. O projeto vai à sanção presidencial.
1: E avançou no Senado a proposta que cria a Universidade Federal do Esporte.
2: Aprovado pela Comissão de Esporte, o projeto prevê uma instituição voltada à formação acadêmica e à pesquisa no setor. O texto segue agora para votação no plenário. Repórter Rodrigo Rezende.
8: Com sede em Brasília, a Universidade Federal do Esporte, UFSport, terá por objetivo promover o ensino, a pesquisa, a extensão e a inovação no campo da ciência esportiva. Também terá foco na formação e aperfeiçoamento de gestores da área e preocupação na inclusão de pessoas com deficiência. A senadora Leila Barros, do PDT do Distrito Federal, relatora da proposta, ressalta que essa é uma demanda antiga dos profissionais da área e que a expectativa é que a instituição auxilie na obtenção de bons resultados pelos atletas brasileiros.
9: A Universidade de Esporte já era uma demanda do setor, né? A gente tem um potencial enorme. Então a gente sentia falta nesse setor, na área da ciência, da inovação, um espaço, um local em que a gente pudesse fazer essas atualizações e rapidamente chegar ao setor esportivo brasileiro.
8: Os recursos financeiros para a implantação e manutenção da UFSport virão do Orçamento Geral da União, mas com a possibilidade de auxílios e subvenções por entidades públicas e particulares. Também poderão ser feitos convênios para obtenção de recursos com instituições internacionais. Os cargos técnicos e docentes serão preenchidos por concurso público.
1: A Comissão de Constituição e Justiça aprovou a proposta que garante orçamento próprio e autonomia operacional ao Banco Central.
2: A PEC segue para o plenário, mas a liderança do governo pediu que a votação seja adiada por algumas semanas. As informações com o repórter Bruno Lourenço.
3: A proposta de emenda à Constituição aprovada na Comissão de Constituição e Justiça transforma o Banco Central de autarquia para entidade pública de natureza especial, com autonomia técnica, administrativa, orçamentária e financeira. Retira o Banco Central de vinculação a ministério ou a qualquer órgão ou sistema da administração pública e de tutela ou subordinação hierárquica. O relator, senador Plínio Valério, do PSDB do Amazonas, chegou a fazer um apelo para que a PEC, há mais de 2 anos sendo discutida, fosse votada.
10: O Banco Central precisa, essa autonomia, ela fortalece não só o sistema financeiro brasileiro, traz muita segurança para todos nós, cidadãos comuns.
3: O líder do governo, senador Jacques Wagner, do PT da Bahia, manifestou algumas discordâncias em relação ao texto, mas disse que não criaria obstáculo para a votação na CCJ.
11: Eu só estou dizendo que eu preciso responder ao meu ministro da Fazenda, que seja uma semana, 2 semanas, porque ele construiu um texto, eu apresentei na forma de emenda, Vossa Excelência rejeitou.
3: Por se tratar de emenda à Constituição, a proposta ainda precisa passar por 2 turnos de votação no plenário, onde terá que receber a aprovação de 49 dos 81 senadores.
1: E o Senado aprovou a indicação do ministro do Superior Tribunal de Justiça, Benedito Gonçalves, para o cargo de Corregedor Nacional de Justiça até 2028. Entre as atribuições do corregedor estão a apuração de denúncias e reclamações disciplinares contra magistrados e a fiscalização de atividades do judiciário.
2: Hoje edição de Paula Groba e trabalhos técnicos de Eliseu Caires, o Jornal do Senado fica por aqui. Acompanhe agora as notícias da Câmara dos Deputados. Boa noite.
1: Boa noite e até amanhã.
12: Jornal Câmara dos Deputados. Comissão da Câmara aprova a redução da maioridade penal para 16 anos.
13: O plenário ratifica acordos comerciais com Singapura e nações europeias.
12: Parlamentares lançam agenda com pautas prioritárias para as mulheres.
14: Boa noite. Congresso Nacional apresenta a agenda legislativa Mulheres do Brasil. O repórter Luiz Cláudio Canuto acompanhou o evento e tem mais informações.
15: A criação de cotas femininas em vagas no Poder Legislativo é uma das prioridades apresentadas por deputadas e senadoras para este ano. O projeto faz parte da agenda legislativa Mulheres do Brasil, que foi lançada em sessão solene do Congresso Nacional nesta quarta-feira. A agenda destaca leis já aprovadas e que precisam de apoio para implementação e também projetos que estão sendo analisados na Câmara e no Senado, considerados mais relevantes para desenvolvimento de ações com impacto na vida da mulher na sociedade. A mudança que cria cotas de 20% para mulheres nos legislativos federal, estaduais e municipais está no projeto que institui um novo código eleitoral no Brasil e consolida leis e resoluções do Tribunal Superior Eleitoral em um único texto para simplificar as normas eleitorais e processuais do país. A coordenadora dos direitos da mulher na Câmara, deputada Jaque Rocha, do PT do Espírito Santo, afirma que apenas por meio da elaboração de leis, do aperfeiçoamento das políticas públicas e da fiscalização das ações do Estado, ocorre o aumento das oportunidades para os brasileiros.
16: A democracia só se fortalece quando mais mulheres participam da vida pública e têm as suas vozes representadas nas instituições. Mas a presença não se resume a números ou a estatísticas, porque quando uma mulher ocupa a política, não é apenas uma cadeira que se preenche, é a democracia que se amplia.
15: A deputada Tabata Amaral, do PSB de São Paulo, é coordenadora do Eixo de Atuação Partidária e Processos Eleitorais do Observatório Nacional da Mulher na Política, da Câmara dos Deputados, e destacou como conquistas recentes o aumento da licença paternidade a partir do ano que vem. Ela também lembrou a lei da distribuição de absorventes em farmácias populares e a lei que estabelece a referência em escolas das mulheres importantes na história do Brasil. Também se referiu à lei que cria cotas para a presença de mulheres em conselhos de empresas públicas e mistas.
17: A gente precisa ter nesses conselhos pelo menos um terço de mulheres e dentro desse um terço reservado para mulheres negras e para mulheres com deficiência. Como a senadora Dorinha trouxe, não dá para travar a luta por igualdade sem olhar para as mulheres negras, sem olhar para as mulheres com deficiência. Então essa é uma grande vitória que nós tivemos.
15: A agenda legislativa do Grupo Mulheres do Brasil foi elaborado pela Secretaria da Mulher numa parceria entre deputadas e senadoras. A agenda legislativa apresentada neste ano tem 7 eixos: enfrentamento à violência contra a mulher, participação política e representatividade, autonomia econômica e trabalho, saúde da mulher, orçamento sensível ao gênero, educação e formação e violência digital, além de inteligência artificial e ambiente online. Da Rádio Câmara de Brasília, Luiz Cláudio Canuto.
12: Luiz Lima, do Novo do Rio de Janeiro, menciona editoriais da imprensa que criticam a condução econômica do governo federal e o aumento dos gastos públicos. Ele alerta que a redução da jornada de trabalho pode agravar o desequilíbrio fiscal do país.
14: Na opinião de Luiz Lima, a redução da jornada afeta trabalhadores comissionados, como garçons e vendedores, e força pequenos comércios a aumentarem suas despesas com contratações. Ele avalia que a inflação dos alimentos vai corroer ainda mais o valor real do salário mínimo.
12: Tadeu Venere, do PT do Paraná, rebate as propostas de privatizar os correios e telégrafos diante do déficit financeiro. O parlamentar argumenta que a lógica puramente comercial para a estatal prejudicaria o atendimento a pequenos municípios e regiões isoladas.
14: De acordo com Tadeu Venere, os correios exercem um papel social indispensável na distribuição de benefícios e na integração nacional, que não pode ser medido apenas pelo lucro. Ele cobra apoio do parlamento e do governo para valorizar os trabalhadores e recuperar o caixa da empresa.
12: Trabalho. Denise Pessoa, do PT do Rio Grande do Sul, apresentou projeto que institui medidas para o acolhimento de trabalhadoras após o fim da licença maternidade. A deputada justifica que o período de retorno ao trabalho costuma ser marcado por demissões e exclusão profissional.
14: O projeto de Denise Pessoa estabelece que empresas com mais de 20 funcionários adotem programas de atualização e preservação de cargos para as mães. Segundo ela, o mercado de trabalho não pode obrigar que elas escolham entre a carreira profissional e a maternidade.
12: Política. O Conselho de Ética aprovou nova suspensão por 60 dias do deputado Marcos Polon. A repórter Noelle Nobre acompanhou a votação.
18: O Conselho de Ética e Decoro Parlamentar da Câmara dos Deputados aprovou a suspensão do mandato do deputado Marcos Polon, do PL de Mato Grosso do Sul, por 60 dias. A punição foi recomendada pelo relator do caso, deputado Ricardo Maia, do MDB da Bahia. Marcos Polon é alvo de uma representação apresentada pela mesa diretora da Câmara. Ele é acusado de ter feito declarações de cunho ofensivo e depreciativo contra o presidente da Câmara, Hugo Mota, durante manifestação em Campo Grande, em agosto do ano passado. Marcos Polon disse que recorrerá da decisão à Comissão de Constituição e Justiça. A decisão final será do plenário da Câmara.
19: Estamos caminhando para um novo tipo de, abre aspas, democracia, onde o judiciário modula as leis e acaba punindo as pessoas por emitir opiniões. E isso jamais poderia adentrar nesse recinto. É que nessa casa aqui se encontram 100% dos votos válidos.
18: Em maio, o deputado Marcos Polon já teve outra decisão pela suspensão do mandato por 60 dias, aprovada pelo Conselho de Ética por ter ocupado a mesa diretora da Câmara em uma sessão do plenário de agosto de 2025. Polon recorreu à CCJ da decisão. Da Rádio Câmara de Brasília, Noelle Nobre.
20: Eleições.
14: Pedro Rocha, do MDB do Maranhão, analisa pesquisas de intenção de voto para o governo estadual e cita estudos sobre comportamento eleitoral para defender que governos bem avaliados tendem a influenciar a escolha de sucessores.
12: Pedro Rocha afirma que o cenário no Maranhão ainda pode mudar até as eleições, apesar dos levantamentos divulgados nos últimos meses. Ele avalia que a presença dos pré-candidatos na capital e no interior do estado deve pesar na formação do voto.
14: Valdir Trindade, do Republicanos da Paraíba, assume uma cadeira na Câmara e em seu discurso de posse afirma seu compromisso em priorizar a justiça social e a defesa da Constituição. Segundo ele, seu mandato vai focar no amparo às famílias e pessoas mais vulneráveis de seu estado.
12: Defensor de políticas públicas voltadas à dignidade humana, Valdir Trindade afirma que o desenvolvimento do país deve ser medido pelo cuidado com as pessoas. Ele agradeceu o apoio de lideranças paraibanas e prometeu atuar firmemente para deixar a marca de trabalho no legislativo.
20: Segurança Pública.
14: A Comissão de Constituição e Justiça da Câmara deu aval à proposta que reduz a maioridade penal de 18 para 16 anos. Rodrigo Dazaelli, do PL de Mato Grosso, celebra a mudança porque acredita que os jovens nessa faixa etária já possuem plena consciência de seus atos.
12: Nas palavras de Rodrigo Dazaelli, a medida atende ao anseio das famílias brasileiras por leis mais rígidas e combate à impunidade. O parlamentar assinala ainda que a redução penal abre espaço para discutir também novos direitos aos jovens, como uma permissão para dirigir.
14: A repórter Paula Bittar acompanhou a votação na CCJ e tem mais informações sobre as discussões em torno da proposta.
21: A Comissão de Constituição e Justiça da Câmara aprovou por 44 votos a 18 a proposta que reduz a maioridade penal dos atuais 18 para 16 anos de idade. Atualmente, jovens que cometem infrações graves cumprem medidas socioeducativas de internação por no máximo 3 anos. A proposta principal previa originalmente a plena maioridade civil e penal aos 16 anos. Isso significa que, além de responderem por crimes como adultos, os jovens passariam a ter todos os direitos da vida adulta, como casar, celebrar contratos e dirigir. O texto tornava ainda o voto obrigatório aos 16 anos e reduzia a idade mínima para se candidatar a cargos como de vereador. Mas o relator da medida na CCJ, deputado Coronel Assis, do PL de Mato Grosso, retirou as modificações na esfera civil, prevendo exclusivamente a punição criminal de jovens acima de 16 anos. Assis explicou que retirou a parte dos direitos civis para garantir que o texto tratasse de apenas um assunto, evitando, segundo ele, confusão jurídica. Além da proposta principal, ele também apresentou parecer favorável a outras duas propostas que estavam sendo analisadas em conjunto. Uma delas sugere a redução da maioridade penal apenas em casos excepcionais, como crimes hediondos ou crueldade extrema, após a avaliação técnica do jovem. Já a outra propõe a redução geral para 16 anos em todos os crimes e estabelece que adolescentes de 12 a 16 anos também respondam criminalmente se cometerem crimes com violência, grave ameaça ou contra a vida. Segundo o Coronel Assis, a aprovação das propostas atende à vontade da população.
0: Representantes do povo não querem fazer a vontade do povo. Qual que é a lógica? A lógica do sentimento, né? De clamar por justiça que a pessoa tem em ter um ente querido sendo vítima de homicídio por uma pessoa de 18, 19 anos ou uma pessoa de 17 ou 16 anos.
21: A deputada Sâmia Bonfim, do PSOL de São Paulo, por outro lado, criticou as mudanças feitas por Coronel Assis. Segundo ela, o texto original era menos pior.
4: Porque ao menos nele tinha uma redução da maioridade, não só do ponto de vista penal, mas também do ponto de vista eleitoral. Nessa, ele restringiu somente para penal. E por que que é uma aberração? Porque ele vai ser tratado como adulto do ponto de vista penal, mas do ponto de vista civil, ele vai seguir sendo lido, tratado pela justiça brasileira como um adolescente que ele é.
21: O deputado Tadeu Venere, do PT do Paraná, citou dados de um levantamento nacional de 2023 para explicar que a minoria dos jovens infratores, 12%, cometem assassinatos. Segundo ele, a justificativa de que é a população quem pede a mudança não é suficiente.
22: A população pede muitas vezes que o Congresso e aqueles que roubam aqui dentro, inclusive no Congresso, também sejam presos e nem por isso são presos. A população pede que nós não tenhamos mais emenda parlamentar, que o povo quer, nessa hora não vale.
21: O deputado Mendonça Filho, do PL de Pernambuco, lembrou que uma outra proposta de mesmo teor já foi aprovada na Câmara, mas arquivada no Senado.
23: E eu, mais uma vez, defendo a PEC da redução da maioridade penal. A sociedade brasileira hoje se vê sitiada pelo crescimento da violência. 25% da população brasileira hoje vive sob a influência direta de milícias, do tráfico de drogas e das organizações criminosas que dominam territórios. E, infelizmente, boa parte do exercício do comando dessas organizações criminosas se faz, inclusive, com aliciamento de menores de 18 anos.
21: A análise da proposta que reduz a maioridade penal pela Comissão de Constituição e Justiça é apenas o primeiro passo da análise do tema na Câmara. A proposta ainda precisa passar por uma comissão especial e pelo plenário em dois turnos de votação. Da Rádio Câmara de Brasília, Paula Bittar.
20: Turismo. Bacelar do PV da Bahia relata que a Comissão de Turismo debateu o impacto na reforma tributária sobre o transporte aéreo internacional. O deputado cobra do governo federal uma solução para evitar o encarecimento das passagens devido à cobrança integral sobre o setor.
14: Bacelar avalia que o aumento da tributação ameaça o crescimento do turismo em um momento de recorde na entrada de estrangeiros no Brasil. Ele também alerta que o custo maior no transporte aéreo pode afetar cargas, empregos e produtos que chegam ao consumidor.
20: Desenvolvimento Regional. Átila Lins, do PSD, celebrou a entrega da nova Praça de Nossa Senhora de Guadalupe, em Fonte Boa, no Amazonas. A obra de revitalização do espaço público foi realizada com recursos de emenda do deputado no valor de R$1 milhão.
14: Átila Lins registra a emoção de entregar uma obra em sua região de origem. Saúda a população e as lideranças presentes à festa ocorrida no dia 6 de junho e anuncia novos projetos, como a construção de uma maternidade e de um balneário público para melhorar a vida. vida das pessoas de Fonte Boa.
20: A cidade de Guarabira, localizada na região do Brejo, na Paraíba, vai ganhar um centro da Fundação de Apoio às Pessoas com Deficiência. É o que promete Ranieri Paulino, do Republicanos, que atuou na mobilização popular para eleger a obra como prioridade no orçamento estadual.
14: Segundo o congressista, o novo polo da FUNAD vai evitar que pacientes de cidades vizinhas viajem até 5 horas para fazer terapia na capital paraibana. Ranieri Paulino reforça que a medida garante mais qualidade de vida e saúde para as pessoas com deficiência.
5: Relações Exteriores.
20: A Câmara aprovou acordos comerciais do Mercosul com Singapura e 4 países europeus. O repórter Antônio Vital acompanhou a votação.
6: A Câmara dos Deputados aprovou 2 acordos comerciais assinados pelos países do Mercosul, um deles com Singapura e outro com 4 países europeus, Islândia, Liechtenstein, Noruega e Suíça. Os 2 acordos abrem mercado para produtos e serviços brasileiros na Ásia e Europa. O acordo com Singapura cria uma área de livre comércio entre o país asiático e a Argentina, o Brasil, o Paraguai e o Uruguai. É o primeiro acordo comercial do bloco com um país da Ásia. De acordo com o texto, Singapura se compromete a conceder isenção tarifária imediata e integral sobre a totalidade dos produtos exportados pelo Mercosul. Já o Mercosul se compromete a eliminar tarifas sobre 95% de seus produtos e serviços, de maneira escalonada e o prazo de 15 anos. Ficam fora da isenção tarifária as máquinas, plásticos e aparelhos óticos, fotográficos e cinematográficos produzidos em Singapura. Singapura é o 8º destino das exportações brasileiras no mundo e 2º maior na Ásia, atrás apenas da China. Ao mesmo tempo, tem investimentos no Brasil em setores como construção naval e transportes, serviços financeiros e comunicações. O relator da proposta na Câmara, deputado Kim Kataguiri, do Missão de São Paulo, defendeu o aumento da relação comercial do Mercosul com Singapura.
7: Um país que é exemplo, o Sudeste Asiático é a região hoje do mundo, uma das regiões que mais crescem, exemplo de desenvolvimento, o Brasil tem muito a aprender com isso, esse é um acordo extremamente benéfico, inclusive mais benéfico para nós do que para Singapura. A gente precisa se libertar da dependência que nós temos de determinados polos econômicos e nos relacionarmos com a maior parte de atores políticos e econômicos possível do mundo, portanto, maior número de parceiros comerciais que a gente puder, melhor.
6: A Câmara também aprovou o texto do acordo de livre comércio entre o Mercosul e 4 países da Associação Europeia de Livre Comércio, Islândia, Liechtenstein, Noruega e Suíça. O texto complementa o acordo firmado entre o Mercosul e a União Europeia e abre um mercado de 15 milhões de pessoas com comércio de quase 500 bilhões de dólares por ano. O acordo permite redução tarifária sobre 97% de toda a exportação entre os 2 blocos econômicos. O relator do texto da Câmara, deputado Davi Soares, do Podemos de São Paulo, reforçou a importância do acordo.
9: Um projeto tão importante dessa envergadura que venha complementar o que já se iniciou com o acordo Mercosul e União Europeia. Com a aprovação do mesmo, nós fechamos aquela área e abrimos zonas para o exportador brasileiro continuar a tendo desempenho brilhante.
6: Os 2 acordos prevêem salvaguardas, como a suspensão temporária das isenções no caso de aumento súbito de importações ou ameaças à indústria nacional. Tratam ainda de normas de defesa sanitária para evitar a adoção de barreiras comerciais injustificadas. Também regulam o comércio de serviços, regras para o comércio eletrônico, acesso a compras governamentais e tratamento diferenciado para micros, pequenas e médias empresas. Os textos dos acordos do Mercosul com Singapura e os 4 países europeus seguiram para análise do Senado. Da Rádio Câmara de Brasília, Antônio Vital.
5: Educação.
14: Paulo Marinho Júnior, do PL do Maranhão, cobra explicações da Prefeitura de Caxias, no leste do estado, sobre a aplicação de recursos federais para a educação. O deputado afirma que escolas e creches continuam em más condições, mesmo após repasses do Fundeb e de pagamentos de precatórios.
20: Paulo Marinho Júnior relata falhas em serviços essenciais da rede municipal, como merenda escolar e transporte de alunos. Ele pede atuação de órgãos de controle para verificar as condições das unidades e a aplicação do dinheiro reservado às reformas.
5: Direitos Humanos.
14: Carla Dixon, do PL do Rio Grande do Norte, pede urgência na aprovação de projeto que institui o Auxílio Mãe Atípica, destinado a apoiar mães ou responsáveis por crianças e adolescentes com deficiência severa ou transtorno do espectro autista.
20: Carla Dixon afirma que muitas mães têm de abandonar o trabalho para acompanhar filhos que dependem de atenção permanente, prejudicando a renda familiar. Ela ressalta que a proposta combina apoio financeiro e atendimento psicossocial para quem assume a rotina de cuidado.
14: Luiz Couto, do PT da Paraíba, apoia projeto que determina a simplificação das informações nos rótulos dos alimentos para facilitar a compreensão dos consumidores. Para ele, a medida está diretamente ligada ao direito constitucional à informação, garantindo também a liberdade de escolha.
20: O texto, segundo Luiz Couto, é amplamente respaldado por evidências científicas que associam a clareza de informação à saúde pública. O parlamentar destaca ainda que a matéria aborda a necessidade de uma transição sobre a forma como o país lida com a segurança alimentar.
14: Termina agora o Jornal Câmara dos Deputados, produzido pela Rádio Câmara, com trabalhos técnicos de Everson Urani e apresentação de José Carlos Andrade e Márcio Aquilissardi. Uma boa noite para você.
20: Uma ótima noite. A Voz do Brasil volta amanhã.
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0: 10h40.
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0: 11 horas.
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0: 11:20.
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3: Essa é especial pra mim.

0: 11:40.
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0: meia-noite e 38.
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0: meia-noite e 58.
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0: 1:18.
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1: M35195.

0: 1:38.
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0: 1:58.
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0: 2:18.
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0: 2:38.
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0: 2:57.
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0: 3:17.
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5: 195.

0: 3:37.
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1: Vamos que vamos, tá no ar o Acorda Brasil aqui na Menina, tá começando o Acorda Brasil desta manhã de quinta, 11 de junho de 2026. Hoje é o dia da Marinha Brasileira e dia do educador sanitário também. 16 graus de temperatura. A partir de agora no Acorda Brasil você vai ouvir muita música, informação. Logo mais tem o resumão da previsão do tempo. E a partir de agora também a sua participação por aqui, ó. O WhatsApp da Menina já está liberado para você participar, para você interagir, para deixar aquele recado bacana, aquele alusão. Fica à vontade para participar então, tá? 21 02 6515. Hoje começa a Copa do Mundo, né? 16h, tem México e África do Sul. E às 23h tem Coreia do Sul, Tchequia. Na sexta-feira, amanhã sexta-feira, tem Canadá e Bósnia e Herzegovina. E às 22h, amanhã, Estados Unidos e Paraguai. No sábado, às 16h, tem Catar e Suíça, e no mesmo horário, e aliás, e às 19h, tem Brasil e Marrocos. Brasil estreia na Copa do Mundo no próximo sábado, dia 13. Vamos ver se será sorte, se terá sorte na estreia a seleção brasileira de futebol na Copa do Mundo. 4h02, Renê Ronaldo.

0: Amanda Calmon, duas vidas em um coração aqui no Acorda Brasil, da menina por aqui também. Você ouviu Henrique Juliano, Roupa Nova, Solange Almeida e Lawana Prado, Mano a Mano e René Romaldo. E daqui a pouquinho você vai ouvir muito mais. O Acorda Brasil está apenas começando, vai até as 6 horas da manhã, até as 6. Eu e você, você e eu juntos aqui na menina o tempo todo com você. Hoje é quinta, é dia 11 de junho, 16 graus de temperatura. Deixa eu só atualizar aqui o site, isso, confirmando 16 graus de temperatura. Daqui a pouco eu trago um resumão da previsão do tempo aqui dentro do Acorda Brasil e você vai saber como que o tempo vai se comportar ao longo desta quinta-feira. Eu imagino que seja uma quinta-feira de tempo instável, tá bom? Vamos ver, daqui a pouquinho eu conto tudinho pra você, tá bom? Vamos lá. Benedito já tá por aqui acompanhando o som da menina. Eita, Benedito, gostou do vídeo, né? Que a galerinha da Rádio Menina fez, ficou bacana, ficou legal, né? Aqui é Brasil, né? A minha amiga Marciana tá em Gaspar, ligada todos os dias aqui no Som da Menina. Alô, alô, Marciana! Muito bom dia pra você, muito obrigado pelo carinho também, tá? Bom dia, voz de veludo! Sou a Janice do Progresso e hoje completo 47 anos de vida. Obrigado por fazer parte de 34 deles. Vocês são a melhor companhia. Ô, Janice, muito obrigado, minha querida, pelas palavras. 47 anos é só o início de uma história, é só o início de uma caminhada. Será longa, próspera e feliz, viu? Janice, um beijo para você, muito obrigado pelo carinho de sempre. A Janice tá no Progresso, na região sul de Blumenau, acompanhando a 97,5. Valeu, minha querida. Muito obrigado, viu? O João tá na Fortaleza, no bairro Fortaleza Alta, acompanhando, aliás, da Fortaleza, né? Acompanhando o som da menina. Muito obrigado, um forte abraço e tudo de bom para você. Bom, pode ficar à vontade para participar também do nosso programa, tá? O WhatsApp tá liberado, é o 21026515 e eu vou voando pro intervalo comercial.
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0: São 4h28, minha gente, estamos de volta com o Acorda Brasil aqui na Menina. Muito bom dia para você que tá acordando agora, você que tá sintonizando o rádio da Menina agora, muito obrigado, muito bom dia, tá? Eu conheço algumas pessoas que não desligam, né? Não tiram da nossa sintonia, né? Não desligam nunca o rádio da Menina. Muito obrigado a você que é fã de carteirinha da nossa Menina FM de Blumenau. Agora são 4h28, quase 4h29, tá? A Comissão Legislativa Temporária Especial da Câmara de Blumenau realiza nesta quinta-feira, hoje, às 9h, uma reunião para discutir medidas de segurança nas escolas e centros de educação infantil aqui do município. Entre os temas da pauta está a atuação dos vigilantes nas unidades de ensino, assunto que ganhou repercussão após o fim do contrato de vigilância armada na rede municipal. Também serão debatidos protocolos de segurança e a integração entre os órgãos responsáveis pela proteção das escolas. Foram convidados representantes da Polícia Militar, Polícia Civil, Corpo de Bombeiros Militar, Defesa Civil, Secretaria Municipal de Educação, Coordenadoria Regional de Educação, SMTT, Escolas Particulares e da ONG Valmor, Vamos Salvar o Dia. A reunião será realizada na Câmara de Blumenau com transmissão ao vivo pela TV Legislativa e pelo canal do Legislativo no YouTube. Mais informações na primeira edição do Jornal da Menina, que começa logo mais a partir das 6h da manhã. Amado Batista, do Acorda Brasil, a única. Bom dia pra você.

0: música linda aqui no Acorda Brasil. Rick Renner, Escolta de Vagalumes, Porta do Mundo, Poeira da Estrada, Pode Cantar Galinha. É boa, é boa. Você ouviu Zezé de Camargo, Irmão da Lua, Amigo das Estrelas, César Menotti, Fabiano Mesa, 22, e Amado Batista, A Única, no comecinho do bloco, tá? Daqui a pouquinho eu vou tocar música de Chitãozinho Chororó. Não desligue o rádio, é daqui a pouquinho, tá bom? Então continue aqui no Acorda Brasil, continue sintonizado aqui na 97.5. Ah, tá na hora daquele cafezinho bom, né? Aquele cafezinho gostoso, cafezinho com leite, cafezinho preto sem açúcar, né? Aquele pãozinho com manteiga, né? Preparado na chapa ou na frigideira, fica bom demais, né? Um ovinho frito para acompanhar também é gostoso, né? Vamos falar a verdade, né? O cafezinho a essa hora da manhã é indispensável, ou a qualquer momento do dia, né? É isso aí. Quem gosta de um bom café, levanta a mão aí, ó. Tá vendo? Todo mundo levantou a mão, porque todo mundo gosta de café. Eu conheço uma única pessoa que não gosta de café. Eu não me recordo agora quem é, mas no meu círculo de amigos tem uma única pessoa que não gosta de café, né? Eu já conheço uma que adora café. Dá um bom dia aí. Dá um bom dia aí, Cris.
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0: Olha, dona Cris, chegou com a pilha toda. Descansou ontem à tarde?
1: Descansei.
0: Amor. É?
1: Descansei.
0: Ontem tava bom, né? Duas da tarde, duas e pouquinho, começou a chover, né?
1: É. Chuvinha boa, né?
0: Boa.
1: Bem geladinho.
0: Eu terminei de roçar o gramado lá no meu cantinho e começou a chover.
1: Eu só.
0: É.
1: Graças a Deus.
0: Tenha tempo, né?
1: É.
0: Tenha tempo pra tomar um café em seguida, viu, Cris?
1: Deu pra descansar também, né, amigo?
0: Não, eu descansei sem andar.
1: Né?
0: Muito engraçadinho, né? Vai lá tomar um café, Cris. Beijo, minha querida. Obrigado. A Cris acabou de trazer o café e o locutor, né? Sem alma, fica fazendo piadinha ainda, né? Tá bom, tá certo. Meu amigo Edson Pino, no Salto Weisbach, acompanhando a nossa menina FM nesta manhã de quinta-feira. E coisa boa, né? Coisa boa, Edson Pino, obrigado pela participação aqui no programa. Bom dia, Wilson Progni, tudo bem com você, seu gatão? Quintou, excelente manhã para você, pros ouvintes. Boa, Mara Miguel, essa música é boa, tá? É linda, é linda. Vitor e Léo na linha do tempo, é muito legal. Vou até buscar ela aqui agora, tá? Na linha do tempo. Tá aqui a música. Nós vamos tocar daqui a pouquinho, tá bom? Valeu, Mara Miguel, obrigado pela participação também, tá? No Gasparinho, meu amigo Calunga, acorda cedo, já tá sintonizado aqui na Menina FM também. Quando o galo canta, o Calunga já tá de pé, né? Luciana Patrício, bom dia.
2: Dia, tio Wilson, uma abençoada quinta-feira pra nós. É Luciana do bairro Fortaleza. Abraço pra todo mundo.
0: Um abraço, minha querida, obrigado pela participação também aqui no nosso programa.
3: Bom dia, aqui é Angélica.
0: Bom dia.
3: Del Ramos, eu quero mandar um bom dia especial pro meu marido, Paulo Sérgio, dizer que ele é o amor da minha vida, que eu amo ele demais, pra ele ficar bem e ficar com Deus.
0: Valeu, bacana, obrigado pela participação. Daqui a pouco mais recados, o Acorda Brasil vai até às 6 horas da manhã.
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0: Aqui na Menina, 11 para as 5.
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1: Esse galinha acordou disposto hoje, né? Esse galinha acordou disposto. O WhatsApp da menina pra você interagir por aqui no Acorda Brasil é o 21026515. Agora deixa eu falar pra você que o aumento de casos de doenças respiratórias como gripes e resfriados é apontado como a principal causa da superlotação aqui dos hospitais de Blumenau, né? Os hospitais registram a ocupação total dos leitos nas UTIs nesta semana, segundo a Secretaria Municipal de Saúde. Por precaução, cirurgias eletivas em hospitais da cidade, como o Hospital Santa Isabel, estão sendo canceladas. Procedimentos de urgência e emergência seguem normalmente. Mais informações você acompanha no Jornal da Menina, primeira edição, logo mais, a partir das 6 horas da manhã. Eles estão chegando, eles estão chegando. Chitãozinho e Chororó. Não desligue o rádio, bom dia.

0: Alexandre Léo, no Acorda Brasil da Menina. Você também ouviu aqui no Acorda Brasil, Alain e Aladim, Bruno e Marrone, não vá e não desligue o rádio com Chitãozinho e Chororó. Aguenta aí, daqui a pouquinho tem mais. Aqui no Acorda Brasil da Menina FM. O tempo todo com você. Vamos dar um pulinho aqui no WhatsApp, conferir mais participações. Vamos, vamos. Vamos lá. Ó, deixa eu ver quem é que tá por aqui. O Ivo Armando Germer tá no Bela Vista, Gaspar, de Rádio Ligado na Menina. Forte abraço, muito obrigado. Valeu, valeu. Lourdes Maria. Daí Itopava Norte, abençoada quinta-feira para todos. Se possível, toca uma música de Zé Clóvis e Zabala para relembrar. Ofereço pro maridão, Denis. Deixa eu dar uma espiadinha daqui a pouquinho aqui, seu encontro. Musicão aí da dupla Zé Clóvis e Zabala, que por sinal fizeram muito sucesso aqui na região, aqui em Blumenau e região, nas décadas de 90, na década de 90 especialmente, né? Tá certo, então. Valeu, Lourdes. Obrigado pela participação aqui no programa.
1: Bom dia, meus jovens.
0: Bom dia.
1: Abençoada quinta-feira para todos. Pintou. Com a glória de Deus. Saúde. Toca aí para nós, com Chico Rei Paraná. Pode ser Canarinho Prisioneiro ou qualquer outra deles, tá bom?
0: Tá ok.
1: Desejando uma abençoada quinta-feira pra todos.
0: Legal.
1: Um beijão pro pessoal da menina, que é a Gorete do Dário aqui do Gaspar.
0: Valeu, Gorete. Obrigado pela participação, minha querida. Tudo de bom pra você aí, tá? Eita! Adriano Azevedo. Não dá pra falar aqui no ar, não, viu? É. Como é que é? O coador de... O teu coador aí é de pano ou de papel, ô Adriano? Ah, é de papel, né? É de papel, né? É, o café fica forte, né?

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5: 5:07.
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5: Seguimos por aqui com o Acorda Brasil. Agora são 5:08. Virou o reloginho agora. 16 graus de temperatura. Hora de atualizar a condição do tempo para hoje e para os demais dias da semana também, né? Nós temos a quinta e a sexta-feira pela frente ainda. Então vamos lá. E o sábado também, né? Hoje, quinta-feira, presença de perturbações na atmosfera mantém o céu encoberto com chuva fraca no decorrer do dia. Mínimas entre 15 e 17 e as máximas entre 19 e 21 graus. Um dia com temperaturas bem gostosas, né? Entre a madrugada e a manhã de sexta-feira, o processo de formação de uma frente fria favorece a ocorrência de pancadas de chuva com trovoadas. Durante a tarde, a passagem de uma frente fria pela região de Blumenau favorece a novas ocorrências de pancadas isoladas de chuva com trovoadas. No decorrer do dia, no decorrer da sexta-feira, não se descarta o risco para temporais isolados. Mínimas entre 15 e 17 e as máximas entre 22 e 24 graus. Já no sábado e domingo, uma nova massa de ar seco avança sobre Santa Catarina, trazendo o retorno do tempo firme e ensolarado. Mínimas entre 13 e 15 e as máximas entre 21 e 23 graus no finalzão de semana. Jean Giovanni, Acorda Brasil, na batida do seu coração. Bom dia.

0: Zé Teló e duas clássicas da música sertaneja, Saudade da Minha Terra e 60 Dias Apaixonado. Esse é o Michel Teló, um dos grandes nomes da música sertaneja. Por aqui também, você ouviu Chico Rei Paraná, Canarinho Prisioneiro, Ao Lado de Deus com Rick Renner e Jean Giovanni, na batida do seu coração. Bom, daqui a pouquinho eu quero falar do Dia dos Namorados, tá? Daqui a pouquinho eu falo do Dia dos Namorados. Tem promoção no Instagram da menina, @meninafmblu. Promoção Dia dos Namorados rolando lá no Instagram também da menina, tá bom? Então tá certo. A Gorete falou o seguinte, ó. Ô Wilson, aqui em casa, o café é no saco mesmo. O Dário gosta do café no saco, né? Eu tomo solúvel, a Gorete falou, né? O Dário gosta daquele café passado no coador de pano, né? Então tá certo. Tá certo. É um café bom. Café fica forte, né, Gorete? Então tá certo, minha querida. Grande abraço aí pra você e pro Dário também, tá? A minha amiga Rosane de Gaspar. Ô, Rosane, um beijo pra você. Muito obrigado. Uma ótima quinta-feira. Estamos juntos. Cedinho. Você e eu e você. E muito mais gente, né? A Marielle do Progresso. Tá mandando beijo pro Mário. Valeu, Marielle. Valeu, Mário. Muito obrigado pela participação. Meu amigo Chulapa. Grande abraço, amiga. A vida não é sobre ter tudo, é sobre agradecer o que já temos. Seguir com fé no que ainda vem, né? É isso aí. Grande Chulapa. Um abraço. Tudo de bom aí pra você, tá? Minha amigazinha. Nem todos os dias são bons, mas o importante é agradecer a Deus por mais uma oportunidade de viver mais um dia. E por falar em mais um dia, a nossa Cris tá de aniversário. Vem cá, Cris, vem cá. Entra aqui no estúdio, isso, né? A Cris não precisa nem bater na porta pra entrar aqui, né, Cris? Ô, Cris, você tá de aniversário hoje. Eu já dei um abraço na Cris, né? Eu já dei um abraço na Cris. Eu nem quero saber quantos anos a Cris tá completando. Quantos anos mesmo, Cris?
1: Meu Deus. 40 anos.
0: 40 e alguma coisa ou 40?
1: 40.
0: 40? Mas ela tem uma carinha assim de quem tem 28 no máximo, tá?
1: É isso.
0: 28 no máximo. 28 no máximo. A Iazinha falou, ela é maravilhosa, dá um beijo nela por mim. Verdade. Ô, Cris, como é que é chegar nos 40? Porque

0: muito tempo que eu completei 40 anos, né? Então já nem me lembro mais como foi, viu, Cris? Ô, Cris, brincadeiras à parte, eu quero aproveitar esse momento para te desejar tudo de bom.
1: Obrigada.
0: Agradecer a pessoa maravilhosa que você é. Aqui na rádio todo mundo tem muito carinho por você. Nós aqui somos uma grande família, entre brigas, discussões, né? Tudo pelo bem comum, né? A gente se dá bem. E mas uma coisa é unânime, todo mundo gosta de você. Todo mundo te ama. Porque você é uma pessoa especial, você é espontânea, você é verdadeira, você é alegre. A Cris fica cantarolando aqui pelos corredores da rádio. E aí todo mundo admira ela por essa alegria, né, que é contagiante, tá bom?
1: Obrigada,
0: que Deus,
1: amigo, agradeço,
0: Deus continue te abençoando muito.
1: Agradeço a Deus, né, por mais um ano de vida, pela presença dele em mim, né, por ter me guardado, cuidado de mim até aqui. Agradeço a você, um amigão aqui.
0: Tamo junto.
1: E Deus abençoe cada um.
0: Obrigado, minha querida.
1: Só tenho a agradecer a Deus.
0: Chora não, viu? Hoje é dia de festa, é dia de alegria. Mas eu sei que a gente se emociona. É impressionante porque no dia do nosso aniversário, parece que a gente fica mais sensível, né?
1: É.
0: Né? Faz parte, mas acho que é o como é que fala? Acho que é a centelha divina, aquilo que Deus toca lá no dia que ele gerou a gente, né? Eu acho que no dia do aniversário a sensação é a mesma, né? Deve ser isso, né, Cris? Tá bom? Obrigado, viu? Obrigado pelo carinho, pelo cafezinho gostoso de todos os dias. Essa é a nossa Cris. É, tá pensando o quê? Aqui nós somos uma grande família. Meu amigo Elmar tá em Benedito Novo acompanhando o som da menina. Um forte abraço, muito obrigado pelo carinho de sempre. É isso aí. Capivara tá no Progresso também acompanhando a Menina FM, um forte abraço. O Adenilson Kraus do bairro Velha Central, ótima semana pra todo mundo, né, Adenilson? Obrigado aí pelo carinho também, tá bom? Intervalo comercial, daqui a pouquinho eu tô de volta com mais músicas aqui no Acorda Brasil.
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1: De volta com o Acorda Brasil, 5 horas 33 minutos. Olha só, para quem ainda não decidiu o que comprar no Dia dos Namorados, para presentear o par romântico, uma pesquisa da Fecomércio, Federação do Comércio de Bens, Serviços e Turismo de Santa Catarina aponta como tem sido a expectativa entre os consumidores no que se refere à escolha do presente. Sobre as preferências de consumo, os itens de vestuário lideram a lista de presentes mais procurados entre os catarinenses, com 30,3% das intenções de compra. Na sequência, aparecem perfumes e cosméticos com 27,7%, além de calçados e bolsas, citados por 15% dos participantes. E você, o que vai comprar aí para, o que vai dar de presente para a pessoa especial que está do seu lado? Mais informações no Jornal da Menina, primeira edição, logo mais a partir das 6 horas da manhã. Rio Negro e Solimões no Acorda Brasil.

0: Anderson Hudson, ela encasquetou. No Acorda Brasil teve João Paulo e Daniel, Hoje Eu Sei, Rio Negro e Solimões, Tô Por Aí. Muito bom esse bloco, hein? Foi legal. Muito bom dia para você que tá aí no batente nesse momento acompanhando o som da menina. Você que tá no trânsito levando a nossa rádio menina de carona. Motoristas de ônibus, cobradores, caminhoneiros, taxistas, motoristas de aplicativo. Tem muita gente no trânsito acompanhando e levando a nossa rádio menina de carona. O Capivara tá no Progresso tomando mate. Acordou cedinho, né? Grande abraço. O Mila, deixando os parabéns pra Cris. Mila tá na audiência. É, tô sem tempo pra pegar no pé do Mila hoje, né? Andréia de Gaspar, quero desejar felicidades, muitas felicidades pra Cris. Falei, Andréia, ela agradece, viu? Ela agradece. Parabeniza a Cris por mim, mandou um abraço. Grande abraço pra vocês. Elmar Oliveira em Benedito Novo, obrigado, amigo. Bom dia, meu irmão. Bora dar um pulinho na Serra Catarinense. Tenhamos um dia abençoado. Bom trabalho a todos. Tá certo. Entro com a companhia da gostosa de ouvir. Forte abraço, Anselmo. Obrigado aí. Leve o nosso abraço para os amigos da Serra Catarinense. O clima lá é gelado, mas o povo tem um coração quente, aquecido, né? Bacana, bom demais, viu? Legal, quem mais? Rodrigo Bento Andrade. Ô, Rodrigão, abraço, amigo, tudo de bom aí. Uma ótima quinta-feira também para você, tá bom? Então tá certo. É intervalo comercial, é rapidinho, na volta você vai curtir as últimas do Acorda Brasil desta quinta-feira, tá? Amanhã, aliás, hoje, né? Hoje começa a Copa do Mundo e no sábado o Brasil estreia às 19 horas, Brasil e Marrocos. A estreia da seleção brasileira na Copa do Mundo de 2026. Muito bem. México e África do Sul fazem o jogo de abertura da Copa, né? Hoje, às 16h. Vamos acompanhar, né? Vamos acompanhar bem de pertinho os jogos da Copa do Mundo 2026. Segura aí, intervalo rapidinho, na volta tem mais músicas.
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1: Estamos de volta, já na reta final, passando a régua, fechando a conta. Agradecendo muito a sua audiência, a sua participação também aqui no Acorda Brasil desta quinta-feira. Amanhã, sextou, tô de volta às 4, cedinho. Eu conto com a sua audiência, mais uma vez com a sua participação também. 6 da manhã, daqui a pouquinho começa por aqui o Jornal da Menina, primeira edição. Um abraço forte, um beijo gostoso, vamos fazer um bom dia. Eduardo Costa, no Acorda Brasil. Ainda tô aí. Tchau, gente, até amanhã.

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5: Muito bom dia pra você, 6:02, tá começando agora o Jornal da Menina, é quinta-feira, dia 11 de junho de 2026. Tamo juntos mais uma vez, eu sou o Rodrigo Vieira, tô chegando por aqui com a nossa equipe de jornalismo, na Menina FM 97,5. Estamos aqui em Blumenau, no centro da cidade, aqui na rua 7 de setembro, com a rua Nereu Ramos. Obrigado você que tá nos quatro cantos de Blumenau, em toda a região, e também aí pela internet, em qualquer lugar do mundo, acompanhando a Rádio Menina. Hoje é dia de início de Copa do Mundo, meus amigos. É o maior espetáculo aí do futebol e do esporte mundial. Começando a partir de hoje, a gente vai trazer bastante informação aí da Copa para você. Temperatura em Blumenau, nesse momento, estamos com 16 graus, segundo o Alerta Blue ali no Parque Ramiro Ridger. Jefferson Fagundes, bom dia.
6: Alô, Rodrigo Vieira, bom dia para você, bom dia para audiência menina que tá com a gente nos 97.5 pela internet, as nossas lives sempre das 6 às 8 da manhã, transmitido com imagens o jornalismo da Menina FM. Hoje já é 11 de junho, né, gente? Como bem disse o Rodrigo, uma data muito comemorativa, porque a Copa do Mundo começa hoje, mas hoje também é o dia da Marinha Brasileira. Hoje também é dia do Educador Sanitário, dia de São Barnabé. E hoje é uma data comemorativa também aqui na Rádio Menina, viu, Rodrigo Vieira? Hoje está de aniversário a nossa Cristina. Hoje está soprando velhinhas, ficando mais experiente. A Cris, que todo dia, quando eu chego aqui de manhã na rádio, ela tá cantando, tá alegrando, que é sempre nossa companheira aqui logo cedinho na Rádio Menina. Parabéns pra Cris, que tá de aniversário hoje.
5: Parabéns, Cris. Felicidades. Ficou quietinha quando eu entrei aqui no estúdio, né? Não falou nada, né? Então, agora o Jefferson já revelou. Então, esperamos o bolo aí depois do jornal, né? Hoje tem Benckendorf por aqui, né?
6: Hoje é quinta, né? Hoje vai ser bom.
5: Então, a Benckendorf vai patrocinar o café de aniversário da nossa Cris, a Cristina, que faz o nosso cafezinho por aqui. São 6:04, até vou baixar a trilha um pouquinho aqui, que vou colocar aqui um áudio que muita gente vai lembrar, lá de 1994. Por que que eu peguei aqui esse momento aqui? Porque foi uma disputa de pênaltis, né? Foi emocionante em 94, o Tetra do Brasil, e todo mundo, né, tá tentando agora, né, torcer, enfim, que os jogadores façam a parte deles, a comissão técnica, enfim, a nossa seleção brasileira. Em 2002, o Brasil foi penta, e agora, 24 anos depois do Penta, tentamos buscar o Hexa a partir de sábado, né? Nos Estados Unidos, no México, no Canadá, na Copa do Mundo, mas há 31, 32 anos, lá em 94, era mais ou menos assim pra gente começar esse Jornal da Menina um pouquinho diferente, em ritmo de Copa do Mundo. Cadê o som? Pera aí, vamos colocar o som aqui pra você acompanhar. Deixa eu ver, cadê o som? É pra tá aqui o som, né? Ah, tá aqui, o Jefferson me explicou. Então tá bom, vamos voltar aqui um pouquinho, ó. Era mais ou menos assim, agora vai. Também não foi. Pera aí, vamos lá com calma, né? A técnica é assim, às vezes ela falha, né? Vou aumentar aqui o volume, ó. Agora eu acho que vai, né? Deixa eu voltar um pouquinho pra cá. Muito bem, a expectativa, né? Qual que é esse som? Você lembra disso aqui em 1994? Escuta aqui, ó. Vai lá, vamos subir aqui o som.
7: 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Acabou! É tetra! É tetra! É
5: Galvão Bueno abraçado com o Pelé lá em 94, né? Muito bem, o Baggio bateu pra fora e até hoje é lembrado aí, um baita, né, atacante da Itália, mas é lembrado por aquela bola que ele jogou. Sabe Deus lá onde, hein, Jefferson Fagundes?
6: Momento memorável, né, do futebol brasileiro. Tomara que a gente reviva essas emoções, né? Não precisa ser tão emocionante assim nos pênaltis. Não, tomara não, que seja tá menos sofrido, mas que venha o sexto título da amarelinha. A gente já começa a ficar numa expectativa boa, né, pra Copa do Mundo. Vamos torcer bastante.
5: Vamos lá, vamos com as manchetes. Hoje o Adriano já vai participar aqui pra falar de esportes também. Vamos trazer então os destaques de hoje do Jornal da Menina, em ritmo aí de Copa do Mundo também.
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5: Como é que foi o setor policial aí, Jefferson?
6: Temos movimentações, Rodrigo, da Polícia Militar e também da Polícia Civil para trazer aqui para o nosso ouvinte da Rádio Menina. A gente vai falar daqui a pouquinho de uma mulher, que foi encaminhada à delegacia, que aconteceu o seguinte, né? Ela furtou bebida alcoólica no estabelecimento comercial. Uma jovem, 20 anos de idade apenas, e se complicou por essa situação. Teve ainda um homem que foi conduzido à polícia porque agrediu a companheira. Mais um caso de violência doméstica. E também tem sido recorrente, Rodrigo, isso entristece a gente, adolescentes menores de idade envolvidos com venda de droga. Ontem foi a vez de um adolescente de 14 anos ser apreendido aqui em Blumenau, essa situação que aconteceu no bairro Progresso. Já já eu trago os detalhes. Ainda falando em tráfico de drogas, um homem foi preso em flagrante aqui em Blumenau. Essa prisão, essa última, foi feita inclusive pela Polícia Civil, que já estava investigando essa situação, e tinha também um adolescente de 17 anos pelo meio. Já já os detalhes destas notícias e muitas outras aqui no Jornal da Menina.
5: Vamos de trânsito agora, o Gabriel Langer já tá chegando ao vivo aí com a nossa unidade móvel da Menina. Bom dia, Gabi.
7: Fala, Rodrigo, bom dia para você, bom dia para nossa audiência. Exatamente, daqui a pouco temos as informações do trânsito da nossa unidade móvel. No trânsito, vamos destacar, né, as principais movimentações, ocorrências. Uma motorista de 72 anos foi pro hospital depois que sofreu um acidente, né, que diga-se de passagem, violento, inclusive. O carro dela bateu no canteiro, bateu contra o muro na sequência e virou com as rodas para cima. Na rua Antônio da Veiga, região do bairro Itupava Seca, ali, Vitor Conder, né? Uma colisão entre um carro elétrico de Indaial e uma moto de Camboriú movimentou resgate também ali no bairro, né? Gerou inclusive pontos de lentidão ali pela rua Antônio da Veiga. Vamos destacar também, né, um apanhado geral, um giro pelas outras movimentações da Guarda de Trânsito e também do Corpo de Bombeiros no que se diz respeito ao trânsito. A nossa unidade móvel também fala sobre trânsito, fala sobre transportes. Por quê? Preste atenção nessa informação, Rodrigo. Tá, né, em tramitação aí um possível projeto de lei, né, de iniciativa popular do Sinditranscol, que é o Sindicato dos Trabalhadores do Transporte Coletivo, para garantir a função de agente de bordo no ônibus aqui de Blumenau. Que história é essa? Daqui a pouco, então, vamos, né, acompanhar essa movimentação junto da nossa unidade móvel, viu, Rodrigo?
5: Muito bem, então tem abaixo assinado aí com mais de 16 mil assinaturas do sindicato e dos motoristas cobradores de ônibus para buscar e manter os cobradores, né? Agora vai mudaria o nome, a gente de bordo. Daqui a pouco o Gabriel Langer, o Corredor de Imóvel, explica melhor aí pra gente. 6:09, vamos com o repórter Cristiano Silva com destaque por aqui. A manchete é sua aí, Cris, vai lá, bom dia.
8: Olá, bom dia, Rodrigo, Jefferson, Gabriel, Adriano e você ouvinte do Jornal da Menina, primeira edição. Universidade gratuita abre cadastro para instituições receberem estudantes em contrapartida social. Prestação de serviço à comunidade é uma das exigências do programa para concessão de bolsas de estudo. Daqui a pouco eu volto com mais informações.
5: Vamos falar também de Festa Itália. Começa hoje a 31ª Festa Itália de Blumenau, cultura italiana presente aqui na cidade, na Vila Germânica. Vai ser de hoje até o dia 21. São 10 dias aí da Festa Itália 2026. Vamos receber aqui no estúdio daqui a pouquinho o Norberto Metti, que é da organização da Festa Itália. A gente vai também hoje bater um papo aqui com o Jefferson Schmidt, que é o ex-comandante da Polícia Militar aqui de Blumenau, do 10º BPM. Ele lançou um livro essa semana aqui em Blumenau, foi ontem inclusive o lançamento aqui em Blumenau, O Comando da Confiança, as decisões que ajudaram a proteger uma cidade. Saber um pouquinho, né, das histórias aí reais, decisões marcantes, projetos que contribuíram para fortalecer a segurança pública aqui de Blumenau. O Jefferson foi um comandante muito bacana, né, da nossa Polícia Militar aqui da nossa cidade. Porque ele vai estar aqui no nosso estúdio. Jefferson Fagundes com outros destaques agora.
6: Rodrigo, ontem nós acompanhamos uma coletiva de imprensa que ocorreu após uma decisão, né, da justiça, uma decisão da justiça com relação à Teca. Ouvimos o CEO da Teca, o Rogério Marques, falando a respeito dos impactos dessa decisão que manteve, né, a recuperação judicial da companhia, afastando a decretação de falência. O que é que acontece agora, né? Tem uma maior rapidez no plano de recuperação e investimentos. A gente fala daqui a pouquinho, né, dessa gigante que é a Teca, esses próximos passos que devem ser percorridos. E continua o debate aqui em Blumenau, né, Rodrigo? Ontem, grande repercussão da fala do prefeito Egídio e também do comandante do 10º, né, Batalhão de Polícia Militar aqui no Jornal da Menina. Hoje tem reunião na Câmara, uma comissão da Câmara debatendo segurança nas escolas, inclusive com o convite para diversos membros da comunidade participarem. Daqui a pouquinho a gente traz detalhes dessas informações.
5: Valeu, Jefferson. E agora vamos com os destaques do esporte. Adriano Franco, hoje começa então esse grande espetáculo mundial. E Adriano, bom dia.
9: Bom dia, Rodrigo Vieira. Bom dia, Jefferson Fagundes, audiência menina. Então, inicia hoje a Copa do Mundo com 4 partidas. Inclusive, uma das anfitriãs desse mundial entra em campo hoje à tarde. A gente vai trazer os detalhes. Falaremos também, Rodrigo Vieira, sobre segundona catarinense. Os times de Blumenau estão muito bem, obrigado, na competição estadual. Tanto Blumenau como o Metropolitano venceram ontem pela última rodada do turno da segundona catarinense. E o destaque também nesta edição do Jornal da Menina será automobilismo, porque o piloto catarinense Christian Mohr, aqui de Blumenau, disputará aí nesta semana uma das etapas mais tradicionais do automobilismo mundial na França, Rodrigo Vieira. A gente traz os detalhes, no caso, próximo das 8, aqui no JM, primeira edição.
5: Beleza, Adriano, obrigado aí, 6:12, tem tudo isso e muito mais, Jornal da Menina, só começando aqui para você nesta manhã de quinta-feira.
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5: Vamos dar uma passada na internet, algumas manchetes desse momento. Copa do Mundo 2026 começa com ameaça climática e política e com o sonho pelo Hexa. México versus África do Sul. Relembre como foi a abertura da Copa em 2010. A mesma partida, né? Lá em 2010 na África. Calendário, veja onde, quando e contra quem cada seleção joga. Como os primeiros adversários do Brasil chegam ao Mundial. Maioridade penal também é manchete. Entenda próximos passos da proposta que prevê redução de 18 para 16 anos. Passou na Câmara, em comissão, né, essa proposta, né? Ano eleitoral, né? Vamos ver se eles aprovam essa mudança que o povo tanto quer. Tem que faz uma eleição, né? PEC do trabalho flexível pode ampliar formalidade e impulsionar a economia, avaliam analistas. Filho acredita em execução e descarta briga por herança após morte de influenciadora em Minas Gerais. Também aqui na internet, Toffoli dá 60 dias para Big Techs cumprirem obrigações do Marco Civil. 30 horas semanais, salário de R$10.000, projeto cria piso para 2 profissões. Chega de passar peixe, pescadores protestam pela retomada da pesca da tainha com cerco em Santa Catarina. Outra manchete que tá aqui, ó, veja o que muda, nova regra pode obrigar transferência automática da pensão via Pix. Tetracampeão mundial Ricardo Rocha é detido em aeroporto antes de embarcar para a Copa. No portal Menina Blue, adolescente de 14 anos é apreendido por tráfico de drogas no bairro Progresso. Fenatib anuncia espetáculos selecionados para a edição de 2026. PM realiza fiscalizações no terminal da Fonte, na Itopava Norte, em Blumenau. Acesse aqui o nosso portal que tem muita informação para você. portalmeninablue.com.br. É na palma da sua mão a menina conectada com você. 2102-6519, vai mandando seu WhatsApp pra cá, dá o seu alô, dá o seu bom dia, quer fazer uma reclamação, quer fazer um elogio, falar com a gente aqui na Menina, esse é o WhatsApp, 2102-6519, é o WhatsApp aqui do Jornalismo da Menina, e claro, né, que a gente vai estar em clima também aqui de Festa Itália. Daqui a pouco eu passo aqui uma informação boa para quem quer curtir a Festa Itália e tá sempre conectado com a gente via WhatsApp também. E o tempo, hein, vai colaborar pra abertura hoje à noite da Festa Nordeste, tá, Léo Jefferson?
6: Tempo agradável, né, Rodrigo? Agora estamos com 16 graus, mas a nossa quinta-feira ela deve ser, né, de perturbações na atmosfera, céu encoberto. Isso deve ser convertido em chuva fraca no decorrer do dia, mínima entre 15 e 17 graus. A gente está na mínima do dia para hoje e máxima que deve chegar até 21 graus. Dia de clima muito agradável, temperatura amena aqui em Blumenau. Lembrando, daqui a pouco, depois das 7 horas da manhã, a previsão do tempo completa com Alerta Blue aqui no Jornal da Menina.
5: 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Obrigado, hein? Você que tá com a gente aí todas as manhãs. Vamos em frente por aqui, a temperatura tá marcando 16 graus agora. 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Daqui a pouco eu vou tocar uma música italiana aqui, vou trazer aqui uma novidade para os nossos ouvintes. Amanhã é Dia dos Namorados, dia 12 de junho. Ah, seria uma boa se você ganhasse ingressos, né, pra Festa Itália. Então fica com a gente aqui, não sai do comercial, tá bom? 6:17, a gente volta já já.
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4: 6:21. Estamos de volta aqui no Jornal da Menina. Um abraço para você que tá com a gente nos 97,5, também na internet. E olha só, vamos de clima aqui, ó, de Festa Itália que começa hoje, mas o clima é mais ou menos assim, ó. É romântico, né? Porque amanhã é dia 12 de junho, é dia dos namorados, hein? Olha, na Festa Itália, dia dos namorados, um vinhozinho, uma massa. Depois todos os caminhos levam para o amor, né? Coisa boa. Quer cantar italiano, Adriano? Não? Não vai?

0: 4 pares de ingressos pra Festa Itália amanhã, gente. Sexta-feira, você vai na faixa pela Rádio Menina, pela Festa Itália. A gente vai bancar o seu ingresso do casal. 4 casais. Pode ser, Jeff?
1: Show, muito bom.
0: Pode ser, Adriano?
2: Pode, pode.
0: Tá liberado? Vocês também vão levar as patroas na Festa Itália amanhã?
1: Ah, sim, vamos lá na Festa Itália.
0: Vai?
1: Fazer a moral.
0: Queijinho, né? Um queijinho.
1: É bom, é bom. É bom.
0: É bom, muito bom.
1: É muito bom.
0: Né? Dá vontade de ficar escutando esse tipo de música, não
1: dá? Não, é agradável, né? Imagina chegar uma polenta,
0: imagina em casa à noite curtindo essa musiquinha, um whiskyzinho.
1: Lindo, lindo.
0: Lindo, lindo. Nossa senhora, hein? Então tá bom, tá valendo agora, hein? 21026519, é só mandar o seu WhatsApp aqui no WhatsApp do Jornalismo, na Interaja por aqui, diga por que você merece, você casal, tá? Eu quero casal hoje participando, os casais, é amanhã dia dos namorados, então vamos lá, hein? 4 pares de ingressos para amanhã, dia 12, dia dos namorados. Você vai passar aqui hoje ou amanhã pegar o seu ingresso da Rádio Menina. Então, o esposo que está nos acompanhando, a esposa, recém que começaram a namorar, daqui a pouco tem uma história legal aí do casal que você quer compartilhar com a gente, manda áudio para cá, capricha na mensagem. Boa sorte para os casais escutando a Rádio Menina e parabéns aí aos casais amanhã pelo dia dos namorados. E os solteiros não fiquem tristes, né? Porque amanhã podem ir pra Festa Itália e quem sabe encontrar aí a tampa da sua panela. Ô Jefferson Fagundes, vamos falar de Teca 6:24? Então o que trouxe ontem a Teca de novidades aí pro povo aqui de Blumenau e região?
3: Bom, Rodrigo, depois de uma decisão do Tribunal de Justiça aqui de Santa Catarina, a Teca anunciou que vai acelerar, né? O plano de recuperação e também de investimentos. Ontem teve uma coletiva, ontem pela manhã a gente acompanhou com o CEO da Teca, o Rogério Marques. Ele comentou os impactos dessa decisão, né, da Justiça de Santa Catarina, que manteve a recuperação judicial da companhia, ou seja, afastou, né, a decretação da falência. Essa decisão, relembrando, ela foi tomada por unanimidade, garante a continuidade da operação da indústria têxtil, que inclusive completou 100 anos, né, completa 100 anos nesse ano de 2026, além da preservação de mais de 1.700 empregos diretos nas unidades da empresa.
4: Instituições públicas,
3: vamos ouvir então, né, o CEO da Teca falando a respeito, né, desses impactos e dos próximos passos da companhia.
5: Nosso plano de recuperação foi protocolado em dezembro de 2025 e já temos tratativas avançadas com os principais credores no sentido da aprovação desse plano. O passo seguinte é a convocação da Assembleia Geral de Credores, que em quase 14 anos nunca foi realizada. E trabalhamos para que aconteça nas próximas semanas. Honramos com prioridade o compromisso com os trabalhadores. E aqui não falo só de promessas, mas de recursos e de ativos já mobilizados. Temos o acordo trabalhista homologado nos TRTs 12 e 15, Santa Catarina e São Paulo, em conjunto, de cerca de 70 milhões de reais. Há cerca de 18 milhões de reais reservados em juízo, cuja transferência foi solicitada pela Justiça do Trabalho para o início dos pagamentos. A Teca já deposita R$500 mil por mês para esse fim desde dezembro de 2025. Então hoje nós, só os depósitos da Teca já ultrapassam mais de R$3 milhões. E além disso, nós temos os imóveis não operacionais, como a fábrica desativada de Indaial, Sumaré e vários outros imóveis espalhados pelo Brasil, que todos eles estão atrelados ao acordo trabalhista, né? Um dos imóveis, ele já teve a venda efetivada e os outros estão com propostas em estágio avançado. Estamos prontos para que os trabalhadores recebam o que lhes é devido. Esse é o nosso foco e a nossa prioridade nesse momento. A Teca sustenta cerca de 1.500 empregos diretos, totalizando aí quase 2.000 pessoas ao todo, quando a gente soma todo o pessoal terceirizado, aprendizes, rede de representantes. Então, isso só de pessoas trabalhando vinculados à Teca, né? E além disso, esse ecossistema como um todo sustenta, é lógico, milhares de famílias, né? Cada peça que sai das nossas fábricas carrega o trabalho dessa gente. E é por ela, em primeiro lugar, que tudo isso vale a pena.
0: Muito bem, ouvimos aí o CEO da Teca falando aqui da menina, né? Explicando aí, a nossa equipe acompanhou ontem essa coletiva da Teca, o Rogério Marques. Vamos acompanhar também as novidades envolvendo aí agora essa recuperação judicial, né? Da Teca, que, como eu já falei um tempo atrás aqui, eu até conversei, encontrei esses dias um diretor da Teca no

0: evento, ele comentava comigo, não era o Rogério, era um outro diretor que nos escuta aqui, um abraço até pro pessoal da Teca, toda a diretoria que tá sempre acompanhando aqui a Rádio Menina, e ele comentava comigo, olha, a gente tá se erguendo, tá conseguindo faturar bem, né? Tamo levantando a Teca e boas novidades virão. Tomara, né? A centenária Teca aqui de Blumenau. 6:28, o Cristiano Silva agora, sim, Cris, chega aí para falar da universidade gratuita que abre cadastro para instituições receberem estudantes em contrapartida social. Prestação de serviços à comunidade é uma das exigências do programa para concessão de bolsas de estudos. Vai lá, Cris, é contigo agora, conta mais.
1: Instituições públicas, filantrópicas ou sem fins lucrativos de Santa Catarina já podem se cadastrar para receber estudantes do programa Universidade Gratuita. Esta etapa do projeto coloca em prática a contrapartida social prevista para os acadêmicos beneficiados com bolsas de estudo. Cadastramento deve ser feito junto às universidades comunitárias do sistema CAF. A presidente da Associação Catarinense das Fundações Educacionais, Márcia Sardá Espíndola, explica que essa contrapartida é uma das exigências do programa para concessão de bolsas.
2: A lei, né, criada já desde 2023, ela previa então o aluno que é beneficiado com a gratuidade da graduação nas instituições do sistema CAF, que recebem a universidade gratuita, ele assina também um contrato onde diz que ele, ao final do curso, ele deve prestar uma contrapartida, que é um retorno à sociedade, né, pelo dinheiro que ele, o recurso público, né, que foi investido na sua graduação. A cada mês que ele ganhou o benefício, ele presta 20 horas em uma instituição pública ou sem fins lucrativos, que a instituição tem que firmar o convênio, né? Então, e no máximo ele vai prestar 480 horas em até 2 anos depois de formado.
1: Podem ser tanto instituições particulares quanto públicas que podem receber estudantes para dar essa contrapartida?
2: Somente instituições públicas ou instituições sem fins lucrativos. É o compromisso da universidade onde o aluno fez a sua graduação firmar esses convênios. Então, as universidades é que buscam esses parceiros, né? A gente tem feito muito com as prefeituras, com órgãos como Rede Feminina de Combate ao Câncer, a Paz, esses órgãos, né, que prestam serviço, tem que ser um serviço à comunidade e a entidade não pode ter fins lucrativos. Então, a instituição tem que firmar o convênio com a instituição de ensino, firma o convênio, depois essa entidade tem que ter um responsável que vai receber esse egresso. O normal é ele prestar 4 horas, né? Porque ele também é um trabalhador e esse serviço não é remunerado, é uma contrapartida, né? E essa instituição, então, ela tem que montar um plano de trabalho e depois fazer um relatório dizendo, então, que ele cumpriu aquelas horas para a instituição de ensino poder encaminhar à Secretaria de Educação e esse aluno ter, então, um certificado de conclusão das contrapartidas.
1: A inscrição é feita no site da Universidade Gratuita, é na própria Secretaria de Educação. Como é que é feita essa inscrição, presidente?
2: Olha, eu recomendo que entre em contato com a instituição mais próxima, porque nós temos 14 instituições do sistema CAF em toda Santa Catarina. Quem está firmando os convênios são as instituições, as universidades. Então, o ideal é eles entrarem em contato, né? O próprio aluno, às vezes, já tem uma entidade onde ele quer prestar o serviço. Então, o requisito é esse, ou é ser pública ou sem fins lucrativos. E procure, né? Nós temos, por exemplo, os portais, né? Se você procura lá, por exemplo, ali você coloca Univale, Universidade Gratuita, já deve ter um site que te direciona. Aqui na FURB, na região, a gente tem furb.br/UG. Então, cada instituição tem os seus meios, né, de cadastro. Aí o aluno vai lá ver quais são o rol de disponibilidade que nós temos, que hoje já temos várias entidades cadastradas, e ele escolhe também aonde ele vai fazer. Normalmente eles buscam também trabalhos que possam fazer em horários alternativos ou sábados e domingos, porque ele é um trabalhador, né? E esse outro trabalho, a contrapartida, não é remunerado.
1: Atualmente, 4.000 estudantes já estão aptos a cumprir a contrapartida social em diferentes regiões do estado. Mais informações você confere no portal meninablue.com.br do Departamento de Jornalismo, Cristiano Silva.
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0: 6h33, Jefferson trazendo pra gente aí as ocorrências. Vai lá, Jeff.
4: Vamos lá, segurança pública em destaque aqui no jornalismo da Menina FM. Uma mulher de 20 anos foi presa, suspeita de furtar bebida alcoólica, gente, de um estabelecimento comercial. Isso aconteceu ontem à noite aqui em Blumenau, por volta das 7 da noite, na rua 7 de setembro, isso já no bairro Garcia. Bom, no local os policiais apuraram que a suspeita teria subtraído uma bebida avaliada em cerca de 130 reais, foi detida porque foi flagrada nessa situação. Teve um homem que foi levado à delegacia porque ele teria agredido a própria companheira, 29 anos de idade. Tem esse homem suspeito de violência doméstica por volta das 8h30 da noite ali no bairro Salto do Norte. Esse homem teria agredido a companheira, foi ali constatado que ela teve lesões corporais, por isso ele foi detido. Mais casos de droga envolvendo menores de idade aqui em Blumenau. Dessa vez um adolescente de 14 anos, de apenas 14 anos de idade, foi apreendido pela polícia militar, né? Por conta de envolvimento com essa situação. Foi ontem à tarde, ocorrência registrada perto da 1h da tarde, ali no horário do almoço, em uma instituição de acolhimento para crianças e adolescentes no bairro Progresso. A polícia militar informou o seguinte: a guarnição foi acionada após um dos acolhidos ser flagrado com droga. Bom, durante a abordagem, o adolescente disse que de fato tem envolvimento com essa situação toda, inclusive com a venda, né? Tanto é que com ele foram apreendidos 20 gramas de crack. Esse adolescente, por conta dessa situação toda, foi levado lá à central de plantão policial. A droga também foi apreendida. Ainda falando em situações de tráfico de drogas, essa já foi uma ação da Polícia Civil aqui em Blumenau. Um homem de 20 anos foi preso em flagrante por tráfico de drogas. Isso na tarde de ontem no bairro Progresso, prisão realizada pela Polícia Civil por meio da primeira delegacia de polícia aqui do município. As investigações apontaram, né? E os policiais foram realizar diligências em um ponto conhecido pela venda de entorpecentes e quando abordaram o suspeito, junto com um adolescente de 17 anos, essa situação acabou se desenrolando. Conforme a Polícia Civil, os dois até tentaram fugir quando a equipe se aproximou. Bom, com o homem foram apreendidas 7 porções de cocaína e 8 porções de droga tipo crack. R$99 em dinheiro também estava em posse deles. O adolescente, né? Estava também com R$200 em dinheiro. Foram recolhidos celulares dos envolvidos, tudo obviamente para colaborar com as investigações. O suspeito ele foi autuado, né, por tráfico de drogas com o agravante pela participação do adolescente. O menor foi encaminhado também para procedimento de apuração e toda a situação foi de se desenrolar na delegacia de Polícia Civil. Lembrando que essa investigação, a polícia disse o seguinte: essas investigações elas continuam para identificar outros possíveis envolvidos. Então pode ter mais gente envolvida com o tráfico de drogas nessa investigação da Polícia Civil. A gente segue acompanhando para atualizar o ouvinte aqui da Rádio Menina. São as principais informações das últimas 24 horas, setor policial aqui no jornalismo da Menina FM.
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0: Muito bem, vamos para o intervalo comercial, ficar com a gente aí, a gente tá no clima de duas coisas hoje, né? Copa do Mundo, daqui a pouco eu vou resgatar mais um áudio, eu comecei aqui a edição de hoje do Jornal da Menina com o Galvão narrando o Tetra, daqui a pouco eu vou buscar uma outra recordação aí da Copa, mas também tem Festa Itália começando e já tem os dois primeiros ganhadores aqui de pares de ingressos para amanhã você curtir a Festa Itália. Amanhã, Dia dos Namorados, você vai curtir na faixa a Festa Itália por conta da Menina FM, por conta da Festa Itália de Blumenau. Então, mande o WhatsApp 21026519. Tem quatro pares, tá? Dois pares já vão sair daqui a pouquinho. Vamos no clima de Festa Itália aqui pro intervalo comercial. Essa aqui é uma dos que eu mais gosto. Sará Perché Ti Amo. Daqui a pouco a gente tá de volta, hein? 6:39 tá virando o reloginho.

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2: 16 faltando para as 7 horas da manhã. Já vamos direto com o Gabriel Lângaro. Notícias do trânsito agora aqui no Jornal da Menina. Vai lá, Gabi, direto da nossa unidade móvel. É contigo.
3: Trânsito no destaque, eu já começo falando de uma situação ontem por volta das 8 na rua Professor Jacob Naichen, número 2000. Ali nessa altura do bairro Itupava Central, uma idosa de 72 anos estava na condução de um Peugeot 308, perdeu o controle da direção. O veículo bateu primeiro contra o canteiro, divisor de pistas, foi projetado em direção ao muro e com a força do impacto capotou no meio da via. A motorista sofreu ferimentos com a sequência de batidas. A equipe do Corpo de Bombeiros prestou os primeiros socorros ali no local, imobilizou a vítima e conduziu, né, consciente para o Hospital Santo Antônio, onde passou por uma avaliação médica mais detalhada. Ontem também teve uma situação na rua Antônio da Veiga que envolveu condutores de cidades vizinhas aqui da região, né? O acidente aconteceu aqui em Blumenau, mas com carros de fora. A condução envolveu então, ou a colisão, melhor dizendo, né? Envolveu um automóvel elétrico BYD Dolphin, placas de Indaial, e uma moto Honda Biz com placas de Camboriú. O motorista deste carro, de 34 anos, saiu totalmente ileso, porém, né? O piloto da moto, um jovem ou uma jovem de 29 anos, sofreu uma queda na pista e ficou ferida. Os bombeiros fizeram atendimento no local e encaminharam para o Hospital Santo Antônio. Foi bem no horário ali de bastante movimentação na rua Antônio da Veiga. Rua Pomerode, Salto do Norte. A quarta-feira também tinha começado ali com lentidão, né? Logo cedo no Salto do Norte. Por quê? Porque teve uma colisão envolvendo um Hyundai Azira e uma moto Yamaha Lander 250. O condutor do carro de 47 anos não teve ferimentos e o motociclista, que é um jovem de 23, sofreu apenas escoriações leves, né? Recusou encaminhamento dos socorristas do Corpo de Bombeiros para o hospital e foi liberado ali no local mesmo. São as principais ocorrências que movimentaram a guarda de trânsito. Daqui a pouco tem unidade móvel.
2: Obrigado, Gabriel Lângaro. Valeu, daqui a pouco ele já volta aí com a reportagem, inclusive sobre o abaixo assinado dos motoristas e cobradores de ônibus com a população. Eles conseguiram ali o sindicato mais de 16 mil assinaturas para fazer uma lei em Blumenau para manter o cobrador, mudar o nome, agente de bordo. Daqui a pouco nós vamos explicar isso aí com a nossa reportagem ao vivo. Gabriel Lângaro vai retornar daqui a pouquinho. Agora, 13 faltando para as 7, até aproveitando esse gancho, né, que eu comentei que já o Gabi vai falar, o Jefferson, vamos trazer a informação da Câmara de Vereadores, que vai envolver a Câmara esse assunto aí dos cobradores, né, de ônibus. É um assunto extremamente polêmico, mas outra situação que tá pegando, e ontem deu muita repercussão a entrevista aqui do prefeito Egílio Ferrari e do comandante da Polícia Militar, o tenente-coronel Reit Hert, aqui na Menina, sobre a questão aí das escolas, da segurança, e hoje vai ter uma reunião na Câmara, Comissão de Segurança da Câmara, aí que envolve as escolas, vai se reunir, é isso, Jeff?
4: Exatamente, Rodrigo, hoje essa comissão, ela se reúne, né? Essa comissão legislativa temporária, realiza nesta quinta-feira, inclusive é daqui a pouco, né? A partir das 9 horas da manhã, uma reunião para discutir medidas de segurança nas escolas e também nos centros de educação infantil, o CEIS, aqui do município. Entre os temas, né, da pauta, é claro, atuação de vigilantes nas unidades de ensino, esse assunto que ganhou grande repercussão após o fim do contrato, né, de vigilância armada na rede municipal. Também serão debatidos protocolos de segurança e a integração entre órgãos responsáveis pela proteção das escolas. Para essa reunião, Rodrigo, foram convidados representantes da Polícia Militar, Polícia Civil, Corpo de Bombeiros, Defesa Civil, obviamente, Secretaria Municipal de Educação, Coordenadoria Regional de Educação, Secretaria Municipal de Trânsito e Transportes, além das escolas particulares e a ONG Vamos Salvar o Dia. Nós vamos acompanhar, né, essa reunião. Inclusive, quem quiser acompanhar também é possível, né, pela internet, tem no YouTube o canal, né, da TV Legislativa. É um tema quente, é um tema que todo mundo quer se atualizar, é um tema que tem preocupado as pessoas. Inclusive, tem uma manifestação, né, uma manifestação agendada para o fim de semana, no sábado, uma manifestação às 9 horas da manhã na prefeitura de Blumenau. Os pais estão se organizando justamente, né, para cobrar melhorias na segurança. Muitas pessoas contrárias, né, à retirada dos, sim, vigilantes armados. Enfim, é um tema que está numa crescente e todos esses assuntos a gente está abordando, acompanhando para trazer aqui na Rádio Menina.
2: E tem um protesto marcado aí para final de semana, para o sábado, né? A Câmara aprovou já uma audiência pública também, então há bastante mobilizações nesse sentido. Falando em Câmara, só para a gente registrar aqui, a gente recebeu ontem do vereador Diego Nazato a informação que o Ministério Público abre inquérito após relatórios da CPI do esgoto. Teve uma CPI do esgoto na Câmara, presidida pelo vereador Diego Nazato, do Novo, e ontem um desdobramento importante. Ministério Público, por meio da 14ª Promotoria, que é a mesma promotoria que investiga essa história de corrupção aqui em Blumenau, Gaeco e tal, nessas operações todas que aconteceram, a mesma promotoria está agora investigando, confirmou a instauração de inquérito para apurar possíveis irregularidades relacionadas ao contrato de concessão do serviço de esgotamento sanitário do município. Então, vamos aguardar, né? O Ministério Público abriu inquérito para investigar, para apurar, né? Meio-dia a gente traz aí o vereador Diego Nazato aqui no Jornalismo da Menina com mais tempo, né? Pra gente poder abordar esse assunto aí, um desdobramento da CPI do esgoto aqui em Blumenau. 10 faltando para as 7, vamos nesse clima aqui, ó, até a audiência da menina que pediu essa aqui, quem que foi? Deixa eu ver o nome aqui da nossa ouvinte, a Ali. Oi, Ali, tudo bem? Ela perguntou que tá tudo ótimo, viu, Ali? Contigo. Tudo bem? Ela pediu aqui Andrea Bocelli com Sandy, Vivo por Ela, em ritmo de Festa Itália. Essa é linda, hein? Dia dos Namorados amanhã. Já não recuerdo como conquistado. Isso dá até vontade de começar a chorar, né? Ah, a gente já começa a chorar.

0: voz dessa Sandy, vamos combinar, é uma voz bonita, hein? Muito bem, então nesse clima aqui do Dia dos Namorados, já já eu vou passar os ganhadores já de dois pares de ingressos, vai ter agora dois e depois no final do jornal, lá às 8, mais dois pares, tá bom? Manda mensagem aqui no 21026519 para concorrer. E ao som de Andrea Bocelli e Sandy, eu vou conversar agora ao vivo aqui no estúdio da menina com o Norberto Metti, que é da organização da Festa Itália. Norberto, obrigado por ter vindo aqui já cedinho na Menina FM. Seja bem-vindo, bom dia.
1: Bom dia, muito obrigado. Comecei aprendendo já, porque nunca tinha imaginado que Andrea Bocelli tivesse gravado com a Sandy, mas aí
0: tá vendo,
1: aprendi já alguma coisa nova começando hoje para falar de Festa Itália, que a partir de hoje transforma a Vila Germânica em Vila Italiana, né?
0: Tem que trazer a Sandy para agora de atração aí.
1: Pois é, é um desafio.
0: Não, esse ano não tá, né?
1: Não, esse ano não tá, esse ano nem Andrea Bocelli ainda.
0: Fica para ano que vem.
1: Mas temos aí uma gama imensa de principalmente de tenores, né? Tem muitos tenores. Teremos, além do show internacional de amanhã, que é do Luciano Bruno, nós teremos na semana que vem o Paulo Paulillo, que é um grande tenor brasileiro, que integrava até pouco tempo o Amazing, e é que agora está cantando solo. Nós temos um bom tenor aqui no Vale do Itajaí, ali em Rio dos Cedros, que é o Henrique Carlini. É, nós temos a nossa orquestra Alegro de Blumenau, que tem dois tenores bons, enfim, tem muita música boa, muitas atrações musicais. Mas a principal atração continua e seguramente está consolidada é a questão da gastronomia.
0: Comida.
1: Indiscutivelmente, o fato de nós termos, Rodrigo, mais de 120 tipos de comida diferente mostra que é um verdadeiro e grande festival gastronômico. A gente deixou de ser apenas uma festa do x-pulenta e do macarrão e da pizza, né? Hoje nós temos os pontos de venda pesquisam, são estimulados a buscar novos pratos que tem na Itália, mas que não tem aqui. Enfim, há uma série enorme de comida diferente que as pessoas não conhecem e às vezes nem imaginam que sejam italianas.
0: Vai de hoje, Norberto, até o dia 21, são 10 dias aí de Festa Itália, desde que você chegou na organização, a gente vem percebendo essa evolução, esse crescimento, né, da Festa Itália. E vai para a sua 31ª edição esse ano. E qual que é a ideia, hein? É deixar ela sempre com novidades. Esse ano você falou no lançamento agora esses dias que tem uma grande novidade para esse ano, que é um novo espaço lá, é isso, Norberto? É,
1: nós temos vários novos espaços. Nós temos, na verdade, seis áreas de festa. A primeira é a entrada. Nós precisamos criar um clima de entrada. As pessoas, quando entrarem na Vila Germânica, já vão perceber uma decoração de festa popular italiana, com música mecânica, evidentemente, na entrada, mas música italiana, para criar uma ambientação. Nós temos à esquerda o Mercatino, que ontem foi montado. O Mercatino é um verdadeiro mercado italiano, uma feira italiana de rua, que vai funcionar aos sábados e aos domingos, porque nesses dois dias 80% do público da festa entra nesses dois dias. Então temos o Mercatino, que permite a pequenos empreendedores, artesãos, enfim, venderem seus produtos, e estará funcionando no Boulevard, naquela área aberta, onde para chegar não precisa, por exemplo, pagar ingresso, é absolutamente livre, né? E ali teremos também gastronomia. O grande palco, que nós estamos chamando, é o Pavilhão 1, onde acontecem todas as atrações, as principais atrações musicais, onde nós teremos mais de 30 pontos gastronômicos no tradicional festival gastronômico. O cidadão vai no balcão, pede, recebe e vai para a mesa no centro. O outro espaço, e que nós estamos chamando estamos dizendo que é a cereja do bolo, é o setor 4. Nós transformamos na Világio de Borgo, é uma vila italiana cenográfica, em que nós teremos um serviço diferenciado, um serviço à la carte, com garção, com pratos de porcelana, enfim, com serviço realmente de primeira, três pontos gastronômicos, três restaurantes e mais um ponto de bebida. Então, dentro do setor 4 há realmente uma ambientação completamente diferente para atender um público que vinha nos reclamando esse tipo de espaço, que normalmente se chama de espaço VIP, e onde se come primeiro e se paga depois. Nos outros, num festival, se paga primeiro para depois pedir a comida, né? E por fim temos o camarote, que também funciona apenas nas sextas e nos sábados. Ele está mais sendo vendido pela empresa que fornece o vinho, os drinks, é ela que comercializa esse espaço. E o sexto espaço é a Rua 15 de Novembro, com o desfile que acontece no domingo pela manhã, a partir das 10 horas.
0: É um desfile, Norberto, agora?
1: É um desfile só.
0: Dia 13 agora.
1: É, esse, no dia 14.
0: Dia 14, desculpa.
1: Esse desfile, o objetivo desse ano é permitir as cidades do Vale do Itajaí se integrarem na festa. Temos então 14 municípios que vão estar presentes, que vão mostrar suas festas regionais, com trazer as informações sobre os seus eventos que acontecem principalmente no segundo semestre.
0: Domingo, que horas o desfile?
1: 10 horas da manhã. O desfile tem o trajeto diferenciado, diferente, o inverso da Oktoberfest. Ele começa na Rua Amadeu da Luz e vem até a Igreja Matriz, porque da Igreja Matriz até aqui, o início da 15, nós teremos a Rota de Lazer. Então, estamos compartilhando a Rua 15 no domingo com a Rota de Lazer, e o desfile começa lá na Amadeu da Luz e termina na Igreja Matriz.
0: Boa. Então, gente, tem bastante tempo para curtir. A gente vai divulgar bastante aqui a Festália, falar da programação, dos horários, mas vamos confirmar. O ingresso custa quanto, Norberto?
1: R$25. Agora, é importante lembrar sempre que a festa, tradicionalmente, no sábado, não cobra ingresso até as 18 horas, uhum, e no domingo não cobra ingresso o dia inteiro. A festa termina às 18 no domingo. Então, nos demais dias de semana, o ingresso continua sendo R$25, mantivemos, o preço já é antigo. Evidentemente, quem tem direito a pagar metade é R$12,50. Então, eu diria assim, todas as razões em termos de gastronomia, de atrações musicais, de ambientação, de cenário, de cultura e de valores econômicos também são baixos, o acesso é extremamente facilitado.
0: E lembrando, ano passado tivemos qual público na Festa Itália?
1: Tivemos 40 mil pessoas. A expectativa 40. É trabalhar com 50 mil pessoas. Quando nós começamos a novamente nos envolver com a Festa Itália, 3 anos atrás, estabelecemos com o Lira Círculo Italiano como meta, transformamos a festa a maior festa italiana do Brasil. Estamos caminhando nessa direção. Seguramente teremos aí esse ano um upgrade bastante acentuado, e no ano que vem ainda mais.
0: Muito bem, ó. Vou subir o som um pouquinho aqui para você entrar no clima. Vai ter bastante tarantela, com certeza, lá nesses 10 dias, então, de hoje até o domingo, não agora, dia 14, do outro domingo, dia 21, e domingo agora tem o desfile na Rua 15, e é muito legal você participar com a família. É uma festa bem familiar, muitas crianças também, né, Norberto?
1: Ilha, é uma festa conceitualmente diferente, bem diferente da Oktoberfest. E no domingo, inclusive, depois do desfile, acontece o encontro das famílias, que já é uma ação dentro da festa que também já se transformou em tradicional. Há uma série de famílias que se reúnem, tem as suas camisetas com nome estampado, que se reúnem no pavilhão no domingo, no primeiro domingo da festa. Lembro que na segunda e na terça nós não abrimos, porque a festa nesses dias não vale a pena, economicamente não vale a pena. E sábado e domingo nós teremos então o Mercatino. Sábado e domingo, sábado a partir das 11 horas da manhã.
0: É o Boulevard ali, né?
1: Que é o Boulevard.
0: E aí tem no setor 4, que é o novo pavilhão, e o
1: setor 1. O setor 4
0: é. O setor 2 não é usado, né?
1: O grande restaurante. O setor 1 é o local onde estão a maior quantidade de pontos gastronômicos e as apresentações todas, desde românticas até tarantela, como nós acabamos de ouvir. Enfim, é realmente uma programação bastante extensa em termos de atrações musicais e também de gastronomia.
0: E o setor 2, só para confirmar, não é usado, né, Norberto?
1: Não, o setor 2 não, até porque tem um evento marcado para segunda semana. Tem lá no setor 3 também, então tem várias ações.
0: Tem a Orquifest que vai acontecer.
1: Exatamente.
0: Né? Então, tem uma série de atrações. A Vila Germânica tá bem movimentada.
1: Perfeitamente.
0: A minha sogra, quando vem, por exemplo, ela gosta de ir na Festa Itália, daí ela vai lá ver as
1: orquídeas. Aproveita para ver as orquídeas.
0: É, então é assim que funciona, né?
1: É assim que funciona.
0: A gente fica lá tomando vinho, comendo um negocinho, e ela vai ver as flores.
1: E quem vai comprar a orquídea também acaba indo para a Festa Itália.
0: Faz essa troca, né?
1: Lembro que nós teremos vinhos de todas as origens internacionais, vinhos regionais aqui de Rodeio, os vinhos artesanais de Blumenau, lá da Nova Rússia, teremos chopp, evidentemente refrigerante, os drinks que também viraram realmente moda, enfim, o grupo folclore, o grupo de canto do Lira, esse ano muda de posição, tá na entrada da festa, recebendo a todos com entusiasmo, com trajes venezianos, enfim, há uma nova movimentação, um novo clima, uma nova ambientação da festa.
0: E só domingo, lembra aqui que a ouvinte tá perguntando aqui, a Bruna, domingo começa a que horas o almoço já?
1: A partir das 11 horas.
0: 11 horas.
1: A partir das 11 horas.
0: Aí não paga ingresso, né? Pra entrar,
1: aí,
0: né?
1: Exatamente, aí não paga ingresso e tem ainda de carona o Deco Dal Ponte com a família fazendo o show de sábado ao meio-dia, né?
0: Aí sim, né? Grande atração, abraço pro Deco Dal Ponte. Ó, vamos colocar a Laura Pausini aqui um pouquinho agora, deixa eu trocar aqui, tirar a tarantela. A Laura Pausini já veio pra Festa Itália alguma vez?
1: Laura Pausini vem uma vez.
0: Uma vez, né?
1: Vem uma vez. Há bastante tempo, eu não lembro exatamente em que administração foi, mas foi o Lira que trouxe a Laura Pausini, porque houve um bom período em que realmente a participação da prefeitura foi menos intensa. Essa é a razão, inclusive, Rodrigo, pela qual hoje nós temos uma Oktoberfest com 600 mil pessoas e uma Festa Itália que nasceu 10 anos depois ainda com 40 mil pessoas. É que houve um período em que a administração entendeu que devia se empenhar mais na festa alemã do que na italiana. Quando a festa italiana foi criada, o objetivo era exatamente enaltecer a tradição, a cultura italiana, porque está muito claro e continua hoje o sentimento de que os italianos foram tão importantes quanto os alemães. Uhum. 50% da população italiana, da população do Vale do Itajaí, é de descendência italiana. Estão mais nos municípios vizinhos porque chegaram 25 anos depois que os alemães, que já tinham tomado toda a região aqui da cidade. Então, mas a cultura italiana não pode ser absolutamente relegada, entendendo que ela é de segunda ordem, não. Ela é extremamente importante e a Festa Itália tem o propósito também de consolidar isso.
0: Legal. O Norberto tem grande participação, eu sempre gosto de falar isso, porque o Norberto, na época que era o secretário de turismo, né, que estava na Oktoberfest, foi aquela mudança de chave, né? O Norberto trabalhou muito nessa questão da festa cultural, festa da família, da tradição alemã, e funcionou, tanto que hoje estamos aí com a 41ª Oktoberfest nessa linha cultural, e a Festa Itália não é diferente. Então, obrigado, Norberto, pela tua vinda aqui. Eu vou aproveitar a tua presença aqui para divulgar quem ganhou então aqui o primeiro par de ingresso. Deixa eu ver aqui. Ó, foi o Valério junto com a Patrícia, são casais hoje, tá? Namoramos com 14 anos e depois de 20 anos se reencontramos. Estamos 6 anos casados. Trabalhamos juntos, fizemos tudo juntos. Queremos ir na Festa Itália. Junto com a Rádio Menina. Tá bom, ganharam aqui Valéria e Patrícia da Blumob. Trabalham no ônibus juntos. Que legal. Felicidades ao casal. Aproveitem amanhã o Dia dos Namorados lá na Festa Itália, tá? E o outro aqui que ganhou, o outro casal, tem um áudio. Deixa eu dar um pause aqui na Laura Pausini para ouvir aqui quem é que mandou a mensagem, quem foi o sortudo, a sortuda, o casal sortudo que vai faturar esse par de ingressos. Vamos ouvir.
2: Oi, Rodrigo e todo mundo da Rádio Menina, a melhor rádio do sul do Brasil. Meu nome é Francis, sou do bairro do Salto. Gostaria muito de ganhar esse par de ingressos da Festa Itália para levar a minha eterna namorada. Após 22 anos de casados, a gente vem enfrentando algumas turbulências. Estamos voltando e estamos aprendendo a ser namorados de novo. Então nada melhor do que um jantar desse que eu possa proporcionar para que possamos engatilhar novamente, tá bom? Gostaria muito de receber esses ingressos. Muito obrigado, bom dia. Bom trabalho a todos por aí. Um abraço.
0: Abraço, Franz. Nada melhor que uma Festa Itália para dar uma acalmada nessa turbulência aí do avião, né? Norberto, obrigado, tá?
1: Vamos pro setor 2. Amanhã tem Soninha no piano, tem Lázaro no sax, tem o Mauro no acordeão. É uma música diferente, o setor 2 exatamente próprio pro Dia dos Namorados.
0: Show de bola, Norberto.
1: Muito obrigado, um grande abraço para vocês, Itália, tá, e para todos os ouvintes. Obrigado.
0: Obrigado aqui o Norberto Metti, da organização da Festa Itália ao vivo aqui no estúdio, 7h04 agora.
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0: 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Um abraço para a turma lá da Rivel. Grande Guilherme. Guilherme, gente boa, hein? Encontrei o Guilherme lá na Feira da Amizade. Também tava bonito lá no palco, junto com as autoridades, hein? Nossa autoridade, Guilherme. Um abraço, querido. Tamo junto, hein? Ó, daqui a pouco tem a previsão do tempo e muitas outras informações aqui na segunda hora do Jornal do Menino. Tem mais dois pares de ingressos pra Festa Itália também. Vai mandando mensagem aqui no 21026519. Começa hoje à noite, tá? Festa Itália de Blumenau e vai até o dia 21 de junho. Vamos em clima de Copa do Mundo pro intervalo comercial. A gente tá fazendo aqui um jornalismo hoje mais diferente, aqui com alguns áudios também memoráveis, algumas músicas de Festa Itália também. E o Adriano que sugeriu esse aqui, ó. Gol do Carlos Alberto Torres na final da Copa de 70. O Brasil foi tri em 70, narração de Joseval Peixoto. Aquela decisão com a Itália, 4-1 pro Brasil no estádio Azteca, no México, onde hoje à tarde vai ser a abertura da Copa, hein? Memorável esse áudio aqui também, narração, a televisão transmitiu aquele ano em 70 com cores, né? Foi um momento marcante para quem viveu aquela época, a década maravilhosa de 70, tenho certeza que foi maravilhosa para quem vivenciou aquilo. E agora então vamos com esse áudio aqui pro intervalo comercial e daqui a pouco a gente tá de volta com mais Jornal da Menina. Hoje começa a Copa do Mundo e que vem o Hexa, o tri, já ganhamos.

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13: 7:13 agora, vamos lá com a previsão do tempo, mas só fazer aqui um adendo, eu coloquei o áudio antes do Joseval Peixoto narrando, né? Aquele gol do Carlos Alberto, né? Aquele timaço do Brasil, do Tri, coisa linda, hein? É saudade daqueles times, né? Que a gente tinha da seleção, tomara que esse ano, né? A nossa seleção surpreenda realmente a partir de sábado aí no jogo contra o Marrocos, mas o áudio era da Jovem Pan, né? Jovem Pan é uma rádio histórica, obviamente, né? E já naquela época, né? O rádio muito, muito forte. E foi uma narração histórica aí, com certeza, né, na Copa de 1970. Já a gente vai voltar a falar de futebol, tá? Porque tá aqui já o Jefferson Schmidt, que é ex-comandante da PM aqui de Blumenau, árbitro de futebol também. Já já ele vai bater um papo com a gente, porque ele lançou um livro ontem aqui em Blumenau, mas agora vamos com a previsão, porque o Gabriel Cassói está em linha para falar do tempo. O tempo tá meio nublado, meio fechado aí. Ontem aquele dia também com uma chuvinha fraca. Como é que vai ficar hoje, hein, Gabriel Cassói? Bom dia.
14: Bom dia, Rodrigo. Então, Rodrigo, quinta-feira vai ser marcada por mais um dia sob a presença de muitas nuvens. Hoje ainda um dia de céu encoberto, com a condição de chuva fraca, aquela garoa, aquele chuvisco ao longo da quinta-feira. Por conta disso, a temperatura máxima hoje também não se eleva muito, máxima de apenas 20 graus no período da tarde desta quinta-feira. Agora, a partir da madrugada da sexta-feira, Rodrigo, o tempo fica mais instável. Vamos ter aí o processo de formação de uma frente fria, que vai trazer já a partir da madrugada a condição para pancadas de chuva com trovoadas. Essa condição se estende ao longo da manhã da sexta-feira, então o amanhecer da sexta-feira vai ser com essa condição de trovoadas aqui na região do Médio Vale. Inclusive, não dá para descartar o risco para temporais isolados ao longo desse período. Por isso é importante que a população acompanhe os avisos e alertas emitidos através do site da Defesa Civil de Blumenau e também através do aplicativo Alerta Blue. A partir da noite da sexta-feira, Rodrigo, a gente vai ter o avanço de uma massa de ar seco. Isso vai trazer o retorno do tempo firme. Então, a noite da sexta-feira termina com a condição de céu limpo e o tempo firme por aqui. Essa condição vai se estendendo ao longo do sábado, onde o sábado vai ser marcado pela atuação dessa massa de ar seco. O sábado vai ser um dia com bastante ensolarado, pouca nebulosidade, tempo firme por aqui. E essa condição também se estende ao longo do domingo, Rodrigo. Então, domingo também um dia de tempo firme aqui na região do Médio Vale. Com relação às temperaturas, nos próximos dias, mínimas entre 14 e 16 graus e máximas no período da tarde em torno dos 23 graus aqui na região de Blumenau, Rodrigo.
13: Tá bom, Cassol, amanhã a gente conversa, amanhã sextou com o Dia dos Namorados, hein? Um abraço, meu amigo.
14: Valeu, Rodrigo, um grande abraço, até mais.
13: Valeu, obrigado aqui o Gabriel Cassol. Vamos em frente, 7:15 e agora mais uma entrevista aqui no nosso estúdio pra gente falar um pouquinho aí de história, um pouquinho de de importância de ler também, porque tem um livro que foi lançado aqui em Blumenau que com certeza muita gente vai querer praticar a leitura e conhecendo a história desse cidadão que passou aqui pelo nosso batalhão, inclusive da Polícia Militar de Blumenau.
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13: Coronel Jefferson Schmidt, que veio algumas vezes aqui no estúdio da Menina enquanto comandante, agradeço a presença ilustre aqui. Bom dia, tudo bom, comandante?
5: Bom dia, Rodrigo. Bom dia aos amigos da mesa aqui, os ouvintes da Rádio Menina. É um prazer enorme estar aqui hoje, principalmente para falar sobre as coisas que a gente gosta: política, polícia e também futebol.
13: Futebol. É, o senhor é pré-candidato a deputado?
5: Não,
13: o senhor
5: não.
13: Foi candidato um tempo
5: ainda
13: atrás,
5: não,
13: né?
5: Primeiro eu estou fechando o ciclo do livro.
13: O livro?
5: Isso.
13: Mas o livro fala da tua história política também?
5: Não. Só das questões que a gente teve de operações feitas em Blumenau.
13: Uhum.
5: E que os bastidores dessas operações e as pessoas, a história das pessoas que foram impactadas nessas operações e ações que a gente fez sociais na cidade, não foram contadas à época, esses bastidores.
13: Ah, tá.
5: E agora a gente fez um trabalho junto com a Danúbia de Souza e com a Liliane Bento, onde a gente contou para ela cada situação, uma forma assim muito ampla, e elas foram a campo conversar com as pessoas, né, para verificar de o que aconteceu realmente e quem que foi impactado, quem que realmente levou o piano nas costas e fez acontecer na cidade naquele período, naquelas ações. Então começa a surgir nome de policiais militares que até então não havia sido reconhecidos publicamente em relação a aquela ocorrência. Cito, por exemplo, o subtenente de Almeida, quando a gente fez a operação As Mãos Dadas, o que ele conseguiu produzir para aquela comunidade durante essa operação Mãos Dadas, as pessoas que foram impactadas, por exemplo, o Alessandro, que hoje já não existe, não está mais conosco, faleceu, ele era um paraplégico que estava no morro e que nunca havia sido visto pela própria comunidade. Então, a Polícia Militar conseguiu levar fraldas, conseguiu levar equipamentos para que ele pudesse se comunicar com o mundo, né? Porque ele não tinha condições, uma cama hospitalar. Então são coisas que não surgiu, que não veio à tona, né? E assim, outras situações também.
13: O livro é O Comando da Confiança, as decisões que ajudaram a proteger uma cidade. Coronel Jefferson Schmidt com Danúbia de Souza e Liliane Bento, grandes jornalistas aí de Blumenau. Beijo para Danúbia, beijo para Lili. E o senhor comandou o nosso 10º BPM por quanto tempo, Jefferson?
5: Quase 5 anos, foi o que mais comandou o batalhão até hoje.
13: Foi um período mais longo. Em que anos ali, vamos lembrar?
5: Foram de 2016 até 2021.
13: Até 2021. Então, tá recente isso, né? Uma história recente, né? Que já tá em livro, né?
5: Tá em livro. Pô, é uma história muito bacana porque conta coisas que a população não viu. Por exemplo, acho que Blumenau inteiro não conhece quem é o tal do Faísca.
13: Faísca.
5: Faísca é o Rogério, que era um líder daquele movimento caminhoneiro, não sei se você lembra, da greve dos caminhoneiros que houve em Blumenau. Blumenau não, houve no Brasil, né?
13: Sim.
5: E Blumenau foi a única cidade que não faltou combustível para o serviço essencial. Por que que não houve? Porque a Polícia Militar, através do comando desse batalhão na época, junto ao comando de greve, que no caso era o Faísca, conseguimos negociar a vinda de mais de 25 caminhões tanques, né, de combustível para Blumenau, para não faltar combustível, inclusive para instituições que são estaduais, municipais, até federais. Nós fomos lá negociar com o comando de greve e conseguimos fazer com que o serviço essencial de Blumenau não parasse. E foi a única cidade que conseguiu fazer isso 100%.
13: Esse trabalho do comando da Polícia Militar é fundamental para o crime organizado não se estabelecer, a gente não virar aí uma São Paulo, uma Rio de Janeiro, principalmente, porque quem vem de fora, né, é perceptível. Eu conheço alguns do Rio de Janeiro, conheço pessoas de São Paulo que estão aqui que falam: não troco Blumenau por nada pela segurança. É impressionante, né?
5: Já que tu tocou nessa situação, vamos fazer um correlato com o que houve no Rio de Janeiro um tempo atrás, onde o BOPE, a Polícia Civil, subiram, né, ao morro lá, encurralaram lá os traficantes, deram um monte de tiro, houve baixas de ambos os lados, né, inclusive um delegado agora faleceu recentemente. Nós fizemos, guardadas as devidas proporções, não quero comparar Blumenau com o Rio de Janeiro, mas guardadas as devidas proporções, nós tínhamos um ambiente conturbado aqui, né, que era o condomínio Minha Casa Minha Vida, lá do Parque da Lagoa, na rua Botuverá, que era um shopping a céu aberto, todo mundo sabia disso. E nós fizemos a mesma técnica que foi feita no Rio de Janeiro, nós a utilizamos aqui 6 anos atrás. e fizemos esse saturação de área, adentramos ao condomínio e limpamos aquele condomínio. Inclusive, se limpar foi lavar todo o condomínio, pintar os blocos, erguer muros, botar portão eletrônico, rede de vizinhos lá dentro, uma câmera Speed Dome, que é do Bem TV, para monitorar direto no 190.
13: Essa foi a operação
5: Fênix.
13: Fênix. Eu acompanhei lá com o senhor, eu lembro disso.
5: Tiramos todos os traficantes lá de dentro e sem dar um tiro.
13: Com criança, o que mais choca é a gente ver que isso é normal, tem criança, que não é a nossa realidade, né? Uhum. Para quem mora, né, aqui pelo centro, mora nos bairros aí que tem ruas, né, com casas grandes, enfim, com muros, enfim, agora você vai para um ambiente como esse, você vê muitas crianças olhando o traficante, vendo o tráfico acontecer, isso impacta realmente a gente, né?
5: Passa para elas uma sensação de normalidade, que aquilo ali pode acontecer, que não tem nada de errado. Então nós conseguimos, nessa Operação Fênix, lá no condomínio Minha Casa Minha Vida da Rua Botuveral, Parque da Lagoa, resolver uma situação na época, certo? E dar para aquelas famílias que eram reféns do tráfico e da drogadição, uma situação e uma condição de vida muito melhor. Muito melhor mesmo, uma qualidade de vida.
13: O senhor gostava muito de operações, né? Em conjunto, inclusive, grandes operações.
5: Sim,
13: né?
5: Sim, e assim, ó, a gente nunca fez nada sozinho. Nada fez sozinho. Você foi conversando, teve o apoio de muitas instituições.
13: Tudo no livro aqui, tem várias operações, várias histórias.
5: Tem a questão do Colégio Policial Militar, como é que o Colégio Policial Militar veio parar em Blumenau.
13: Começou na época do senhor,
5: sim,
13: aqui no comando?
5: Sim, exatamente. Nós que levamos à frente, claro, com a ajuda do corpo de oficiais e praças do 10º Batalhão. Mas foi uma luta muito grande, porque Blumenau não estava no radar do governo do estado. Inclusive, nós fomos entrevistar o Raimundo Colombo, que era o governador na época, e ele explicou. Ele queria fazer quanto mais possível, mas o que foi apresentado para ele não constava Blumenau.
13: Que bom que veio, né? Porque olha, hoje é uma, tanto aqui no centro quanto lá na vila, né? Hoje,
5: por que,
13: né,
5: que veio? Por iniciativa de duas pessoas. Coronel Claudete, que foi uma pessoa fantástica, né? E eu que estava no comando, porque nós insistimos que Blumenau precisava. Nós fizemos uma rede de apoio aqui com

0: pesado. Os caras hoje lá estão querendo com índice de massa corporal.
1: Aqui fala da sua época de futebol, aqui CBF.
0: Não, aqui não tá polícia
1: militar aqui.
0: Aqui é só polícia militar
1: para não ter. O Jefferson apitou jogo aí de brasileiro também?
0: Eu apitei todos os jogos que eu pude apitar no Brasil, de todas as séries, categorias, tudo. Na minha época nós não tínhamos esse efeito que é hoje do futebol feminino, né? Tava começando a engatinhar, então eu não tenho no meu currículo jogos femininos.
1: Tá, então
0: eu
1: nem vou falar muito da tua história de futebol porque não tá aqui no livro, o assunto é a segurança. Mas quem quiser pode fazer o do futebol agora. O Brasil vai ser campeão do mundo ou não?
0: Cara, assim, eu como árbitro, se eu torcer para a seleção brasileira, eu tô tirando os árbitros brasileiros que estão na Copa, da final. E eu acho que para eles é muito importante, no mínimo, ter a chance de ir para uma final de Copa do Mundo. Tanto pro Elton, tanto pro o Rafael e o Ramon, né? O Wilson Sampaio.
1: Hoje o trio é. Aliás, o árbitro é brasileiro hoje na abertura, né?
0: Não vi, eu não tive tempo porque eu tô no livro,
2: né? É o Wilson.
0: É o Wilson Sampaio. Né?
1: Wilson Sampaio.
2: É, acho que é África.
0: O Wilson e o Rafael são da minha geração, né? Trabalhei com eles, né? Como também trabalhei com o Ramon, só que o Ramon é uma geração mais avançada, foi meu aluno na escola de formação de árbitros, né, na matéria de ética.
2: Federado de Santa Catarina.
0: Ele é federado de Santa Catarina, é internacional, nosso árbitro internacional, raiz mesmo. Ele e o Braulio são os dois árbitros, né, que são raízes, né, dessa geração nova. E o outro que nós tivemos, que era raiz de Santa Catarina, foi o ícone nosso, que é o Dalmo Bozano, né, que é daqui
1: grande
0: de Blumenau.
1: Família Bozano. Um abraço para a família Bozano. Jefferson Schmidt, obrigado pela vinda do senhor aqui, coronel. Jefferson, onde é que tem os livros aqui para comprar aqui em Blumenau?
0: Não, o livro não é vendido.
1: Ah, não é vendido?
0: Não, ele é entregue gratuitamente para as pessoas, só que quando no lançamento a gente entregou o físico. Então quem compareceu lá recebeu o físico. E quem não compareceu, ele pode baixar esse e-book através de um número de WhatsApp. Eu deixei aqui alguns papelzinhos para vocês entregar para os amigos de vocês.
1: Ah, legal.
0: Certo? Mas podem ser.
1: Aqui só tem um code, né?
0: É só mandar uma mensagem pro número 4799-708-6363. E aí uma automatização vai encaminhar ali o e-book para a pessoa e ela vai poder ler ali tranquilo. É uma leitura muito tranquila, muito simples. E eu trouxe aqui um livro para vocês sortearem para os seus
1: ouvintes,
0: né? Tá bom. Uma maneira de distribuir isso aí.
1: Pode ser. Primeira mensagem aqui, 2102-6519. Quem mandar primeiro aqui já vai ganhar esse livro do Comando da Confiança, as decisões que ajudaram a proteger uma cidade, do Jefferson Schmidt, ex-comandante da Polícia Militar aqui de Blumenau. Ficou por 5 anos no comando aí até 2021, 2016 até 2021. Coronel, obrigado, até a próxima, viu?
0: Abraço. Eu que agradeço o espaço, obrigado. E esse livro é um resgate da história da Polícia Militar em Blumenau.
1: Legal, muito obrigado aqui o coronel, sempre foi muito atencioso, gentil com a gente, educado, respeitoso. Tivemos, né, várias situações aí que a gente teve que falar aqui no ar, né, e questionar, enfim, sempre, né, nos tratou muito bem, né, respeitou a imprensa, por isso que a gente até fez questão de trazer aqui o Jefferson também. Obrigado ele mais uma vez. Ontem à noite ele fez o lançamento aqui em Blumenau desse livro. Já foi notícia hoje aqui na Menina, 7:27 agora.
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1: Vamos lá, Jefferson Fagundes, vamos dar os recados aqui. Pode já falar da Fiddler pra gente aí? Aliás, vou falar da Fiddler e você falar da Roga, pode ser? 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Fala, Jeff.
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1: Muito bem, vamos pro intervalo, daqui a pouco a gente tá de

0: música italiana do gosto do amigo ali, Jefferson Schmidt. Ah, você é alemão, né? Então vou lançar aqui pros dois aqui, Adriano e Jefferson. Alguma de ao vivo aqui pra gente pro comercial?
1: Volare.
0: Volare.
1: Volare.
0: Ah, essa é boa. Eu cantare. Deixa eu colocar aqui. Vamos com essa aqui. Essa é ótima, né? Bela escolha, Jefferson. Essa é
1: boa.
0: Quem entende de música, entende. Não adianta,
1: poxa,
0: né?
1: Poxa vida.
0: Vamos ver aqui. Deixa eu só colocar aqui pra gente pro intervalo comercial nesse clima. Hoje começa a Festa Itália de Blumenau. Já já a gente vai acionar aqui a nossa reportagem também. Daqui a pouco vem o Gabriel Langor aí com informações pra gente aqui. Deixa eu só achar uma versão boa aqui do Volare. Pra gente poder colocar a melhor música aqui pros nossos ouvintes da menina. Pode ser essa aqui, né? Ah, essa aqui, ó. Muito bem, vamos subir o som, trocar a trilha aqui. Sai a trilha do Jornal da Menina e vamos entrar no clima da Festa Itália.
2: Volare.
0: Ó.
1: Coisa fina.
0: Amanhã, os namorados. Imagina abraçadinho dançando essa, hein? Não tem conversa, amigo, não tem. Solteiro amanhã com uma música dessa aqui, ó. Já era, namora.

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2: 7h35, já vamos com o Gabriel Langaro, Unidade Móvel em Ação. Só antes falar que quem ganhou aqui o livro do Jefferson Schmidt, coronel da reserva e da Polícia Militar agora, é o 40. Aliás, é o final do telefone aqui, 7850, que foi o Thiago de Souza, foi o primeiro que mandou o WhatsApp aqui. Parabéns, Thiago. E quem quiser pedir aí de graça, tá, gente? O livro aí pela internet, é um e-book. Tem o livro físico, ele ganhou o livro físico aqui, o Thiago, mas o e-book é no 47, o número WhatsApp é 997086363. 997086363. Quem quiser pedir no WhatsApp, pede aqui que a gente manda aqui, né? O Adriano, o Jefferson, eu, a gente pode mandar aqui para o pessoal que pedir aqui no WhatsApp também, tudo certo. Langaro, vai lá. Sindicato dos motoristas e cobradores de ônibus hoje na Câmara de Vereadores, então, é?
3: Exatamente, Rodrigo. E é uma mobilização, né? O andamento de uma mobilização que já começou há muito tempo. Por quê? Porque no ano passado, né, se intensificou aquela conversa, né, da retirada dos cobradores nos ônibus do transporte coletivo. Só que o Sindicato dos Empregados nas Empresas Permissionárias do Transporte Coletivo, que é o Sinditranscol aqui em Blumenau, né, ele quer segurança, obviamente, para os colaboradores do transporte, por isso que hoje, né, vai ser entregue na Câmara de Vereadores um abaixo-assinado. Só para nós entendermos aí a proporção desse abaixo-assinado, pelo menos 16 mil assinaturas, tá? 16 mil assinaturas que foram feitas, assim como manda a lei, né, no papel, e será entregue na Câmara de Vereadores hoje, né? Então tem uma grande expectativa por conta disso. Estou aqui com o presidente do Sinditranscol, né, o Osnir Schmidt, vai falar com a gente sobre essa situação toda. Bom dia, seja bem-vindo à Rádio Menina. Como é que foi mobilizado esse abaixo-assinado e o que vai mudar na prática?
4: Bom dia Rodrigo, bom dia aos ouvintes da Rádio Menina. Veja bem, a gente vem lutando há muito tempo para ter o segundo trabalhador dentro do ônibus. A gente entende e sabe e respeita que o cobrador em si, a cobrança não tem uma necessidade de ter dentro do ônibus. Mas tem outras funções dentro do ônibus que não dá para deixar acumular só para o motorista. Por exemplo, evitar assédio, a mão ligeira dentro do ônibus, tem acontecido muito ultimamente. Operar o elevador, por exemplo, que muitas vezes nem funciona direito, aqueles elevadores ali. Então o motorista tem que fazer muita coisa sozinho. Com as deficiências que já temos no transporte público hoje, que já vem de longa data, a deficiência que nós temos no transporte público, e a gente entende que o segundo trabalhador dentro do ônibus, ele é muito importante para oferecer qualidade e segurança ao usuário. A tua pergunta é de como é que a gente fez isso? Há muito tempo, eu já venho desde 2011, tentando tirar esse segundo trabalhador, e a gente não consegue entender por quê. Porque não se chamava, nós sempre batemos, chama uma audiência pública, discute o transporte público num modo geral, com quem paga e com quem usa, e com quem entende o transporte. Nunca foi feito isso. Aí tinha uma lei em 2003, de 2003, que tinha que ter dois cobradores, dois funcionários por ônibus, dentro do ônibus, para dar qualidade e cobrar. E agora, no final do ano, apagar das luzes, a Câmara dos Vereadores foi lá e revogou aquela lei. Em cima disso, a gente começou a discutir a forma de fazer. Aí veio a ideia de fazer um projeto de lei popular, pegar esses abaixo-assinados. Vale a pena lembrar também que esse abaixo-assinado, ele é só de votantes de Blumenau, eleitores daqui de Blumenau, não é de pessoas de fora. Então a gente conseguiu um pouco mais de 16 mil, mais que o necessário. E lembrar assim, se nós fôssemos pegar de todos que queriam assinar o abaixo-assinado, de pessoas que não votam aqui, de outra cidade, de outros estados, pessoas de fora, nós teríamos com certeza, sem mediar, acima de 50 mil assinaturas. Então, hoje, nós vamos para a Câmara dos Vereadores, tá, o abaixo-assinado está pronto, está aí, o projeto de lei está pronto, que está no verso do abaixo-assinado. Então, a gente vai entregar na Câmara dos Vereadores, hoje às 15 horas, o presidente da Câmara lá.
3: Presidente, então, né, a realidade de Blumenau hoje do transporte coletivo exige que tenha um segundo trabalhador ali para dar assistência, né, para os passageiros e também para o próprio motorista, que aí não precisaria distribuir suas funções com o que hoje o cobrador já faz.
4: Exatamente, até porque o motorista tem que ficar dirigindo. A gente entende que o motorista não tem que ter acúmulo de função, dupla função. Não pode ter, não deve ter, a lei não permite que tenha. E a gente também não vai querer que faça isso. Nós temos várias dificuldades no Nau, se eu falar de todas, seria um monte de coisa. Vou te falar, por exemplo, os exemplos que o Blumenau, temos muito morro. O motorista opera sozinho esses ônibus de morro. Tem pouca demanda? Tem, mas a demanda não é o problema. O problema é a segurança. Esse motorista vai ter que sair e deixar esse carro só no freio de mão, o maneco, como é conhecido, e lá operar o elevador? E se tem um maluco dentro do ônibus que vai lá, pula para dentro e faz a bobagem lá dentro do ônibus? Então, assim, tem uma inúmeras situações que não dá para aceitar. Nós queremos brigar pela qualidade do transporte. Nós queremos discutir o transporte no modo geral. Vamos ver se a gente consegue isso.
3: Ok, então, Osni Schmidt, né, o presidente do Sinditranscol, né, falando sobre esse abaixo assinado, pelo menos 16 mil assinaturas de eleitores aqui de Blumenau, né, foram coletados, e a entrega é hoje na Câmara de Vereadores. Claro que, né, a entrega de um projeto de lei de iniciativa popular, então tem todo o processo, né, da Câmara de Vereadores, tem análise, tem votação, tem sanção ou veto por parte do Executivo, é todo um processo que a gente sabe da burocracia, mas esse passo já começou a ser dado aqui pelo Sinditranscol com a entrega desse abaixo assinado para a criação, então, né, para alteração, né, com a retirada dos cobradores, ou a possível retirada dos cobradores, centrariam então os agentes de bordo no transporte coletivo, viu, Rodrigo?
2: Obrigado, Gabriel. Vamos acompanhar, a gente vai voltar a esse assunto com certeza, porque isso é muito polêmico, né? Vamos envolver aqui a nossa audiência também, a gente quer a opinião aí da comunidade sobre isso, importante que os ouvintes participem também. Mas agora nosso tempo urge aqui, a gente vai falar agora de Rede Sul Hospedagens. Atenção, atenção, 7h41. 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Silon tá aqui, supervisor da Rede Sul, tá com promoções também. Fazia tempo que o Silon não vinha aqui no estúdio, né, Silon? Tudo bem? Bom dia.
5: Tudo bem, bom dia. Já tava com saudade de você, saudade, né? da audiência. De Blumenau, da região.
2: E aí, Silon?
5: E vim num momento bom agora, que é o momento de se programar para as férias, né?
2: Já tá mais do que na hora, né?
5: Esse é o momento de se programar para as férias. E quem tá fazendo isso deve estar assustado com os valores, né?
2: Ah, é? Eu não comecei a fazer isso ainda.
5: Não, hoje em dia.
2: Tá caro, Silon?
5: 10 mil uma semana.
2: Nossa senhora.
5: Pra maioria fica inviável. Eu conversando com o pessoal, que eu converso todos os dias ali nos atendimentos. A pergunta que eu sempre fazia, que a gente sempre faz, esse ano foi pra onde? Esse ano eu não fui, ano passado eu não fui, tem sido assim, os aplicativos tornaram muito mais caro os valores, né? Uhum. Então as pessoas...
2: A Rede Sul como é que tá? Tá mantendo preço?
5: Esse ano subiu de R$105 por pessoa para 110.
2: Cinco pila?
5: Esse é o valor. Subiu para 110 a diária por pessoa. 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
2: na Rádio Menina.
5: Rodrigo, obrigado.
2: E o Brasil vai ser campeão do mundo?
5: Cara, eu tenho fé. Tem esperança.
2: Tá cheirando assim, né? 24 anos, né?
5: Exato. Não, ninguém tem muitos craques também, então.
2: O Tri também demorou isso, né? Então, pensa
5: e
2: que
5: a gente, quando chega desacreditado, geralmente ganha, né?
2: E depois veio o Tetra também, tanto tempo, né?
5: É verdade. Tem um treinador, que o maior vencedor da história, né, do futebol.
2: Você, como um bom colorado, né? Ah, não. Gremista, né?
5: Sim.
2: Tá acreditando?
5: Claro. Gremista sempre acredita na imortalidade.
2: 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Abraço, Silon, tamo junto aí.
5: Um abraço a todos.
2: 11 faltando pras 8 agora.
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2: Temos um comercial pela frente, pois o recado aqui do Jefferson Fagundes, e a gente vai pro comercial em clima de Copa do Mundo também, ó. Lembra em 2002, segundo gol do Ronaldo, fenômeno Ronaldo, né? 2-0 contra a Alemanha, hein? É, o Penta já faz tempo, há 24 anos isso acontecia. A gente vai relembrar, é um trechinho aqui da narração do Galvão Bueno. Vamos escutar, a gente vai pro comercial. Brasil estreia sábado e hoje começa a Copa do Mundo lá nos Estados Unidos, México e também Canadá. A primeira partida é hoje no México. Já já o Adriano vem com o esporte.
7: Cafu domina. Aí aparece o Cleberson de novo, já parte pela direita. Cafu já partiu na velocidade.
2: Corta a luz do Rivaldo, em brincadeira.
7: O Cleberson, Rivaldo saiu pro Ronaldinho, pé direito, bateu. Gol!
8: Brasil!
7: Segundo tempo, o segundo gol brasileiro, 2-0 Brasil, 2 de Ronaldinho.
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2: Menina, agora faltando 8 para as 8.
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19: A Copa do Mundo de Futebol foi realizada no ano de 1930, no Uruguai. No total, 13 países participaram da competição, diferentemente do que é hoje, em que 48 seleções fazem parte da disputa. Para a primeira competição, o estado uruguaio construiu um imenso estádio e, com 108 mil lugares, o local foi o palco da grande final entre Argentina e Uruguai. A vitória foi do Uruguai pelo placar

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1: Agora na Menina, faltando 2 para as 8. 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
1: 8 horas, estamos invadindo um pouquinho o horário do Alan aqui, porque hoje o dia pede, né, Adriano? Hoje é Copa,
4: verdade.
1: Né?
4: Não tem, né? Tudo, né, nos leva a falar de Copa do Mundo. Rodrigo Vieira, hoje inicia a maior competição de seleções do planeta, em que vamos ter aí o pontapé inicial. Ontem a gente teve alguns shows, né, que aconteceram, justamente shows simultâneos no México, no Canadá e nos Estados Unidos para celebrar esta contagem regressiva. E hoje a bola rola. Agora é o seguinte, a bola rola pela Copa do Mundo no estádio Azteca. Teremos uma das anfitriãs desse Mundial, México, às 16 horas, horário de Brasília, à tarde, vai enfrentar a África do Sul, é o Grupo A. E pelo Grupo A teremos também às 23 horas, horário de Brasília, Coreia do Sul e República Tcheca. A gente lembra que a seleção brasileira estreia na competição no sábado às 19 horas e amanhã a gente vai falar um pouquinho mais sobre a seleção brasileira que está buscando o Rodrigo Vieira, o hexacampeonato. Falando de automobilismo, porque o piloto catarinense Christian Mohr, aqui de Blumenau, disputa nesta semana uma das etapas mais tradicionais do automobilismo mundial. Ele vai participar da rodada da Porsche Cup em Circuit de la Sertée, na França. Mesmo circuito aí que recebe as históricas 24 horas de Le Mans. Então, você quer se inteirar mais sobre o automobilismo, pode acompanhar esta informação, está ali no portal meninablue.com.br.
1: O francês está afiado, Adriano, acho que está tá esforçando para a França na Copa, hein, não?
4: Olha, na realidade, o futebol francês, ele é um futebol que a gente admira, né? Como nós gostamos do futebol, e a França, quando entra no Mundial, sempre é favorita para conquistar o título mundial. A gente lembra que os franceses estiveram na final do Mundial em 2022, em que perderam para os hermanos, para a Argentina de Messi e Companhia Limitada, naquele jogo épico. Mas esse ano a tendência é que a França também vá muito à frente no Mundial, mas eu acho que a soberba dos franceses está muito aquém, né, do futebol que eles estão apresentando. Tem Mbappé, tem Olissé, tem Dembélé, que é o atual melhor jogador do planeta. É difícil a gente bater os franceses, mas vamos ver o que que vai dar. E pra gente fechar, Rodrigo Vieira, vamos falar um pouquinho sobre Metropolitano e Beck, que entraram em campo ontem, última rodada do turno da segundona catarinense, e ambos venceram, tá? O Beck jogou aqui em Blumenau contra o Lanterno Jaraguá e goleou no SESI por 6-0. Direito de hat-trick aí de Josué, e teve aí também 2 gols do Gustavo Pereira e 1 do Vinícius Jaú. Já o Metropolitano foi ao norte de Santa Catarina, na Arena Joinville, visitar o Fluminense e venceu pelo placar de 3-1. Os gols do Metropolitano foram anotados por Cristiano, Ronei e Marcos Pedro. Com a vitória dos times aqui da cidade, ambos chegaram aos 19 pontos no critério de desempate. Rodrigo Vieira, o Beck lidera a competição. A gente fala mais de esporte dentro dos boletins do Esporte Total e na segunda edição do Jornal da Menina, em que terá Jefferson Fagundes e também Gabriel Langro com o Cristiano Silva.
1: Muito bem, Adriano. Valeu aqui, obrigado pelas informações. O Adriano Franco trazendo as notícias do esporte, lembrando que logo mais, quando é que é o próximo boletim da Copa, Adriano?
4: Temos aí agora quatro manhã, boletins.
1: Né? Tem no show da manhã, tem, né? O próximo,
4: tem,
1: né?
4: Tem até passar exatamente aqui os horários para os ouvintes do JM. Às 7h40 vocês acompanharam, às 10h20, às 15h20 e às 18h20 são quatro boletins diários aí falando um pouquinho sobre curiosidades da Copa do Mundo e, é claro, a própria Copa do Mundo que acontece neste ano, Rodrigo Vera.
1: Legal, valeu aqui o Adriano. 8h04, ó, pra gente terminar. Ah, vamos colocar essa música aqui, lembrando que chegou Benkendorf, hein, Jefferson?
5: Olha só, hein? E inclusive o Gabriel Langaro já tá desembalando.
1: O Gabriel
5: aqui
1: tá abrindo as coisas da Benkendorf aqui na nossa bancada.
5: Com muita
1: aqui
5: do destreza, diga-se de passagem. Olha só, o que, que será que veio? É sempre uma grande e boa expectativa, né?
1: É, e até agora o som, coloca o fone, Jefferson. Cadê teu fone, hein?
5: Tá aqui.
1: Coloca, porque agora tá tocando Volare de novo, em tua homenagem, ó.
5: Essa aí é
1: mais dançante, hein?
5: É mais balada, né?
1: Pá. Hoje tem a festa Itália.
4: Você só cuida dos recortes, né? Que podem acontecer. Eu vi que o Rodrigo mexeu de um lado pro outro ali, aquele negócio.
1: Ó, quem ganhou?
4: Copa do Mundo, com a Itália.
1: É, mas a Itália tá fora, né? Itália tá fora da Copa.
5: Pois é.
1: Ó, quem ganhou aqui, par de ingresso pra festa Itália amanhã, Dia dos Namorados. A ganhadora aqui foi a Andiara, da Itopava Norte. Sou descendente de italianos, de quebra dá pra comemorar o Dia dos Namorados. Valeu, Andiara, vai lá curtir, vai dançar lá amanhã. Que é, o ingresso é pra amanhã, mas hoje começa a festa, tá? E tem um áudio aqui da Ellen, deixa eu tirar aqui a música do Volare, né? Pra colocar o áudio então da Ellen, que ganhou ingressos também. Fala, Ellen.
6: Bom dia, time da Rádio Menina, que é Ellen de Indaial. Bom, tendo descendência italiana, eu já curti uma edição da Festa Itália em Blumenau, mas eu gostaria muito de poder levar meu esposo e curtir mais essa noite aí de Festa Itália nesse ano. É, não, me identifico com a cultura e não posso nem deixar de falar, é lógico, de com a culinária italiana, né? Isso, inclusive, é uma memória afetiva da época das minhas tias e da minha avó, que tinham muito essa questão da cultura italiana na culinária, tá bom? Um bom trabalho para vocês aí e até mais.
1: Tchau, Ellen, ganhou, parabéns aí, deixa eu colocar aqui os aplausos para nosso ouvinte, né? A Ellen, também a Andiara, obrigado aqui a nossa equipe de jornalismo, o Gabriel Langaro tá agarrado aqui com a cuca de chocolate, né? Branco, né? Tem, Gabriel?
5: Isso aí, chocolate branco, ó.
1: E o que mais tem ali dentro desse outro pacote aí? É salgadinhos?
5: Tem salgadinhos também, ó. Hoje, Benkendorf, como sempre, arrasou, né?
1: Caprichou. E vamos comemorar o aniversário da Cris, né? Hoje, da Cristina aqui, que é a Cris que faz a limpeza aqui da rádio, faz o café. 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E pra gente finalizar, a gente vai encerrar em ritmo de Copa do Mundo. Vem aí o Alan com o show da manhã. A música é essa daqui, ó. Lembra dessa? 70 pra frente, Brasil! Vamos lá, os anos estão passando, voando, né? Já estamos em 2026, que vem o Hexa! Hoje começa a Copa do Mundo 2026. Um abraço, gente, até amanhã, hein? Com mais Jornal da Menina. Bom trabalho pro Alan no show da manhã. 8h07 agora, tchau, tchau.

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0: amado povo de Deus, você que está ouvindo a Rádio Menina nesse momento, com palavras de sabedoria. Vive-se hoje sobre a pressão do tempo, do trânsito, do trabalho, da crise familiar, da crise financeira. A tirania do urgente vai atropelando e fazendo de você uma pessoa compulsiva pelo lucro. Nada melhor para escapar do estresse do que o exercício físico, a grata satisfação de boas amizades. Amizades e esporte ajudam a relaxar, a rir e a esquecer e a relativar. É uma boa convivência com os amigos que é o melhor remédio salutar da sua vida. Senão você fica escravo do lucro, escravo do ter, escravo do poder. E isso te faz uma pessoa tirana, e justamente com os outros, porque aí você explora, fere, machuca, magoa e vai criando empecilhos de vivências e de convivências. Vai sendo autoritário, autoritária e nada. Pessoa amorosa e respeitosa na vida dos seus semelhantes. Então, Deus abençoe hoje a sua vida, o seu trabalho, a sua família. Deus cure das suas enfermidades, lhe concedendo saúde. Abençoe suas economias, sua vida financeira, com êxito e prosperidade. Em nome do Pai, do Filho e do Espírito Santo. Amém.
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0: Skank Raiz. É uma partida de futebol. Hoje começa a Copa do Mundo. Amanhã, sexta-feira, não, é sabadão, primeiro jogo do Brasil, né? Mas amanhã tem jogo, todo dia vai ter jogo. Hoje, 16h, México e África do Sul abrindo aí a nossa Copa do Mundo. Será que o Hexa vem? Eu acho que vem. Eu acho que vem. 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
0: 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Amanhã, no finalzinho do show da manhã, a gente vai fazer o sorteio da camisa oficial da seleção brasileira, tá bom?
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0: Intervalo e a gente volta já.
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0: 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Lojão Progresso informa a hora certa. 8h28.
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0: César e Paulinho aqui no Show da Manhã da Menina. Depois da meia-noite, teve o Brilhação, teve Simone Mendes lá no comecinho do bloco e daqui a pouquinho tem mais, tá bom? Galera que tá no WhatsApp com a gente, deixa eu mandar beijos e abraços. A Fátima tá ligadinha com a gente, beijo pra Fátima. A Michele tá ligadinha com a gente. Oi, Alan, já estamos no clima da Copa aqui no trabalho. Aqui na Menina também, já estamos no clima, parece um viveiro de canário do reino a rádio hoje.
1: Ai, meu Deus, essa cadeira,
0: gente.
1: Bom dia!
0: Ela quase caiu da cadeira.
1: Bom dia!
0: Cadê a Bubuzela?
1: Tá ali.
0: Tá lá? Estão usando a Bubuzela, não?
1: Estão.
0: Tá bom, então. A gente vai pro intervalo. Né? Parece um viveiro de canário do rei na rádio hoje. Todo mundo de amarelo. Tô esperando o nosso menino Serelepe.
1: Tudo pelo Brasil.
0: Eu tô esperando o menino.
1: Não vai passar nem na primeira fase, mas vamos.
0: Eu quero ver ele igual um canário do reino aí depois.
1: Sexy, hein?
0: É?
1: Uhum.
0: Tá bom, então intervalo e a gente volta já.
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0: 8h43.
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0: O que tá rolando na internet ali, né?
1: Seguinte, segundo Léo Dias, né? Ele contou que a Ana Castela se envolveu com o Zé Felipe antes de terminar com o Gustavo Mioto. Gente, se repercutiu demais ontem na internet e também na TV, né? Ele que tem o programa lá, Melhor da Tarde.
0: Cara, mas obrigado, Zé Felipe. O Zé Felipe tá sempre fazendo vídeo chorando na internet. Choramingando. Porque o nome dele só tá em fofoca.
1: Só.
0: E é sempre ele que leva a Gaia na fofoca.
1: É uma música ruim, né?
0: Vai, e aí?
1: Ruim. Então, diz que o Léo Dias, então, né, soltou essa daí, que diz que quando eles se conheceram ali, a Ana Castela ainda tava com o Gustavo Mioto e colocou Gaia no Gustavo Mioto, ficando com o Zé Felipe.
0: Mas depois o Zé Felipe também levou.
1: Não sei, eu só sei que daí...
0: Serelepe essa menina.
1: Ela é. Inclusive, pediram, teve o São João da Taia, final de semana passada, que é um São João lá, de uma influencer e tudo mais, e tava na Castela, Mioto, uma galera. E um fotógrafo pediu pra tirar, pro Mioto tirar foto com a Ana Castela. Ele não quis.
0: Não bateu.
1: Ele não quis.
0: Não quis.
1: Desistiu, disse que desistiu, não quer. E acho que foi descobrindo também, né, que ela botou Gaia nele.
0: Que as coisas vão aparecendo com o tempo, né, Aline?
1: Parece que sim.
0: É, Aline, parece que sim.
1: Parece que sim.
0: Tá bom, vamos tomar um café, Aline?
1: Vamos.

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0: João Bosco e Vinícius com Jorge e Matheus aqui no Show da Manhã da Menina. Teve Danilo e Davi, teve Eduardo Costa e daqui a pouquinho tem mais, tá bom?
1: Jorge e Matheus, como pode, João Bosco e Vinícius?
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3: Oi, Alan, bom dia pra você, bom dia pra audiência. Temperatura nesse momento aqui na região central de Blumenau, 17 graus, tempo nublado, com cara de chuva. Trânsito fluindo normalmente hoje em Blumenau. Trago informações agora da segurança pública. Um homem de 20 anos foi preso em flagrante por tráfico de drogas ontem à tarde. Isso no bairro Progresso, uma prisão realizada pela Polícia Civil, obviamente, por meio da primeira delegacia de polícia aqui do município. Segundo a investigação, os policiais estavam em diligências em um ponto conhecido pela venda de drogas quando abordaram o suspeito, que é um adolescente de 17 anos. Conforme a Polícia Civil, os dois tentaram fugir ao perceber a aproximação da equipe da polícia. Com o homem foram apreendidas 7 porções de cocaína, 8 porções de crack e R$99 em dinheiro. Já com o adolescente, os policiais encontraram pelo menos R$200 em espécie. Também foram recolhidos os celulares dos envolvidos. O suspeito foi autuado por tráfico de drogas com agravante pela participação de adolescente. O menor foi encaminhado para procedimento de apuração de ato infracional análogo ao crime de tráfico de drogas e claro que as investigações continuam para identificar outros possíveis envolvidos. Para mais informações, acesse portalmeninablue.com.br. Gabriel Lângaro para o jornalismo da Rádio Menina.
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2: Ai, ai, ai, Aline, doce Aline. É aquele pagodinho, se gritar, pega ladrão. Não sobra um, meu irmão.
3: Tamo no ritmo.
2: Vai, Aline doce. Previsões astrais. Hoje começa a Copa do Mundo.
3: Bom dia. Que horas que é o jogo?
2: Hoje a cerimônia de abertura é à tarde, acho que 2:30. E o primeiro jogo às 4 horas da tarde.
3: Então, churrasquinho, bora pra casa. Liberado, a galera?
2: Claro que sim. Você não tava sabendo?
3: Eu não me contaram.
2: Ah, é porque o teu horário de trabalho, você vai ficar aqui.
3: O programa vai ser gravado, então?
2: Que maravilha! O resto da rádio vai. Mas você vai ficar aqui.
3: Bom dia pra você do signo de Áries, Touro e Gêmeos. Áries, ó, a busca por segurança financeira é forte hoje, com a lua na segunda casa. Mas evite gastar demais com os amigos. Relacionamentos passam por avaliações mais críticas, enquanto o amor pede estabilidade e valores sólidos. Use seu coração com cautela e busque o que realmente te faz feliz. Cor preto, números 4, 41 e 14. Touro, bom dia. Com a lua no seu signo, o dia começa com calma e segurança, mas evite tensões à tarde. Priorize o autocuidado, né? Descanso e refeições especiais para revitalizar. No amor, sua sedução fica em alta, mas cuidado aí com ciúmes excessivos. Aproveite o dia. Cor violeta, números 6, 26 e 51. E Gêmeos, bom dia também. Dia bom para organizar tarefas e planejar com calma. Aproveite para desacelerar e evitar preocupações excessivas. No amor, a vibe é de reflexão e desejo de tranquilidade, podendo surgir interesses secretos. Cor amarelo, números 48, 39 e 12.
2: Muito obrigado, dona Aline.
3: Até lá!
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2: 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Tamo de volta. 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
0: 9:22.
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4: Ai, minha querida, amável e doce Aline.
5: Doce encanto de pessoa.
4: Bom, agora eu me passei, né?
5: Nossa, demais, cara.
4: Se o Gaeco passa aqui na esquina,
5: eita,
4: me leva. Me leva. Agora eu me passei.
5: Passou demais.
4: Agora,
5: cara,
4: eu me passei.
5: Você arrasou. Parabéns.
4: Doce,
5: é mais
4: Aline.
5: Ou menos por aí, cara.
4: Tá com cachumba, não?
5: Sim. Isso aqui é italiano. Arrumou esse
4: que
5: lenço.
4: O que é esse lenço aí no teu pescoço?
5: É do Brasil.
4: Você é da Copa de 70.
5: Ela trouxe.
4: Guarda isso da
5: Copa.
4: Tem
5: a assinatura do Pelé aqui, ó.
4: Ela guarda isso da Copa de 70.
5: Garrincha, Pelé.
4: É. Você sabe que naquela noite, naquele baile,
5: ixi,
4: estava Elis Regina.
5: Conta, vai.

0: Maria da Graça, Xuxa Meneghel. Sim, e Pelé.
1: E Pelé.
0: O Pelé era pra ter ido pra rodeio naquela noite. Mas ele preferiu a Xuxa.
1: A Xuxa foi mais esperta,
0: a
1: né?
0: A Xuxa foi mais esperta que ela.
1: A italiana, mas
0: estavam todos juntos naquela noite.
1: Chacretes também lá, né? Também
0: tava... Previsões astrais ali.
1: Câncer, Leão e Virgem. Deixa eu ler isso aqui. Câncer, ó, dia para revisar suas finanças e aproveitar as oportunidades de ganho com os amigos. Encontros agradáveis podem esquentar seu coração, mas o clima pode vir à tona e melhorar à noite. Mantenha o coração aberto para novas paixões, mesmo com alguns desafios à vista, tá bom? Cor vermelho, números 43, 9 e 54. Leão, sua presença no trabalho é marcada por firmeza e determinação, abrindo portas para reconhecimento e estabilidade. No amor, o momento pede demonstrações concretas de afeto, mas atenção aos ciúmes e ao controle, que podem trazer desafios à relação. Aproveite para reforçar a conexão. Cor azul claro, números 47, 11 e 18. E Virgem, dia ideal para aprimorar seus estudos e planos a longo prazo, mas também para revisar sua rotina de trabalho. Cuide da sua saúde, evitando autocobrança. No amor, conversas profundas fortalecem conexões, mesmo à distância. Mantenha o coração aberto. Cor verde, números 14, 60 e 51.
0: Aline Doce, eu quero mandar um beijo.
1: Manda
0: beijo. Beijo pra dona Marlene Oliveira Dias.
1: Beijo, dona Marlene.
0: A mãe do meu amigo Dias, da banda Cavalim. Um abraço, Dias, beijo. Toda a família Cavalim. Um beijo todo especial aí pra dona Marlene Oliveira beijo. Dias. É nosso ouvinte assídua.
1: Aí sim.
0: Tá em casa, aí tá se sim, recuperando aí. Muita saúde pra senhora, dona Marlene.
1: Isso aí.
0: Um beijo. Manda um beijo pra ela. Olha, só quando eu falo que você é um doce.
1: Doce de pessoa.
0: As pessoas acreditam. Tamo de volta! Esse é o nosso show da manhã até meio-dia.

o comecinho do bloco e daqui a pouquinho tem muito mais, tá bom? Galera que tá no WhatsApp com a gente, deixa eu dar uma passadinha no nosso zap. As meninas da facção da Duda querem mandar um abraço, um feliz aniversário pra Janice. Ela é ouvinte número um da menina. Ah, legal, legal. A Rádio Menina é o despertador dela. Ô, Janice, parabéns, tudo de bom, muita saúde, beijo pra todas as meninas aí, tá bom? Galerinha na facção da Duda, o radinho ligado na menina. Valeu, galerinha. E capricha no café aí, né? Sabe que o parabéns, ele nunca vem de graça, né? Ele nunca vem de graça. Hoje é aniversário da nossa Cris aqui, que tá sempre cuidando da gente, cuidando da rádio. Parabéns pra nossa Cristina, que também tá de aniversário e teve aquele cafezão espetacular hoje, hein? 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Grande, grande abraço, galerinha. Lá sempre ouvindo a gente também. Tem mais gente

Zezé. Quem é que tá pedindo o Zezé? O Sérgio. Valeu, Sérgio. Grande abraço. Meu amigo Ângelo pediu pra tocar Zezé Menina Veneno. Olha, quinta-feira, hein, Ângelo? Calma, vamos tocar. Vamos sim. Abraço pra toda a turma do grupo. Nosso amigo Alemão sumiu, né? Ô, Alemão, volta pro grupo aí, Alemão. É, será que o Alemão vai hoje à noite? Bom, hoje à noite eu não sei, mas naquele outro passeio eu não sei se ele vai. Eu conhecendo o Alemão, ele não vai. Tem mais gente aqui ouvindo a gente, ó. O Israel.

0: tá bom?
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17: Ai, ai, ai, Aline Doce, vai, eu não vou falar nada agora, vai.
18: Libra, Escorpião e Sagitário. Ai, meu Deus.
17: Quero mandar um abraço pro amigo meu, meu amigo Sherman. Eu encontrei com o Sherman esses dias aí e é um homem, é um novo homem.
18: Nossa!
17: Era uma mistura de paixão e preocupação ao mesmo tempo.
18: É. E daí o que aconteceu?
17: Não, eu não sei. Eu não sei o que
18: só
17: aconteceu.
18: Só sabe que é um novo homem.
17: É um novo homem. É um novo. Um abraço, meu amigão Sherman.
18: Abraço.
17: Ligadão aí com a gente.
18: Libra,
17: mas
18: dia...
17: tava apaixonado.
18: Não tá mais?
17: Não, tá. Tá muito apaixonado.
18: Ah, tá.
17: Muito.
18: Falar, por isso que é um novo
17: pelo
18: homem.
17: Que eu vi,
18: não tá
17: pelo
18: mais
17: que
18: apaixonado.
17: Eu presenciei, abraçava e dava beijinho no rosto e abraçava de novo. E aí levantava, queria ir embora, não ia, voltava.
18: Eita, amor, hein?
17: Também, também. Vai, Aline Dorsey.
18: Libra, dia de boas oportunidades financeiras e mudanças favoráveis. Mas é importante manter a prudência, tá? Uma conexão amorosa intensa pode surgir, trazendo emoções profundas. Aproveite o dia com sensatez para alcançar seus objetivos e fortalecer seu relacionamento. Cor salmão, números 43, 9 e 36. Escorpião, seu talento de persuasão brilha, tá? Facilitando relacionamentos no trabalho, mas evite teimosia e resistência às mudanças. Na família, questões antigas podem surgir, testando a sua paciência. Já no amor, Escorpião, a energia lunar fortalece aí o relacionamento, embora o passado possa trazer emoções inesperadas. Cor amarelo, números 8, 51 e 41. E Sagitário, ótimo dia aí para colocar a mão no trabalho com calma e praticidade. Fique atento a possíveis mal-entendidos e cuide da sua saúde mental. No amor, gestos simples valem mais, podendo fortalecer seus laços e favorecer momentos aconchegantes. Cor vermelho, números 37, 39 e 21.
17: Muito obrigado, dona Aline. O tempo todo com você, tamo de volta.

9.000 recados também. 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
1: Ao vivo aqui nos estúdios, Jefferson Fagundes.
3: De volta com a
1: vamos lá, Alan. Vamos com informações aqui para quem está acompanhando a gente aqui
3: um adolescente
1: na Rádio Menina 90.
3: Foi apreendido por tráfico de drogas e receptação no bairro Forster, aqui em Blumenau. Essa ocorrência foi registrada durante rondas da Polícia Militar, que informou ter flagrado o jovem entregando.
1: Agora sim, Jefferson Fagundes. Eu pensei, o que está acontecendo? Você não está falando, tua voz está saindo, Gabriel. O Lângaro no timeline, eu tô maluco aqui.
4: É voz de todo lado, né?
1: Que é isso?
4: Bom,
1: como fica... é que aquilo ali foi parar ali?
4: Não fica sem central de notícias, né?
1: Por favor.
4: Vamos agora, lá.
1: Vamos começar do começo.
4: Bom dia pra você, bom dia pra quem tá aqui na programação da Rádio Menina, 10 horas e 5 minutos ao vivo, central de notícias. Temperatura em Blumenau agora está na casa dos 20 graus. O dia permanece com esse tempo carregado e a possibilidade de instabilidades ao longo da nossa quinta-feira. Alan, tá acontecendo neste momento ali na Câmara de Vereadores de Blumenau uma reunião, né, de uma comissão para tratar de um assunto que é o assunto da semana, é o assunto dos últimos dias, que é a vigilância nas escolas. Recentemente tivemos aquela decisão da retirada dos guardas, né, dos vigilantes armados das escolas por conta do término do contrato. A empresa está sendo investigada por corrupção. Isso gerou mobilizações, tem gerado questionamentos na sociedade e hoje é um dos principais temas, né, no município de Blumenau. E aqui no município, especialmente na Câmara, esse debate ele segue, né? Hoje tem a reunião da Comissão Legislativa Temporária Especial falando desse tema e muitos outros. E a gente vai ao vivo, Alan, diretamente da Câmara de Vereadores aqui de Blumenau, com o repórter Gabriel Lângaro, que vai nos atualizar com relação a esse tema. Qual é a movimentação da manhã desta quinta-feira? Gabriel, bom dia.
5: Muito bem, bom dia, Jefferson. Expectativas altas, né? Porque vai sair dessa reunião da Comissão de Segurança que está acontecendo neste momento aqui na Câmara de Blumenau, está acontecendo no plenário da Câmara, inclusive com transmissão, né, pelas redes sociais da Câmara. Os cinco vereadores dessa comissão estão aqui presentes, né? Uma reunião que é presidida pela vereadora Cristiane Loureiro e, como você comentou, um dos principais assuntos da pauta é a permanência e também o modelo de atuação dos vigilantes nas escolas e também nos centros de educação infantis aqui do município. O tenente-coronel Heidherd, o comandante da Polícia Militar, encerrou a sua fala. Neste momento está com o poder da palavra o representante da Polícia Civil, mas também estão aqui presentes representantes da Defesa Civil, Secretaria de Educação e também da ONG Vamos Salvar o Dia. Uma das decisões já tomadas é em relação ao botão do pânico, né? Hoje, quando o recurso é acionado, este alarme toca na central de controle operacional, que é a CCO, né, que faz o encaminhamento para as autoridades de segurança. A partir do mês de agosto, passará direto para o comando da Polícia Militar. Essa que é uma das novidades já tomadas nessa reunião. Isso vai reduzir o tempo de resposta e, claro, a efetividade quando o recurso for usado, que é o botão de pânico que está disponível, né, em todas as unidades de ensino aqui de Blumenau. Seguimos acompanhando a movimentação dessa reunião e a qualquer momento aciono direto aqui da Câmara de Vereadores. Jefferson.
4: Ok, muito obrigado, Gabriel, pelas informações. Gabriel Lângaro falando diretamente da Câmara de Vereadores aqui de Blumenau, onde está acontecendo essa comissão especial, né, temporária, discutindo medidas de segurança nas escolas e centros de educação infantil aqui do município. A cobertura completa a gente vai trazer no portal meninablu.com.br e também ao meio-dia no Jornal da Menina, segunda edição. Jefferson Fagundes para o jornalismo da Menina FM.
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3: Última rodada de previsões astrais, dona Aline.
4: Vamos lá, bom dia para você do signo de Capricórnio, Aquário e Peixes. Capricórnio, dia de analisar seus valores e hábitos financeiros, com cortes e ajustes inteligentes. A sorte favorece conquistas e prazer, mas mantenha os pés no chão. No amor, aproveite para paquerar, curtir momentos leves, cuidado aí com a insegurança. Cor amarelo, números 39. Você tá de amarelo, camisa do Brasil.
3: Amarelo aqui, ó.
4: Amarelo, números 39, 21 e 28. Não igual, só você, né?
3: Igual um canário do rei.
4: Não só você, todo mundo aqui. Aquário, vou começar a cantar, vai. Aquário, hoje o desejo é por aconchego e momentos simples com a família, mesmo com possíveis desafios à noite. Aproveite para rever atitudes, cuidar de si e evitar crises por detalhes. No amor, valorize estabilidade e conexão verdadeira. E pode sentir vontade de estar perto daquela pessoa especial, hein? Cor rosa, números 27, 36 e 18. E peixes, hoje foque na praticidade do trabalho, mas cuide da sua autoestima ao final do dia. Tire momentos para relaxar e renovar suas energias. No amor, uma conversa leve e sensual pode atrair seu crush, mas evite cobranças e ciúmes para manter a harmonia. Aproveite. Cor branco, números 9, 20 e 11.
3: Obrigado, dona Lê.
4: Tchau.
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3: 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O tempo todo com você, tamo de volta. Agora tem Israel e Rodolfo.
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Frango e Arnaldo com Rui Negro e Solimões, caminhonete inteira aqui no show da manhã da menina. A galera que tá no zap com a gente, no bairro Água Verde, o Patrick tá ligadão com a gente. Valeu, tá pedindo Simone Mendes, vamos tocar daqui a pouquinho. Tem mais gente ouvindo a gente, o Márcio tá ligadão com a gente. É, bom dia, Alan, Aline Santana aqui da Itopava Central, curtindo a programação da menina. Valeu, Aline, beijo pra você também. Tem mais. Deixa eu mandar um abraço aqui, ó, pro Sérgio Otto, diz que é ouvinte da menina, lembra da época da madrugada? Ah, legal, a época da madrugada era bacana, né, amigão? Era legal, era divertido. O Siloca, toda a turma lá na mecânica do Siloca, o Redinho ligado na menina, valeu, turma. A Márcia Regina, estamos aqui na costura ligadinhas na menina. Eu e minha filha Elizabeth, beijo Elizabeth, beijo Márcia Regina, curtindo a programação da 97,5. A Janice tá ligadinha com a gente, ouvinte número 1 de vocês, obrigado Janice, beijo pra você também. Ah, legal, hoje completo 47 aninhos. Ô Janice, parabéns, muita saúde pra você, tá de aniversário, legal, parabéns, beijo.

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5: Copa do Mundo deste ano marca a maior expansão da história do torneio, com 48 seleções participantes. Essa ampliação permitiu a classificação inédita de 4 seleções que farão suas estreias absolutas em mundiais: Cabo Verde, Curaçao, Jordânia e Uzbequistão. A seleção de Cabo Verde, conhecida como Tubarões Azuis, conquistou uma vaga heróica nas eliminatórias da África do Sul e se tornou a menor nação a se classificar para um mundial. Já o Uzbequistão será a terceira república da União Soviética a disputar uma Copa do Mundo, juntando-se à Rússia e também a Ucrânia. A equipe chamou atenção por ser comandada pelo ex-jogador e campeão.

campeão mundial Fábio Cannavaro. Já a seleção de Curaçao, país caribenho apelidado de Onda Azul, fez uma campanha invicta sob o comando do técnico holandês Dick Advocaat. E por fim, a seleção da Jordânia se inscreveu pela primeira vez nas eliminatórias no ano de 1986 e alcançou a sua classificação histórica quase 40 anos depois.

0: essa regravação do Zezé, dele mesmo, né? Irmão da Lua, amigo das estrelas, aqui no nosso show da manhã. Temos Simone Mendes, lançamento nacional hoje, a música mais tocada nas principais rádios do Brasil no dia de hoje. Teve até um Daniel com Vitor Clay lá no comecinho do bloco. E daqui a pouquinho tem mais. Deixa eu mandar um abraço pros meus amigos lá do 1º de janeiro. 4 anos de Beto e Dalmir à frente do 1º de janeiro. Amanhã, sexta-feira, vai ter uma super festa. Xeloquedo, Banda Movimentos, Fabinho Chega Mais, sorteio de um frigobar lotado de cerveja amanhã, sexta-feira, lá no 1º de janeiro, tá bom? Beto mandou um vídeo aqui, ó, tá ele e o Dalmir lá trabalhando, eu nunca vi os dois trabalhando juntos, ô,
1: ali. Medo de ver esse vídeo aí.
0: Então, os dois sentados lá, um contando mentira pro outro.
1: Imagino,
0: e contaram,
1: cara,
0: mentira pra mim, né? Tamo aqui trabalhando. Eu nunca vi esses dois trabalhar.
1: Muito
0: o Dalmir ainda trabalha um pouquinho, mas o Beto, cara, o Beto, ele tá naquela fase de ir pra academia, bater foto, postar.
1: Tá pago hoje.
0: E aí, Beto, vai pro boteco, vai pra casa.
1: Ah, por favor.
0: Um abraço aí pra turma do 1º de janeiro. Não, e tem gente que acredita, né?
1: Total.
0: O velhinho tá tomando whey. Whey.
1: Oh, meu Deus do céu.
0: A gente vai pro intervalo comercial e já tem mais.
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0: 10h44, bom dia!
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0: O que tá rolando na internet ali, né?
1: Seguinte, o influenciador Mike Leão, né, que publicou aquele vídeo lá do ZT, da nave lá no Paraná, diz que ele tá ele tá passando por um momento ali de, né, abrir o leibe das ideias, né? Porque teve umas pessoas que, tipo, desmascararam, tipo, não é uma nave espacial. Mas outras pessoas falam que é uma nave espacial. E daí a galera tá ameaçando ele.
0: Eu vi o vídeo.
1: A galera tá ameaçando ele e tudo mais. Ele disse que ele tá abrindo o leibe das ideias, né? Tá passando.
0: Mas ganhou 1 milhão de seguidor, né?
1: Ganhou. E ganhou dinheiro também. Enfim, só sei que tá passando por um momento lá, né? Que tá bem complicado. Abalo emocional. Tá tipo a música do Luan Santana.
0: O mais legal dessa história não são os ETs. Não é a nave espacial. É a narração dele.
1: Mas, gente.
0: Ele no meio do mato, falando que os ET chegaram.
1: Enfim, gente, só sei que, coitado, ó, Biruleibe, tá?
0: Não, Biruleibe é quem tá seguindo um cara
1: desse.
0: Biruleibe é quem acreditou.
1: Para, era uma nave, sim, eles estão chegando ali, ó.
0: Então.
1: Eles estão descendo ali, ó.
0: Estão chegando.
1: Eco passando ali.
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0: 11:02.
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2: Olá, Alan. Olá, você ouvinte da Rádio Menina. Trago agora os destaques do Jornal da Menina, segunda edição, que vai começar daqui a pouco, a partir do meio-dia. Comissão da Câmara discute neste momento retirada de vigilantes armados das escolas IC6 de Blumenau. Prefeitura rescindiu o contrato com a empresa responsável pelo serviço, que é alvo de investigação da polícia. Ainda também, Ministério Público abre inquérito para investigar o contrato do esgoto aqui em Blumenau. O procedimento foi instaurado após análise do relatório da CPI do esgoto. Sindicato protocola projeto para manter cobradores no transporte coletivo de Blumenau. Abaixo assinado com 16 mil nomes será entregue hoje à tarde na Câmara. Festa Itália começa hoje aqui na cidade com novidades na estrutura e valorização da cultura italiana. Tem ainda também um comentário do Prisco, a previsão do tempo, o esporte, é claro, falando aí da abertura da Copa do Mundo, jogo que acontece às 16h entre México e África do Sul. Tudo isso daqui a pouco, a partir do meio-dia, no Jornal da Menina, segunda edição.
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sempre com a gente, mandando aquela energia positiva, aquele recadinho bacana no nosso WhatsApp. A Ana tá ligadinha com a gente. Como é que eu faço pra ganhar a camisa da seleção, Alan? Vai lá no nosso Instagram, Ana. Vai lá e participa, tá bom? Beijão aí pra Ana. Tem mais gente aqui, ó, ouvindo a gente. Deixa eu mandar um abraço pro Américo. Tá ligadão com a gente em Timbó. Ô, Américo, um abraço, amigão. Valeu, valeu, valeu. Tá ligadão aí com a gente na cidade de Timbó. É, tem um monte de mensagem aqui sem nome. Sempre que manda mensagem no nosso WhatsApp, não esquece de colocar o seu nomezinho, tá bom? A Marlene tá ligadinha com a gente. Beijo pra Marlene. Deixa eu mandar um beijo pra Jussi. Tá curtindo a programação da menina na Itopaba Central. Deixa eu mandar um alôzão. Tem uma galera trabalhando lá na velha. Aqui, ó, o Ednei, o Edgar e o Ailton. Estão na pintura, trabalhando e o radinho ligado na menina. Valeu, turma. Grande abraço. Hoje é só até as 4, Alan. Começa a Copa do Mundo. Ah, mas peraí, peraí, porque o

0: Nego, Gian e Giovanni com Bruno e Marrone no comecinho do bloco e daqui a pouquinho tem mais, não sai daí não.
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0: 11:23, bom dia.
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5: Blumenau e Metropolitano venceram ontem os seus compromissos pela última rodada do turno do Campeonato Catarinense da Série B. Com os resultados, os dois clubes de Blumenau seguem na liderança do estadual. O Beck jogou no estádio do SESI, recebendo o Jaraguá e goleou pelo placar de 6-0. Já o Metropolitano foi ao norte de Santa Catarina, na Arena Joinville, e venceu o Fluminense pelo placar de 3-1. O próximo compromisso do Metropolitano será contra o Guarani de Palhoça no SESI. No domingo, às 15 horas. Já o Beck enfrenta o Tubarão no estádio Domingos Silveira Gonzalez na quarta-feira, dia 17. Para o Esporte Total, Adriano Franco.
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0: Vitor Hugo, beijei a cura. Aqui no Show da Manhã da Menina, a gente vai voando pro intervalo comercial, já já saideira, as últimas de hoje. Daqui a pouquinho, meio-dia em ponto, tem o Jornal da Menina, segunda edição, com muita informação aqui na 97,5 e também nas nossas plataformas digitais. Segura aí!
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0: 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Deixa eu falar de coisa boa, deixa eu falar do 1º de janeiro, ó, amanhã, sexta-feira, 4 anos de Beto e Dalmir, no 1º de janeiro, tá bom? Amanhã vai ter Xeloquedo, vai ter uma galera bacana, sabadão, aquele flashback da melhor qualidade, e no domingão, cara, o domingão do 1º de janeiro vem com tudo, hein? Chega mais, Banda Real do Paraná, bem modão e musical Calmon, tudo isso no domingão do 1º de janeiro. Que informa a hora certa. 11:45.
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Daqui a pouquinho tem o Jornal da Menina, segunda edição, muita informação no seu

sabadão. É, tô otimista, né? Mas já pensa, seria legal demais começar bem, né? 4-1 Brasil sabadão. E hoje, 16h, o México e a África do Sul dão um pontapé inicial aí na Copa do Mundo de 2026.

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0: Ministério Público abre inquérito para investigar contrato do esgoto.
1: Procedimento foi instaurado após análise do relatório da CPI na Câmara de Blumenau.
0: Sindicato protocola projeto para manter cobradores no transporte coletivo de Blumenau.
1: Festa Itália começa hoje com novidades na estrutura e valorização da cultura italiana.
0: Evento no Parque Vila Germânica terá programação cultural e gastronomia típica.
1: E agora nós vamos com o repórter Gabriel Lângaro, que acompanha a reunião da Comissão Especial de Segurança nas Escolas, reunião que ocorre na Câmara de Vereadores aqui de Blumenau. Boa tarde, Gabriel, qual é o seu destaque?
2: Oi, Jefferson, boa tarde para você, boa tarde para nossa audiência. Exatamente, se encaminha já para o final essa reunião da Comissão de Segurança nas Escolas aqui na Câmara. Decisões importantes e novos rumos foram tomados a partir da decisão do Executivo que retira a segurança armada nas escolas. Daqui a pouco eu trago os detalhes.
1: Ok, Gabriel, até já com essas e outras informações. Daqui a pouco o Gabriel traz a repercussão com entrevistas e muito mais. No esporte, nós temos também os destaques do Adriano Franco, movimentada quinta-feira, né? Quinta-feira de abertura da Copa do Mundo. Adriano Franco vai trazer o seu destaque e a sua manchete. Pois não, Adriano Franco, é com você.
3: Boa tarde, Jefferson Fagundes, Cristiano Silva, Gabriel Lângaro. Metropolitano e Blumenau vencem seus jogos pela última rodada do turno da segundona catarinense. E falaremos, é claro, sobre a Copa do Mundo, que inicia nesta quinta-feira com recorde de seleções, novas regras, como também tensões políticas. Quatro jogos abrem o Mundial nesta quinta-feira. E eu trago os detalhes nesta edição do Jornal da Menina, segunda edição.
0: Valeu, muito obrigado, Adriano. Daqui a pouco você volta. Vamos agora então com o destaque do comentarista Cláudio Prisco Paraíso.
4: Ao longo de sua existência, o MDB em Santa Catarina nunca enfrentou uma entressafra de lideranças estaduais de repercussão.
1: Daqui a pouquinho, a íntegra do comentário do Prisco. Vamos trazer ainda a previsão do tempo, entrevistas e muitas outras informações. É o Jornal da Menina, segunda edição, que está começando.
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0: Olá, muito boa tarde. Estamos começando mais uma edição do Jornal da Menina. Hoje já é quinta-feira, hein? Dia 11 de junho de 2026. Muito obrigado a você que nos acompanha através do 97,5 ou também nas plataformas digitais da Rádio Menina, seja no portal meninablue.com.br, também através do aplicativo Menina Play, lá no Facebook, no Instagram, no YouTube. De qualquer uma dessas formas, você acompanha a nossa programação. A gente vai até uma hora da tarde com muita informação, é claro, sempre com a sua companhia aqui no horário do meio-dia. Uma boa tarde para você, Jefferson Fagundes.
1: Oi, Cristiano, boa tarde para você, boa tarde para o nosso ouvinte da Rádio Menina, que nos acompanha pelo rádio, pelo aplicativo Menina Play, pelas redes sociais, enfim, independentemente da plataforma. Muito obrigado por estar com a gente aqui na Rádio Menina. Vamos juntos até uma hora da tarde. Hoje, dia 11 de junho, é o dia da Marinha Brasileira e hoje também é dia do educador sanitário.
0: Jornal da Menina tem produção e apresentação de Cristiano Silva, Jefferson Fagundes e Gabriel Lângaro. A coordenação de jornalismo é de Marcos Roberto Jana. E você pode fazer contato conosco através do nosso WhatsApp. Mande sua mensagem para cá no 2102-6519. 2102-6519, que é o canal de comunicação com o jornalismo da Rádio Menina. 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A gente abre o Jornal da Menina, segunda edição.
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0: Meio-dia e 7 minutos, vamos agora com os principais destaques dos portais aí da internet nesta quinta-feira, primeiro começando com destaques nacionais e internacionais. Copa começa hoje em meio à guerra e política anti-imigração de Donald Trump. Ainda também chegada do El Niño é confirmada por agência dos Estados Unidos, a força recorde ainda é uma dúvida. Nova reviravolta no Peru. Keiko Fujimori passa Sanches e lidera disputa, que é disputa voto a voto. Diferença entre os candidatos A Keiko Fujimori tem 50,01% dos votos e o Sanches tem 49,99%. Aqui em Santa Catarina, os destaques de hoje. Estado aprova punição direta para pais de adolescentes que maltratarem animais. Por conta de todo aquele embrólio que teve lá com o caso do cão Orelha, que foi arquivado, inclusive. Ainda também, no portal meninablue.com.br, gastronomia, música e tradição. Festa Itália começa hoje com novidades e programação até o dia 21. Daqui a pouco a gente vai falar mais sobre a Festa Itália. E ainda também, educação infantil de Gaspar vai manter plantão durante recesso escolar para crianças matriculadas. Isso você confere, né? Essas e outras notícias você confere no portal meninablue.com.br, agora 12:09.
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1: Local. E a gente abre o noticiário local com a participação do repórter Gabriel Lângaro, que vai falar com a gente direto da Câmara de Vereadores aqui de Blumenau. Hoje está acontecendo, né, mais uma reunião da Comissão Especial de Segurança nas Escolas, né? Hoje a comissão está discutindo esse que é o assunto da semana, o assunto dos últimos dias, uma grande repercussão, a retirada dos vigilantes armados das escolas e CIs. Essa medida acontece com o encerramento do contrato da empresa responsável por esse serviço, a empresa que foi apontada em investigações do GAECO em supostos esquemas de corrupção, né? E veio essa decisão do poder público municipal de retirar os vigilantes, colocar, né, esquemas de catraca, vigilância por câmera, uma repercussão muito grande, manifestações, né, em diversos setores da sociedade. Qual foi a tônica, Gabriel, dessa reunião, né, que ainda está ocorrendo, estava para acabar, e o que você percebeu com relação aos assuntos discutidos nesta manhã? Bem-vindo mais uma vez.
2: Vamos lá, Jefferson Fagundes, né? A reunião em sua finalização começou às 9 horas da manhã de hoje, né? Então durou aí aproximadamente 3 horas, né? Uma reunião bastante calorosa, com discursos contundentes, né? Isso acontece, né? A primeira reunião após essa decisão do executivo municipal da retirada da guarda, né? Da segurança armada das escolas e centros de educação infantil aqui do município de Blumenau. Esse anúncio foi feito na segunda-feira e hoje então teve justamente essa reunião da Comissão de Segurança nas Escolas no plenário aqui da Câmara de Vereadores. 5, né, vereadores parlamentares estiveram presentes nessa reunião, a Cristiane Loureiro, que inclusive é a presidente da comissão, o vereador Alexandre Matias, Silmara Miguel, o vereador Flavinho e também o professor Gilson, né, vereador professor Gilson. Além disso, autoridades de segurança também estiveram presentes, o pai do Bernardo, né, uma das vítimas ali da creche, que na ocasião representa então os pais e também a ONG Vamos Salvar o Dia. E um dos principais assuntos, né, da pauta foi a permanência e, claro, além disso, o modelo de atuação dos vigilantes nas escolas e nos CIs. Uma das decisões que já foram tomadas na manhã dessa quinta-feira é em relação àquele botão do pânico. O que acontece hoje, né? Quando o botão do pânico é acionado, este alarme, né, este aviso cai na central de comando operacional da administração aqui do município. E aí sim, né, o encaminhamento é feito para as autoridades de segurança. O tenente-coronel Heidherd, ele anunciou que a partir de agosto, este botão do pânico passará a ter um contato direto com o comando da polícia. Sendo assim, né, haverá essa redução no tempo de resposta e, consequentemente, né, a efetividade, né, da medida adotada ali pela autoridade de segurança naquele momento, quando o recurso for utilizado. A presidente da comissão, a vereadora Cristiane Loureiro, trouxe um balanço dessa primeira reunião da comissão após essa decisão, né, e também quais são as medidas que vão ser adotadas a partir deste momento. Vamos ouvir, então, a vereadora Cristiane Loureiro.
7: Depois das medidas anunciadas pela Prefeitura, o objetivo da comissão é acompanhar para que seja tudo feito com agilidade. Esses equipamentos de segurança serão essenciais, catracas, reconhecimento facial, e aí sim, hoje ele não pode ter só um porteiro, né? Tem que pensar em situações onde que fica a escola e os CIs fragilizados, e com isso a gente vai fazer um diagnóstico visitando essas escolas e CIs para que a gente possa ver dentro desse diagnóstico o que precisa ser feito. Então, enquanto ainda não for definido se se vai ser um porteiro, se vai ser um vigia ou um vigilante, que todos três têm distinções diferentes, a gente tem que pensar nessa segurança enquanto não tem também esses equipamentos. Reconhecimento facial, a própria catraca, identificação de metais, que isso vai ser importante. A gente já blindar as pessoas que entram, né, nas escolas CIs, aí vai ser um mecanismo de proteção. E aí eu digo que aí a segurança armada já não precisa ser tão necessária, porque vai ter mecanismos que antecedem e aí sim pode ser feito, esse profissional pode adotar outras medidas, spray de pimenta, algo nesse sentido.
2: Muito bem, essa é a vereadora Cristiane Loureiro, presidente então da Comissão de Segurança nas escolas, né? Ela falou com a imprensa logo depois, né, da sua participação nessa comissão, né? O prefeito, em sua decisão, né, falou que seriam adotados porteiros, né, porteiros qualificados nas escolas, e aqui nessa reunião, né, foi adotado o termo vigia, e como a própria vereadora então pontuou, há uma distinção entre porteiro, vigia e vigilante. Então isso vai ser tema também de uma análise um pouco mais detalhada do processo de licitação, né, e esse papel também da Comissão de Segurança. Então, a partir desse momento, os vereadores, né, vão visitar as escolas, vão visitar os CIs, vão listar e orientar também a Secretaria de Educação sobre todos os pontos de vulnerabilidade, que inclui, por exemplo, muros baixos ou outros problemas que possam, então, estar afetando a segurança das crianças. O sindicato que representa a classe, né, os vigilantes, que é o SINVAC, o presidente, o Jodecir de Souza, também esteve aqui, né, e manifestou a preocupação com o fim, né, dessa segurança armada que hoje está presente atualmente aqui no município. Vamos ouvir o Jodecir de Souza.
8: Primeiro que a gente foi pego de surpresa com uma sociedade em geral, né? A nossa preocupação é o que vem circulando, porque primeiro a gente tem que defender as crianças que estão nesses locais e que quem conhece sabe o quanto são frágeis. As escolas, os CIs, enfim. E segundo, os companheiros de trabalho que estão lá para defender, né? Defender o interesse disso. E é claro que a nossa preocupação maior é porque veio isso à tona. A gente não está aqui, muito pelo contrário, nós queremos inclusive que apure as irregularidades que tem, né? Que tem nesse contrato, mas que seja contratada uma nova empresa de vigilância, para que isso continue prestando serviço de vigilância com qualidade e com segurança para os trabalhadores, para os alunos e para os próprios servidores do município.
2: Então, dia 26 tem essa segurança, então, né, de que terão os vigilantes e depois?
8: Exatamente. Essa é a pergunta que a gente veio até buscar aqui na comissão, porque nos traz muita preocupação, porque não tem algo definido, né? A gente entende que há outras formas de resolver isso, porém hoje, a partir do dia 27, né, não terá vigilância armada nas escolas e nas creches, né? E como é que vai ficar essas crianças? Quais são as atitudes? Será que nós vamos ter que chorar de novo para depois não resolver? Ou a gente resolve antes, né? Essa é a pergunta que a gente está fazendo, né? Que a gente veio buscar aqui na comissão para que o prefeito repense essa história de colocar o porteiro qualificado, que ninguém sabe o que é, né? Porque a gente sabe o que é o vigilante e que esse sim é qualificado para estar trabalhando, diga-se de passagem, qualificado em cada 2 anos, porque ele tem que fazer uma reciclagem, que não pode ter nenhum antecedente criminal, não pode ter nenhuma passagem pela polícia para que consiga exercer. Se não for assim, se colocar qualquer um outro, daqui um pouco nós vamos ter pessoas não habilitadas, e subsentende outras coisas, cuidando das nossas crianças dentro do CEI, e que nos traz muita preocupação. Então tem que ser pensado nisso. E hoje a gente veio aqui para esclarecer esses pontos que a comissão pediu.
2: Ok, esse então o Jodecir de Souza, o presidente do SINVAC, que é o sindicato que representa os vigilantes, vigias, né, e segurança nessa ocasião nas escolas. Então a prefeitura fez a notificação para a empresa responsável para que começasse a desmobilização dos serviços até o próximo dia 26 desse mês. Enquanto isso, né, uma nova licitação está em preparação, deve ser lançada para contratar de forma emergencial porteiros qualificados. Em paralelo a isso, então, até o início do ano que vem, né, as unidades de ensino vão contar com catracas e reconhecimento facial, que é parte, inclusive, de uma estratégia de muralha digital que está sendo implantada aqui em Blumenau. A decisão, obviamente, gerou bastante repercussão. Inclusive, lá no portal meninablu.com.br tem o depoimento de pais, tem a entrevista completa com o prefeito e com o comandante da polícia sobre essa polêmica, né, da decisão que altera a segurança nas escolas. Novas movimentações devem acontecer com o passar dos dias. E, naturalmente, que nós seguimos
9: acompanhando o desenrolar dessa história toda. Direto aqui da Câmara de Vereadores de Blumenau, acompanhando a Comissão de Segurança nas Escolas, Gabriel Langer, eu devolvo aí para ti nos estúdios.
0: Muito obrigado pelas informações, Gabriel. Gabriel que acompanhou nessa manhã essa reunião da comissão especial criada para tratar justamente da segurança nas escolas. Eu assisti através do YouTube, porque essa sessão foi transmitida também, uma parte da sessão eu consegui acompanhar, principalmente no momento que o pai do Bernardo, o Paulo Cunha, ele fez um depoimento extremamente emocionado, e não era para ser diferente, até porque ele perdeu o filho dele nesse brutal ataque. E na Oktoberfest a gente tem uma segurança exemplar, tem lá o cinturão de segurança, que é com câmeras de reconhecimento facial, tem catraca, tem tudo, mas a gente não pode esquecer que na festa também tem polícia militar, tem seguranças, a segurança privada, é um único local, é totalmente cercado e fechado. Então é diferente de nas escolas você ter só os equipamentos eletrônicos. Então tem um problema aí, vai ficar um vácuo, porque esses equipamentos eletrônicos, de acordo com a própria prefeitura, o prefeito falou que o Gide Ferrari é só a partir do próximo ano. Então tem um problema aí que pode ser grave. Hoje foi levantada essa situação também na reunião, que as escolas podem ficar com um vácuo na segurança aí durante esse período. Então, acho que tem que olhar isso com mais carinho. As nossas crianças precisam de mais segurança, e retirar os vigilantes armados pode ser um risco. A gente espera e torce para que nada aconteça, mas pode ser um risco.
1: A gente torce realmente, né, para que essa discussão ela seja feita de maneira ampla, mas seja uma discussão rápida para achar uma solução, para não existir um vácuo dentro da segurança das escolas, né? E como até foi dito por alguém dentro dessa fala, várias pessoas, né, tiveram direito à fala nessa reunião dessa comissão na Câmara de Vereadores, da mesma maneira que a comunidade, a imensa maioria das pessoas, né, pessoas de bem, mas de repente pessoas mal intencionadas também estão tendo essa mesma informação. De uma possibilidade de um vácuo, enfim, a gente torce para que a melhor solução ela seja encontrada. E como bem disse o repórter Gabriel Langaro, durante os próximos dias nós vamos ter novas movimentações, até um protesto está marcado para sábado pela manhã, ali na frente da Prefeitura de Blumenau. A gente vai seguir acompanhando todas essas movimentações, obviamente, como sempre faz o jornalismo da Rádio Menina, dando espaço para todos que estão envolvidos nessa discussão, para também terem, né, o seu momento de fala aqui no microfone, no jornalismo da rádio e nas nossas plataformas também. São 12:21, meio-dia e 21. Antes do primeiro intervalo aqui do Jornal da Menina, segunda edição, tem um recado para você, e o recado é da Cressol. 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
0: 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Um rápido intervalo comercial, na volta a gente tem a previsão do tempo e também as informações do setor policial.
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0: 4 minutos, voltamos com o Jornal da Menina, segunda edição. Daqui a pouco a gente vai falar sobre a Festa Itália, 31ª edição do evento, que começa hoje no Parque Vila Germânica. E ainda também hoje à tarde, o sindicato que representa os motoristas e cobradores aqui de Blumenau, o Sinditranscol, vai apresentar um projeto de lei de iniciativa popular para que sejam garantidos 2 trabalhadores por ônibus, ou seja, que tenha o motorista e mais o cobrador, ou que está sendo denominado também de agente de bordo. Daqui a pouco a gente vai falar mais sobre esse assunto. Agora tem a previsão do tempo.
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0: A temperatura neste momento aqui na cidade de Blumenau é de 21,6 graus, 21,6 é o que registra nesse momento a estação meteorológica que fica no Parque Ramiro Ridger. E quem vai trazer todos os detalhes da previsão do tempo, direto do Alerta Blue, é o meteorologista Gabriel Cassol. Boa tarde, Gabriel.
2: Boa tarde, Cristiano, Jefferson e todos os ouvintes do Jornal da Menina. Nesta quinta-feira, temos a presença de algumas perturbações na atmosfera que deixa a condição de céu encoberto com chuva fraca ao longo do dia. A temperatura máxima hoje à tarde varia em torno dos 20 graus. Já a partir da madrugada da sexta-feira, o tempo vai ficar mais instável. Tem condição para pancadas de chuva controvoadas entre a madrugada e o amanhecer da sexta-feira. Inclusive, nesse período, não se descarta o risco para temporais isolados aqui na região do Médio Vale. Já durante a sexta-feira, vamos ter a passagem de uma frente fria durante o período da tarde, que vai trazer novas pancadas de chuvas controvoadas. A partir do final da tarde,

0: Meio-dia e 27 minutos.
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3: Ok, confirmando 12h27, vamos com Gabriel Lângaro novamente agora para trazer o noticiário da segurança pública, na sequência o trânsito, mas a gente começa, né, com as movimentações da Polícia Militar e Polícia Civil nas últimas 24 horas. Teve um caso, Gabriel, de um adolescente que foi detido apenas 14 anos de idade, apreendido, né, por estar envolvido com a venda de entorpecentes. Foi no bairro Progresso essa situação. Quais detalhes você tem?
4: Exatamente, Jefferson, vamos lá, né? Um adolescente de 14 anos, né? Como você bem comentou, ele foi apreendido, né? Porque prisão mesmo só para maiores, né, de 18 anos. Ele é suspeito do envolvimento no tráfico de drogas, isso no bairro Progresso aqui em Blumenau, né? Uma ação da polícia na tarde de ontem, quarta. A ocorrência foi registrada em uma instituição de acolhimento, né, para crianças e adolescentes, após funcionários se identificarem no primeiro momento que um dos acolhidos estava em posse de entorpecentes. Ficou identificado que ele estava com drogas. Polícia Militar foi acionada e foi, né, até o local através, né, desse chamado para averiguar toda essa situação. Durante a abordagem e entrevista, né, com os policiais, esse adolescente confirmou a prática do tráfico de drogas, tá? Ele não negou, ele confirmou tudo. Nas buscas foram apreendidos cerca de 20 gramas de crack. Diante dos fatos, né, então esse adolescente foi apreendido e encaminhado para a central de plantão da Polícia Civil, né, acompanhado por um representante da instituição, né, que ficou ali sob a tutela dele naquele primeiro momento. Os entorpecentes e também, né, todo o material ali foram recolhidos e entregues para a autoridade para os procedimentos legais cabíveis diante dessa apreensão desse adolescente por conta, né, do tráfico de drogas no bairro Progresso aqui em Blumenau.
0: Inclusive, o único caso de adolescente envolvido com o tráfico de drogas. Teve outra apreensão e também na região sul da cidade, Gabriel.
4: Exatamente, não foi o único, né? Infelizmente não foi o único caso. Dessa vez teve uma outra situação, né, semelhante, né, por envolver adolescente, e também foi no bairro Progresso. Um homem de 20 anos, dessa vez ele foi preso flagrante, né, pelo tráfico de drogas no bairro Progresso. Essa prisão, ela foi realizada pela Polícia Civil através da primeira delegacia de polícia aqui do município. Segundo a investigação, os policiais realizavam diligências em um ponto conhecido pela venda, né, dos entorpecentes quando abordaram o suspeito e também um adolescente. Esse adolescente tem 17 anos. Conforme a civil, a polícia, os dois tentaram fugir ao perceber a aproximação da equipe da polícia, né? Com o homem foram apreendidas 7 porções de cocaína, 8 porções de crack e R$99 em dinheiro. Já com o adolescente, né, os policiais encontraram R$200 em espécie. Também foram recolhidos os celulares dos envolvidos. O suspeito foi autuado naquele mesmo momento por tráfico de drogas, com agravante, né, pela participação do adolescente. O menor foi encaminhado para o procedimento de apuração de ato infracional análogo ao crime de tráfico de drogas, e as investigações naturalmente continuam para identificar outros possíveis envolvidos, já que, como mencionei, bairro Progresso, né, naquela localidade em específico onde teve essa atuação da Polícia Civil, já é um ponto conhecido pela venda de entorpecentes, isso de acordo com a Polícia Militar.
0: Muito obrigado informações, Gabriel, trazendo aí todos os detalhes do setor policial, agora 12h30.
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3: O Sinditranscol deve protocolar hoje na Câmara de Vereadores aqui de Blumenau um projeto de lei de iniciativa popular acompanhado de um abaixo assinado que conseguiu reunir cerca de 16 mil assinaturas.
0: Essa proposta, ela prevê a criação da função de agente de bordo para manter 2 profissionais por veículo no transporte coletivo.
3: Lembrando que em dezembro do ano passado a Câmara aprovou o projeto que permite o fim, né, dos cobradores, decisão que provocou para paralisação temporária do serviço.
0: Segundo o presidente do sindicato, Osni Schmidt, os empregos dos atuais 430 cobradores estão garantidos pela convenção coletiva de trabalho, mas só até o dia 30 de junho.
5: A gente vem lutando há muito tempo para ter o segundo trabalhador dentro do ônibus. A gente entende e sabe e respeita que o cobrador em si, a cobrança, não tem uma necessidade de ter dentro do ônibus. Mas tem outras funções dentro do ônibus que não dá para deixar acumular só para o motorista. por exemplo, evitar assédio.

0: ligeira dentro do ônibus, tem acontecido muito ultimamente. Operar o elevador, por exemplo, que muitas vezes nem funciona direito, aqueles elevadores ali. Então o motorista tem que fazer muita coisa sozinho. Com as deficiências que já temos no transporte público hoje, que já vem de longa data, a deficiência que nós temos no transporte público, e a gente entende que o segundo trabalhador dentro do ônibus, ele é muito importante para oferecer qualidade e segurança ao usuário. A tua pergunta é de como é que a gente fez isso? Há muito tempo, a gente já vem desde 2011, tentando tirar esse segundo trabalhador, e a gente não consegue entender por quê. Porque não se chamava, nós sempre batemos, chama uma audiência pública, discute que o transporte público, num modo geral, com quem paga e com quem usa, e com quem entende o transporte. Nunca foi feito isso. Aí tinha uma lei em 2003, de 2003, que tinha que ter dois cobradores, dois funcionários por ônibus, dentro do ônibus, para dar qualidade e cobrar. E agora, no final do ano, apagar das luzes, a Câmara dos Vereadores foi lá e revogou aquela lei. Aí, em cima disso, a gente começou a discutir a forma de fazer. Aí veio a ideia de fazer um projeto de lei popular, pegar esses abaixo-assinados. Vale a pena lembrar também que esse abaixo-assinado, ele é só de votantes de Blumenau, eleitores daqui de Blumenau, não é de pessoas de fora. Então a gente conseguiu um pouco mais de 16 mil, mais que o necessário. E lembrar assim, se nós fôssemos pegar de todos que queriam assinar o abaixo-assinado, de pessoas que não votam aqui, de outra cidade, de outros estados, pessoas de fora, nós teríamos com certeza, sem mediar, acima de 50 mil assinaturas. Então, hoje, nós vamos para a Câmara dos Vereadores, o abaixo-assinado está pronto aí, o projeto de lei está pronto, que está no verso do abaixo-assinado. Então, a gente vai entregar na Câmara dos Vereadores, hoje às 15 horas, o presidente da Câmara lá.
1: Presidente, então, a realidade de Blumenau hoje do transporte coletivo exige que tenha um segundo trabalhador ali para dar assistência, né, para os passageiros e também para o próprio motorista, que aí não precisaria distribuir suas funções com o que hoje o cobrador já faz.
0: Exatamente, até porque o motorista tem que ficar dirigindo. A gente entende que o motorista não tem que ter acúmulo de função, dupla função. Não pode ter, não deve ter, a lei não permite que tenha. E a gente também não vai querer que faça isso. Nós temos várias dificuldades no Blumenau. Se eu falar de todas, seria um monte de coisa. Vou te falar, por exemplo, os exemplos que o Blumenau, o motorista opera sozinho esses ônibus de morro. Tem pouca demanda? Tem, mas a demanda não é o problema. O problema é a segurança. Esse motorista vai ter que sair e deixar esse carro só no freio de mão ou maneco, como é conhecido, e lá operar o elevador. E se tem um maluco dentro do ônibus que vai lá, pula para dentro e faz a bobagem lá dentro do ônibus? Então, assim, tem inúmeras situações que não dá para aceitar. Nós queremos brigar pela qualidade do transporte, nós queremos discutir o transporte no modo geral. Vamos ver se a gente consegue isso.
2: Esse é o Osni Schmidt, que é o presidente do Sindicato dos Trabalhadores no Transporte Coletivo de Blumenau, falando a respeito desse projeto de iniciativa popular. Um dos pré-requisitos, inclusive, para que um projeto desse seja apresentado é que ele tenha pelo menos assinatura de 5% do eleitorado do município, que foi o que eles obtiveram, né? Conseguiram esse 5%, porque na última eleição Blumenau tinha aí 265 mil eleitores em média, né? Que estavam aptos a votar. Então, esse número até ultrapassou, seriam aí 13.250 eleitores, ultrapassaram até o número, e por isso eles vão conseguir apresentar esse projeto. Gabriel conversou nessa manhã aí com o presidente do sindicato. Agora, 12:36, a gente vai para um rápido intervalo comercial. Na volta, vamos falar sobre a CPI do esgoto. O Ministério Público instaurou um inquérito para investigar a denúncia que foi apresentada pela CPI. E tem também informações da 31ª Festa Itália. Voltamos já.
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9: Ok, amigos, estamos de volta com o Jornal da Menina, segunda edição, às 12:37. Ótimo início de tarde para você que nos acompanha. Tempo querendo abrir, né? Algumas aberturas, a gente vê o céu azul querendo aparecer. Vamos atualizar aqui a temperatura neste momento em Blumenau, de acordo com dados meteorológicos do Alerta Blue. Temperatura tá na casa de 21 graus, né? Agradáveis 21 graus nesse início de tarde de quinta-feira. Seguimos ao vivo no rádio 97.5, a frequência da Menina FM de Blumenau para toda a região, mas a gente se fala também pelas redes sociais, Facebook, YouTube, aplicativo Menina Play e portal Menina blue.com.br, também transmitido com imagens, o jornalismo aqui da Menina FM. Vamos com mais informações.
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2: A gente fala agora a respeito da CPI do esgoto, né? O Ministério Público instaurou um inquérito para apurar possíveis irregularidades no contrato de concessão do tratamento de esgoto aqui de Blumenau.
9: Essa decisão foi tomada pela 14ª Promotoria de Justiça após análise do relatório final da CPI do esgoto da Câmara de Vereadores.
2: Entre os pontos que vão ser apurados está a atuação da AGIRC, Agência Intermunicipal de Regulação, na análise do reequilíbrio econômico-financeiro do contrato, e também a efetiva aplicação da redução tarifária de 2,6% que estava prevista numa decisão publicada pela própria agência reguladora.
9: Outro foco do inquérito envolve o modelo apresentado pelo SAMAI, que prevê o atendimento de 40% da população por caminhões limpa-fossa e 60% por rede coletora.
2: Presidente da CPI do esgoto da Câmara, o vereador Diego Nazato do Novo, afirmou que a abertura do inquérito reforça a importância do trabalho feito pela comissão.
10: Nós, vereadores, recebemos com satisfação a notícia da abertura desse inquérito, porque durante o ano de 2025 a gente se debruçou com muito afinco sobre toda essa documentação, tudo isso que envolve o contrato de saneamento da cidade, e a gente identificou diversas inconsistências, e agora com a abertura do inquérito fica comprovada a materialidade dessas inconsistências, né? E agora o que a gente mais espera é que esses desdobramentos ocorram com máxima celeridade e que a gente tenha os esclarecimentos, né? É importante dizer que o Ministério Público tem feito um trabalho de excelente qualidade na nossa cidade. Não à toa a gente tem diversas operações policiais se desdobrando, e essas eventuais irregularidades que são apontadas tanto no relatório da CPI quanto agora no decorrer do processo que vem a partir desse inquérito instaurado pelo Ministério Público, elas precisam ser esclarecidas, e se houve algum prejuízo ao erário público ou algum ato de improbidade, esses eventuais responsáveis precisam ser responsabilizados. É só isso que a gente quer.
2: Esse é o presidente da Câmara, presidente da CPI do esgoto da Câmara de Vereadores, o Diego Nazato, falando a respeito desse inquérito que foi instaurado pelo MP, pelo Ministério Público. A gente lembra que a CPI do esgoto, ela foi instalada lá em julho do ano passado para investigar alterações contratuais promovidas na concessão do serviço, e ao final dos trabalhos recomendou então a revisão completa do contrato firmado lá em 2010. Agora 12:41.
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9: Mudando de assunto, a gente fala da Festa Itália, que também mexe com a economia, né? A movimentação, turistas, visitantes e a própria população local, todo mundo na expectativa da abertura. Afinal de contas, a 31ª Festa Itália começa nesta quinta-feira no Parque Vila Germânica aqui em Blumenau, prometendo novidades, né? Na edição deste ano.
2: O organizador do evento, Norberto Metti, fala dos preparativos e faz um convite aí ao público.
11: Indiscutivelmente, o fato de nós ter mais de...
9: São 12h41, meio-dia e 41, né? Tivemos um pequeno problema de áudio aqui com a fala, né, do Norberto. Daqui a pouquinho, depois do intervalo, a gente traz, né, essa informação com a fala do organizador da Festa Itália 2026. 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
2: 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A gente vai para um rápido intervalo comercial. Na volta, tem as informações de esporte, comentário do Prisco e tem também, é claro, as informações aí da Festa Itália. Voltamos já.
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1: São 12 horas e 45 minutos, faltando 15 minutos para uma hora da tarde. Daqui a pouquinho a gente traz as informações do esporte. Hoje, um dia muito especial para quem gosta do esporte, especialmente futebol. A maior competição de futebol do mundo recomeça, é aquele ciclo, né, de 4 em 4 anos que a gente fica esperando com muita expectativa. Já a gente vai ter a primeira partida, aquela cerimônia de abertura. O Adriano Franco vai trazer detalhes dessa informação. Tem ainda o comentário do dia de Cláudio Prisco Paraíso, e agora a gente traz a informação que a gente ficou devendo no bloco anterior, que é sobre a 31ª Festa Itália. Vai começar hoje ali no Parque Vila Germânica, aqui em Blumenau, prometendo inclusive novidades, Cristiano, para a edição deste ano.
2: Agora, se a gente ouve então o organizador do evento, Norberto Metti, falando aí desses preparativos.
3: Indiscutivelmente, o fato de nós termos mais de 120 tipos de comida diferente mostra que é um verdadeiro e grande festival gastronômico. A gente deixou de ser apenas uma festa do x-pulenta e do macarrão e da pizza, né? Hoje nós temos os pontos de venda pesquisam, são estimulados a buscar novos pratos que tem na Itália, mas que não tem aqui. Enfim, há uma série enorme de comida diferente que as pessoas não conhecem e às vezes nem imagino que sejam italianas.
4: E qual que é a ideia, hein? É deixar ela sempre com novidades? Esse ano você falou no lançamento agora esses dias que tem uma grande novidade para esse ano, que é um novo espaço lá, é isso, Norberto? É,
3: nós temos vários novos espaços, nós temos na verdade seis áreas de festa. A primeira é a entrada, nós precisamos criar um clima de entrada, as pessoas quando entrarem na Vila Germânica já vão perceber uma decoração de festa popular italiana com música mecânica, evidentemente, na entrada, mas música italiana para criar uma ambientação. Nós temos à esquerda o Mercatino, que ontem foi montado. O Mercatino é um verdadeiro mercado italiano, uma feira italiana de rua, que vai funcionar aos sábados e aos domingos, porque nesses dois dias 80% do público da festa entra nesses dois dias. Então temos um Mercatino que permite a pequenos empreendedores, artesãos, enfim, venderem seus produtos, e estará funcionando no Boulevard, naquela área aberta, onde para chegar não precisa, por exemplo, pagar ingresso, é absolutamente livre, né? E ali teremos também gastronomia. O grande palco que nós estamos chamando é o Pavilhão 1, onde acontecem todas as atrações, as principais atrações musicais, onde nós teremos mais de 30 pontos gastronômicos no tradicional festival gastronômico. O cidadão vai no balcão, pede, recebe e vai para a mesa no centro. O outro espaço, e que nós estamos chamando estamos dizendo que é a cereja do bolo, é o setor 4. Nós transformamos na Világio de Borgo, é uma vila italiana cenográfica, em que nós teremos um serviço diferenciado, um serviço à la carte, com garçom, com pratos de porcelana, enfim, com serviço realmente de primeira, três pontos gastronômicos, três restaurantes e mais um ponto de bebida. Então, dentro do setor 4 há realmente uma ambientação completamente diferente para atender um público que vinha nos reclamando esse tipo de espaço, que normalmente se chama de espaço VIP, e onde se come primeiro e se paga depois. Nos outros, num festival, se paga primeiro para depois pedir a comida, né? E por fim temos o camarote, que também funciona apenas nas sextas e nos sábados. Ele está mais sendo vendido pela empresa que fornece o vinho, os drinks, é ela que comercializa esse espaço. E o sexto espaço é a Rua 15 de Novembro, com o desfile que acontece no domingo pela manhã, a partir das 10 horas. O objetivo desse ano é permitir as cidades do Vale do Itajaí se integrarem na festa. Temos então 14 municípios que vão estar presentes, que vão mostrar suas festas regionais, com trazer as informações sobre os seus eventos que acontecem principalmente no segundo semestre.
2: Esse Norberto Metti, organizador da Festa Itália, 31ª edição do evento, vale a pena conferir. Boa música, boa gastronomia. Gastronomia italiana é sensacional. Então, um evento que começa já a partir de hoje ali no Parque Vila Germânica.
1: Agora são 12 horas e 50 minutos, 12:50. Vamos ao comentário de Cláudio Prisco Paraíso.
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5: Prezados ouvintes, ao longo de sua existência, o MDB em Santa Catarina nunca enfrentou uma entressafra de lideranças estaduais de repercussão. Se não vejamos, vamos nos ater mais ao período pós-redemocratização, ou seja, a partir da década de 80. Lá no princípio dos anos 80, Jailson Barreto e Pedro Ivo Campos, inclusive, disputaram uma prévia equilibradíssima. Jailson levou a melhor, Pedro Ivo foi ao Senado. Depois, em 86, uma outra prévia, ainda mais ampliada, e Pedro Ivo Campos derrotou Luiz Henrique da Silveira. Veja, Luiz Henrique, que nasceu para a política como deputado e prefeito de Joinville pelas mãos do próprio Pedro Ivo. Daí, em 90, teve até uma situação curiosa, porque com o falecimento precoce de Pedro Ivo no exercício do governo e não existindo o expediente da reeleição, Cacildo Maldana assumiu, mas não pôde concorrer a uma recondução. E coincidiu naquele momento, diante do surgimento do PSDB em 1988, aconteceu que muitos MDBistas bateram em retirada. Tinham nomes como Paulo Macarini, que era uma grande personalidade, uma grande liderança MDBista, acabou buscando abrigo no ninho dos tucanos. E aí, o MDB Luiz Henrique da Silveira seria o nome natural, evidentemente, mas não queria enfrentar Esperidião Amin, que é o natural, seria o candidato. Tanto é que quando Esperidião aceitou ir ao Senado apoiando Wilson Kleinbing ao governo, então prefeito de Blumenau, assim como Esperidião tinha retornado pelo voto direto à prefeitura de Florianópolis, quando isso se sucedeu, Luiz Henrique tentou voltar como candidato. Mas aí Paulo Afonso Vieira já havia se apresentado, um jovem deputado estadual que havia sido secretário da Fazenda de Pedro Ivo, inclusive. Pois muito bem, tinham três prefeitos à época do MDB que tinham a palavra final: Arnaldo Schmidt, de Itajaí, Renato Viana, de Blumenau, Eduardo Moreira, em Criciúma. Mas Luiz Henrique só conseguiu apoio de Renato Viana. Os outros dois entenderam que o certo seria apoiar Paulo Afonso, que já havia se apresentado. E Paulo Afonso foi o candidato ao longo de toda a década de 90. Perdeu para Kleinbing, ganhou para Ângelo Amin em 94, perdeu para Esperidião Amin em 98. Aí que veio Luiz Henrique da Silveira renunciando à prefeitura de Joinville. Aí ficou dois mandatos, fez a Tríplice Aliança, deixou Eduardo Moreira completar o seu primeiro mandato, deixou Leonel Pavan completar o seu segundo mandato e apoiou Raimundo Colombo. Aí o MDB ficou sem candidato. Mas em 18 apareceu Mauro Mariani, que acabou não chegando ao segundo turno pelo advento da onda Bolsonaro. Perdeu a vaga para Gelson Merizio, que chegou ainda em primeiro, mas foi derrotado por larga margem pelo ilustre desconhecido Carlos Moisés. Depois disso, em 22, surgiu a possibilidade de Antídio Lunelli, mas foi barrado. O partido preferiu estar com o governador, indicando o do dele, ex-prefeito de Joinville, para vice. E assim como Mauro Mariani, mas cabeça de chapa, nem como vice o MDB chegou no segundo turno. E só teve 15 na urna, graças a Celso Maldana, que foi ao Senado. Aí Antídio foi a estadual. E depois de ter sido rejeitado, o MDB agora recorre a ele, para novamente poder ter o 15 na urna. Sem o que não teria. Só com Carlos Chiodini de vice de João Rodrigues, o MDB passaria em branco. Isso seria um prejuízo brutal. Então, mesmo que foi barrado, é aquele que agora salva o MDB, demonstrando a sua grandeza e, ao mesmo tempo, a sua identificação com o MDB, aliás, para o qual se filiou pelas mãos de Luiz Henrique da Silveira. Pois muito bem, agora como candidato ao Senado em dobradinha com Esperidião Amin, ele passa a se constituir indiscutivelmente na principal liderança MDBista do estado, aos 63 anos, com dois mandatos de prefeito de Jaraguá do Sul, um de estadual e agora como candidato ao Senado. Sem falar de sua trajetória vitoriosa, vindo de baixo, da roça, como empresário bem-sucedido. Então, hoje, a grande estrela MDBista de Santa Catarina responde pelo nome de Antídio Lunelli. É isso aí.
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2: 3h55, vamos agora com as informações do esporte aqui no Jornal da Menina, segunda edição. Quem traz todos os detalhes pra gente é Adriano Franca. Com você, Adriano.
6: Blumenau e Metropolitano venceram ontem os seus compromissos pela última rodada do turno do Campeonato Catarinense da Série B. Com os resultados, os dois clubes de Blumenau seguem na liderança do estadual. O Beck jogou no estádio do SESI, recebendo o Jaraguá e goleou pelo placar de 6-0. Já o Metropolitano foi ao norte de Santa Catarina, na Arena Joinville, e venceu o Fluminense pelo placar de 3-1. O próximo compromisso do Metropolitano será contra o Guarani de Palhoça, no SESI, no domingo, às 15 horas. Já o Beck enfrenta o Tubarão no estádio Domingos Silveira Gonzalez, na quarta-feira, dia 17. A 23ª edição da Copa do Mundo inicia hoje com o recorde de seleções, sedes, jogos e dias de duração, estreando novas regras e envolvida em tensões políticas sem precedentes. Pela primeira vez realizada em 3 países, a Copa do Mundo de Canadá, Estados Unidos e México terá 48 seleções, com 1.248 jogadores no total dos elencos, com 26 integrantes cada. Na maior transformação da competição desde o ano de 1998, quando o número de participantes aumentou para 32. A expansão das equipes resulta em um recorde de 104 partidas, de 64 que havia em 2022, e 39 dias de duração, contra o máximo anterior de 33. A fase eliminatória passa a ter uma rodada antecedente às oitavas de final. Os dois primeiros lugares de cada um dos 12 grupos e os 8 melhores terceiros colocados da fase de grupos se classificam para 16avos. E às 16 horas teremos um dos anfitriões deste Mundial. O México, no Azteca, vai receber a África do Sul. Essa partida é válida pelo Grupo A, que também hoje, às 23 horas, horário de Brasília, tem Coreia do Sul e República Tcheca. A seleção brasileira estreia no Mundial no sábado, às 19 horas, em Nova Jersey, onde vai enfrentar pelo Grupo C, Marrocos. Foram essas informações do esporte, amigos. Grande abraço e amanhã a gente está de volta aqui na segunda edição do Jornal da Menina.
2: Valeu, muito obrigado, Adriano. Então tem todos os preparativos para a Copa do Mundo. Tem esse jogo às 16h, depois às 23h tem também Coreia do Sul e República Tcheca. Serão dois jogos hoje, dois jogos amanhã, aí nessa fase de grupos. Depois, né, a partir de sábado, aí serão 4 partidas diárias, até por conta do grande número de seleções que estão participando da Copa do Mundo neste ano.
1: Exatamente. Todas as informações da Copa do Mundo a gente vai trazer aqui no Jornal da Menina, tanto na primeira quanto na segunda edição. O Adriano Franco já fala diariamente, né, de esportes, também no Esporte Total, mas durante o período da Copa tem boletins especiais, né, da Copa do Mundo, com resultados, curiosidades e o desenrolar dessa que é a maior competição esportiva do planeta. E com o esporte, a gente finaliza a segunda edição do Jornal da Menina desta quinta-feira, dia 11 de junho de 2026.
2: Mais informações você confere no portal meninablu.com.br durante a tarde na Central de Notícias e amanhã, a partir das 6h no Jornal da Menina. Uma boa tarde para você, Jefferson Fagundes.
1: Boa tarde, Cristiano Silva. Boa tarde para você também que nos acompanhou, né, durante essa segunda edição do Jornal da Menina.
2: Na sequência, você fica com Aline Dosso no comando do Manda Zap. Um forte abraço, pessoal. Tchau, tchau.
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9: Opa, oi gente! Ah, cheguei com o nosso Manda Zap.
10: Brasil!
9: Em clima de Copa do Mundo, sejam todos bem-vindos a partir de agora aí no seu radinho, no seu aplicativo e também na sua internet, o nosso Manda Zap de todos os dias, aquele momento bacana, legal, você pedindo a sua música, o seu sucesso, oferecendo pra quem você quiser ou se tá afim só de curtir, tá valendo também, tá? Anota o Zap Zap aí, é o 2102-6515. A partir de agora, você ouvinte menina, você comanda a programação. Eu, Aline Dosso, arroba Real Dosso, por aqui te fazendo companhia nesta tarde lindona aí de quinta-feira, até as 2 horas da tarde, no comando do Manda Zap, junto com vocês no oferecimento Norte Shopping. Quer diversão? Siga para o Norte e Rancho do Soneca, bailes todas as sextas e sábados. Acerta o reloginho aí, 1h04, já tá liberadaço pra você pedir a sua música, o seu sucesso. E aí, o que vai rolar hoje, hein? Me conta, 21-02-6515, é com vocês. Bora em ritmo da Copa, vai!

0: WhatsApp.
1: 21026515. Quero mandar os parabéns para Janice Suassem, que é fã número um da rádio, que está de aniversário hoje. A música Caminhonete Branca, pessoal da facção da Duda, Leila, Duda, Nath. Muitos beijos para Janice. Janice, minha amiga lindona, beijo, parabéns, felicidades, tudo de bom. É aniversário da minha irmã também, vou aproveitar e mandar um beijo para minha irmã Amanda. Tá de aniversário hoje também. Janice, logo mais eu tô aí, hein? Prepare o fogo e a fumaça que eu tô chegando.

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1: Bora lá com mais Manda Zap. Oi,
2: Aline, boa tarde. Meu nome é Leidiane, aqui do bairro Água Verde.
1: Diga, Lindona.
2: Manda um beijo pras meninas da Contabilidade Amazonas. Estamos ligadinhas na Rádio Menina.
1: Eba!
2: Em clima de Copa.
1: É isso aí, gostei da figurinha.
2: Quero também pedir a música Bombonzinho.
1: Gostei da figurinha de vocês, viu, meninas? Beijos.

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tarde, Aline. Toca discurso de Henrique Juliano. Pra mim que estou de aniversário junto com a sua irmã. Sempre lembro, Amanda de Gaspar. Oh, lindona, verdade. Beijos. Feliz aniversário, parabéns, tudo de bom, viu? É verdade, você sempre manda mensagem, né? Eu também não esqueço, não. Beijo grande aí pra você. Tudo de bom, viu?

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1: Oi, Aline, aqui é o Cauã do Morro da Pedreira. Quero mandar um forte abraço aí pros meus amigos da Blue Rodas Autopeças que estão ligados na Merina FM. Toca uma música do Armandinho aí, deixa comigo, Cauã. Aquele abraço pra vocês.
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serelepes aqui. Eles entram, eles vão conversando. Tipo assim, a plaquinha acesa ali, né, no ar. Não entre, tá em vermelho, não pode entrar. Não, mas estão ali, ó. Eles entram, eles vão falando. Tá tudo certo, né? Não dá nada não, faz parte. É a alegria da Copa, né? Alegria da Copa. Os meninos estão aqui tudo encantados. Alegria da Copa, né? Gilson Martins, ele está assim, ó, desesperado. Não vê a hora que começa aí o jogo. Não vê a hora que começa aí o jogo da Seleção Brasileira no sabadão, né? Por isso. Tá emocionado, menino. O Alex, então, nem se fala, né? Ai, ai, ai, bora lá, 21-0-2-6-5, quis, mas é bom, é bom. Essa baguncinha é boa, é a baguncinha do bem. Essa tá valendo. Essa eu deixo fazer, viu, meninos? Eu também participo. Bora atender a participação aqui, ó, do Vitor Fernando do Badenfu. Ele pediu um John Bon Jovi. Aumenta o som do radinho, porque essa daqui é pedrada, meu querido.

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Tá certo o reloginho aí, 1h45. Bora com mais participações por aqui. Boa tarde, Aline. Douglas do Belchior queria ouvir uma música do Charlie Brown Jr. oferecer pro Lino, pro Michael e também pro Spitz. E avisa que hoje à noite a diversão é garantida. Valeu! Aí sim, hein, Douglas? Abraço, meus queridos!

0: seu Valença, adoro demais. Bora com mais participações? 21-02-6515.
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0: Oi, Aline, boa tarde, tudo bem? É a Lu.

0: gente. Briga com eu, não. Amanhã tem mais, a partir da 1h aqui na Avenida FM, o tempo todo com você. 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Ó, segura aí que eu, Aline Doce, eu vou, mas eu volto com o nosso show da tarde. Valeu!
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3: Boa tarde, Jefferson Fagundes.
4: Oi, Aline Dosso, boa tarde pra você, boa tarde pra quem tá aqui na programação da Rádio Menina, sintonizando 97.5, no trânsito, no trabalho, em casa. Informações aqui na Central de Notícias. Agora à tarde, Aline, o Sindicato dos Trabalhadores no Transporte Coletivo Urbano aqui de Blumenau e região, que é o Sinditranscol, deve protocolar um projeto de lei de iniciativa popular acompanhado de um abaixo assinado com pelo menos 16 mil assinaturas. Essa proposta, ela visa criar a função de agente de bordo para garantir a permanência de dois profissionais por veículo de transporte coletivo aqui no município. A gente lembra que em dezembro do ano passado foi aprovado na Câmara o projeto, né, que permite o fim dos cobradores no transporte coletivo. Na época, o texto foi aprovado por 11 votos numa sessão extraordinária. De acordo com o sindicato, né, a manutenção dos postos de trabalho dos atuais 430 colaboradores está resguardada pela Convenção Coletiva do Trabalho até o dia 30 de junho. E o sindicato busca agora, com essa medida, né, de iniciativa popular, manter um segundo trabalhador dentro dos veículos do transporte coletivo. A gente segue acompanhando o desenrolar dessa situação e até mesmo no portal meninablu.com.br você tem mais detalhes com relação a esse caso. E outras informações também você acompanha por lá. Jefferson Fagundes para o jornalismo da Menina FM.
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5: Bora lá com o nosso Show da Tarde. Oi, gente, tô de volta, viu? Agora no comando do Show da Tarde, eu, Aline Doce, arroba Real Doce, junto com vocês, nesta tarde lindona, né? O sol raiando, é quinta-feira, quinta off, é daquele jeito que a gente gosta, né? E a gente fica

Você que tá aí no trânsito, levando a menina de carona pra lá e pra cá, beijo grande no seu coração. Ó, você pode interagir aqui com a programação, mandando seu alô, seu recadinho. Já pode começar a dar o palpite aqui, né? Seleção vai entrar em campo no sábado, às 19 horas, primeiro jogo da seleção brasileira contra o Marrocos. E aí, o que você acha que vai dar? Vai dar Brasil, vai dar Marrocos, não vai dar é nada. Me conta, vai. Ó, abertura da Copa do Mundo é hoje. Sabe quem que vai jogar hoje, Janinha? México e África do Sul. Primeiro jogo, né? Da Copa do Mundo de 2026. Daqui a pouquinho nós vamos estar assistindo. Vai ser às 4 horas da tarde.

de fora dessa não, tá? E o WhatsApp ali pra você mandar o seu alô, seu recadinho, seu palpite, 2102-6515. E bora começar aquele ritmo da Copa? Vamos lá? Aumenta o som do radinho, vai. Aumenta, aumenta,

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0: E Matheus Fernandes e Dilcinho, em clima de Copa do Mundo, né? É uma partida de futebol. Começamos muito bem. Ó, lá no arroba Menina FM Blue tá rolando os sorteios, as promoções. Vai lá participar. Não fica de fora dessa não, meus queridos.
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4: A 23ª edição da Copa do Mundo inicia hoje com o recorde de seleções, sedes, jogos e dias de duração, estreando novas regras e envolvida em tensões políticas sem precedentes. Pela primeira vez realizada em 3 países, a Copa do Mundo de Canadá, Estados Unidos e México terá 48 seleções com 1.248 jogadores no total dos elencos, com 26 integrantes cada. Na maior transformação da competição desde o ano de 1998, quando o número de participantes aumentou para 32. A expansão das equipes resulta em um recorde de 104 partidas, de 64 que havia em 2022, e 39 dias de duração contra o máximo anterior de 33. A fase eliminatória passa a ter uma rodada antecedente às oitavas de final. Os dois primeiros lugares de cada um dos 12 grupos e os 8 melhores terceiros colocados da fase de grupos se classificam para 16avos. Para o Esporte Total, Adriano Franco.
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0: show, participação do Negão, louco apaixonado. Eita, quinta-feira, hein? Essa moda é boa demais. Intervalo chegando, menina online também, viu? Sabor de dançar, arrastar chinela, né? Até o show raiar. Gosto também. Bora!
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0: Tá rolando na internet, eu conto pra vocês, tá? Erro em camisa oficial do Brasil com o nome de Neymar viraliza nas redes sociais. Aí, que aconteceu, gente? Ah, é um torcedor, né? Ele observou ali que uma coisa diferente na camisa oficial da seleção brasileira, na camiseta que o Neymar postou a foto, né? Compartilhou nas redes sociais. Que ele descobriu? Me ajuda aqui. Ah, e o ponto levantado envolve a grafia utilizada na camisa. Na opção de personalização disponível pela Nike para o uniforme, o nome do camisa 10 aparece Neymar Júnior ponto. Com ponto no final ali, né? Após a abreviação de Júnior. O detalhe chamou a atenção porque a forma mais conhecida utilizada pelo jogador ao longo da carreira é somente no Neymar Júnior, sem o ponto. É isso. Eu não acredito que vocês fizeram tudo isso pra falar disso. Do Júnior com ponto e Júnior sem ponto. Meu Deus do céu.
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Musical Girl, finalizando mais um bloquinho aqui do nosso show da tarde, né? Nós estávamos aqui assistindo a abertura da Copa, né? Os shows ali, que legal, que bacana, né? Eu gosto de assistir, sabia? Gosto de ver a Shakira. A Shakira mandou muito bem. Ela é espetacular, essa mulher, fala sério. Que é isso, hein, Shakira? Ah!

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4: Vamos lá, Aline, 22 graus neste momento, a temperatura em Blumenau. Neste momento está acontecendo, né, a cerimônia de abertura da Copa do Mundo.
2: Você estava assistindo ali?
4: Estava acompanhando lá, né? Bonito, o show artístico. Né? Bonito o espetáculo, né?
2: Eu gosto desse espetáculo, acho as cores, a dança.
4: Sim,
2: ali.
4: Sim, agora há pouco estava se apresentando a Shakira com outro artista que
2: o
4: me...
2: O J Balvin.
4: É?
2: É, também.
4: Assim.
2: Também estava ali, a Berlinda, acho que é também.
4: É.
2: Mas enfim, e se tratando do México, que país, né? Que diversidade, que cultura. Tô gostando, gostei.
4: É, a gente já tá no clima Shakira, de Copa então, do Mundo. Gostou da Shakira, da apresentação? Ela tava no Brasil esses dias aqui, no Rio de Janeiro, né?
2: Eu perdi.
4: É, pensei que você ia pro Rio.
2: Eu não consegui. Perdi o voo.
4: Pois é, vamos com informações aqui na Central de Notícias e a gente segue também acompanhando toda a movimentação da Copa do Mundo. Tem boletins na programação da Rádio Menina. Fica ligado aí que Copa do Mundo a gente vai falar muito por aqui nos próximos dias, né? Agora não é mais um mês, é quase 45 dias de Copa do Mundo e tudo você vai ficar sabendo aqui na Menina FM. Bom, 22 graus neste momento, a temperatura em Blumenau. Vamos falar da Feira da Amizade, né? A Feira da Amizade que já ocorreu, né? Foi realizada aqui em Blumenau nos dias 6 e 7 de junho e a organização divulgou um balanço, né? Divulgou um balanço da movimentação ali no Parque Vila Germânica. O evento recebeu mais de 35 mil visitantes e estabeleceu um novo recorde de público. A feira também movimentou mais de 2 milhões de reais entre os expositores. Nesta edição foram 280 expositores participando do evento, né? Apresentando produtos artesanais, confeccionados ao longo dos últimos meses. A programação também valorizou o trabalho do Clube de Mães, entidades e artesãos, né? Que encontraram na feira um espaço de integração, aprendizado e também geração de recursos para manter os projetos sociais ao longo do ano. Lembrando que o valor, né? Arrecadado será destinado às atividades desenvolvidas pelos clubes de mães, entidades e artesãos participantes. Mais detalhes e outras informações você tem no portal meninablu.com.br, portal de notícias aqui da Rádio Menina. Jefferson Fagundes para o jornalismo da Menina FM.
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Mandar beijos, abraços e afins? Vamos lá? Edson de Blumenau, mandando um abraço pro irmão César. Estão na obra, trabalhandinho e curtindo aqui a programação da menina. Bom trabalho, abraços. Aline, oi. Janete, Tribés, também trabalhando e curtindo a menina. Bora lá, não podemos parar, não é mesmo? Edson Bino, também tá por aqui, Salve Weisbach. A esposa Valquíria, ah, que legal ter vocês aqui também, viu? Obrigado, tamo junto. Ah, que a moça que achou o voucher premiado. Peraí, moça, já vamos falar com você. É que acabou de acontecer lá no arroba Merina FM Blue o voucher premiado. Vai lá dar uma olhada. Aonde foi? E acho que encontraram ali, hein? Será? Sim ou não? Ou ainda tá lá no lugar? Arroba Menina FM Blue. Dá uma olhadinha lá, dá uma espiadinha.

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5: A Copa do Mundo de Futebol foi realizada no ano de 1930, no Uruguai. No total, 13 países participaram da competição, diferentemente do que é hoje, em que 48 seleções fazem parte da disputa. Para a primeira competição, o estado uruguaio construiu um imenso estádio e, com 108 mil lugares, o local foi o palco da grande final entre Argentina e Uruguai. A vitória foi do Uruguai pelo placar de 4-2.
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0: Acorda comigo. Também acho. Marilinha, Marília Mendonça com Jorge Henrique e Rodrigo aqui na programação da Menina. Vai lá em casa hoje.
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0: Passou por aqui sucesso com Turma do Pagode, Zeca Pagodinho, Pedindo a Conta. Bruno Rosa com Isaio Rodolfo, Fio Fio e Chitãozinho Chororó, Meninos de Roça. 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
0: Anitta comemora a presença na Copa e frase irônica sobre Tigrinho viraliza. Eita, Anitta iniciou uma jornada internacional, né? Durante essa semana, a cantora embarcou para os Estados Unidos, onde vai participar da cerimônia de abertura da Copa do Mundo de 2026. O evento que ela vai participar vai ser dia 12 de junho em Los Angeles, né? Vai ser amanhã em Los Angeles. Eu pensei que ia ser hoje lá no México, mas não, amanhã, me confundi, hoje era Shakira. Pois eu falo com você, tá? E colocará a artista brasileira entre os principais nomes da programação musical do torneio. Mas o que chamou a atenção, lógico, além disso, né? Tem a Anitta representando o Brasil lá pra cantar na abertura da Copa nos Estados Unidos. Foi uma declaração dela, né? Ela disse assim, ó, vou cantar na abertura da Copa. Agora que é o meu melhor... É isso mesmo, na abertura da Copa. Agora tu, que é meu melhor amigo, ela falando, né, no vídeo. Se joga. Olha essa estrutura. Que maneirinho. Estou tirando onda. Tudo isso sem o Tigrinho. Fecha aspas, né? O amigo dela tava filmando ela e ela mostrando a estrutura ali, comentando e jogou essa. E lógico que a galera já pegou e falou assim, foi uma direta aí pra galera do Tigrinho, hein?
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4: Olá, estamos de volta com a Central de Notícias com mais informações aqui na Rádio Menina. O Hospital Santa Isabel de Blumenau recebeu novos equipamentos para reforçar a estrutura no centro cirúrgico e ampliar a capacidade de atendimento aos pacientes do Sistema Único de Saúde. Os equipamentos foram destinados pelo Programa de Aceleração do Crescimento, o PAC, Eixo Saúde, e entregues simbolicamente nesta quinta-feira. O investimento contempla a incorporação de arco cirúrgico, sistema de videoendoscopia rígida, aparelho de anestesia com monitor multiparâmetros, mesa cirúrgica elétrica, rádio transparente e ultrassom portátil. Entre os resultados esperados estão maior precisão durante as intervenções, expansão das cirurgias minimamente invasivas, redução do tempo de internação e recuperação mais rápida dos pacientes. Mais detalhes e outras informações você tem no portal meninablu.com.br. Jefferson Fagundes para o jornalismo da Menina FM.
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1: 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Muito bem, estamos de volta. 4 horas e 9 minutinhos e ó, bola rolando, hein?

0: de ouvir. Ó, eu tenho um recadinho de um ouvinte amigo nosso. Cadê? Ali, ó. Ele perdeu, gente. Ele tá desesperado porque ele perdeu um notebook dele. Aí ele mandou esse recadinho aqui, ó. Vamos ouvir, vamos tentar ajudar o nosso amigo? Nosso ouvinte da menina?
1: Oi, Aline e ouvintes da Rádio Menina, tudo bem? Meu nome é Rodney. Eu saí aqui da Divinópolis, sentido a Yonhoff, com um notebook em cima do carro.
0: Ai, meu Deus.
1: E eu acho que provavelmente caiu pelo caminho, né? Ixi. Ali entre a Divinópolis e Yonhoff, ali.
0: Aí é complicado.
1: Né? Sentido a Terminal da Velha. Eu gostaria de saber se algum de vocês, ouvintes da Rádio Menina, não localizaram o notebook, acharam, tem alguma informação. Se tiver, por gentileza, entre em contato comigo.
0: Muito bem, ô Rodney. Abraço pra você, meu queridão. Passamos a informação. Então, atenção, você que tá ouvindo a Rádio Menina, você encontrou uma maleta aí com o notebook. Entre em contato. Tá aqui com a gente vai fazer essa corrente do bem e tentar recuperar aí, né, o Rodney que perdeu aí o notebook. Chegando o Jorge Mateus pra gente curtir. A bola tá rolando. 0-0 México. E quem mais ali? Esqueci. África do Sul, verdade.

0: bloquinho, ó. 1-0 pro México, hein? 1-0 pro México. Primeiro jogo da Copa do Mundo de 2026. E você acompanha aqui na programação da Menina.
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0: 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Ah, 4:20.
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2: Blumenau e Metropolitano venceram ontem os seus compromissos pela última rodada do turno do Campeonato Catarinense da Série B. Com os resultados, os dois clubes de Blumenau seguem na liderança do estadual. O Beck jogou no estádio do SESI, recebendo o Jaraguá e goleou pelo placar de 6-0. Já o Metropolitano foi ao norte de Santa Catarina, na Arena Joinville, e venceu o Fluminense pelo placar de 3-1. O próximo compromisso do Metropolitano será contra o Guarani de Palhoça no SESI. No domingo, às 15 horas. Já o Beck enfrenta o Tubarão no estádio Domingos Silveira Gonzalez na quarta-feira, dia 17. Para o Esporte Total, Adriano Franco.
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0: na menina Bruno Marrone, Dormir na Praça. Passou por aqui sucesso com Guilherme Santiago, Guilherme Benuto, Cleide Camargo com Fred Fabrício e Zenete Cristiano. Meu guarda seja meu amigo, essa moda é boa demais. Dormir na praça. Quinta off hoje. Ó, juízo, hein? Juízo.
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1: Tá rolando na internet, eu conto pra vocês, ó. Aos 39 anos, Jesus Luz dá silicone de presente pra namorada de 22 anos. Olha só, quanta modernidade. O Dia dos Namorados de 2026 ganhou um significativo aí, né? Ainda mais especial para Rafaela Mesquita. A bailarina de 22 anos foi surpreendida pelo namorado, o DJ e modelo Jesus Luz, de 39 anos, o que foi namorado da Madonna, uma época, lembra? É, com um presente que ultrapassou o valor material e representou a realização de um desejo cultivado há anos. O artista decidiu ajudá-la a concretizar o sonho de colocar próteses de silicone nos seios, né, na mamica ali. Algo que é, nos petinhos ali, aumentar. Algo que ela planejava fazer há bastante tempo. Legal, gostei, ele vai ajudar ela. Tá certíssimo, Jesus Luz. Né, tem que ajudar mesmo.
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Eu, Aline Dosso, tô indo nessa, tô caindo fora, mas se quiser vir junto comigo, venha. Meu Instagram é @arealdosso. Beijo no coração e até amanhã, tá? Tchau, fui! Ó, tá 1-0 pro México ainda.

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3: As escolas e centros de desenvolvimento infantil da rede municipal do município de Gaspar vão entrar em recesso entre os dias 20 e 31 de julho. Durante o período, os centros terão atendimento em regime de plantão para crianças de 0 a 6 anos matriculadas, destinado às famílias que precisarem do suporte. Segundo a Secretaria de Educação de Gaspar, todas as unidades de educação infantil vão permanecer em funcionamento durante o plantão, seguindo horários habituais de atendimento. A exceção será o Centro Nelson Alexandre Borhausen, que ficará temporariamente fechado para manutenção no prédio. As inscrições para o plantão serão feitas por meio de formulário online que será encaminhado às famílias pelas unidades. Para mais detalhes e outras informações, tem matéria completa no portal meninablu.com.br. Jefferson Fagundes para o jornalismo da Menina FM.
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Sertaneja, edição desta quinta-feira, quinto bebê, quinta off, quinta TBT, a famosa véspera de sexta-feira. É, amanhã já é sexto, meus queridos, mas vamos lá, quinta-feira, finalzinho de tarde de quinta-feira, dia 11 de junho de 2026. Você que tava no show da tarde com a Aline, agora vem junto comigo, eu, Alex, fico na sua companhia a partir de agora até as 19 horas, até as 7 horas da noite. A gente vai se divertir, vai curtir muita música boa, vai passar por aqui os grandes sucessos do sertanejo, claro, sempre um modão ou outro pintando na programação, porque já estamos quase no clima aí do fim de semana. É uma quinta-feira super, super especial também, porque começou a Copa do Mundo. É, o Brasil estreia sabadão aí contra Marrocos e a gente já tá no clima. Primeira rodada, primeiro jogo tá rolando, acabou o primeiro tempo. México e África do Sul, tá 1-0 pro México. Ao decorrer aí do programa, a gente vai trazer as informações, os gols, como é que tá o jogo. Tem também o Cristiano Silva chegando no finalzinho do programa com os destaques do Jornal da Menina, primeira edição, sexta-feira, trazendo as informações de esporte, pra gente falar mais aí da preparação da seleção brasileira pra estreia.

0: cultura italiana. É uma grande festa aí para preservar, pra gente viver a cultura italiana do jeito que ela merece, com muita gastronomia, muita música boa. Então, ó, tem dois ingressos aqui para você, mais um kit cerveja da Cervejaria Blumenau. O que você precisa fazer para concorrer aos prêmios de hoje? Manda mensagem aqui no nosso WhatsApp, 21026515, nome completo, o bairro ou a cidade de onde você tá curtindo a menina nesse exato momento. E claro, aumenta o volume no 12, porque o nosso Vila Sertaneja tá começando com o modão Sammy Rico e Zezé de Camargo. Bom final de tarde para você.
1: Pode ser?
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0: feira como que não? Menina, o tempo todo com você, fechando a primeira sequência do nosso Vila Sertanejo em grande estilo, ao som de Rio Negro e Solimões, com Emílio e Eduardo Resenha, sem compromisso. Também passou por aqui João Bosco e Vinícius, teve Jorge e Matheus, Leonardo com Eduardo Costa, e começamos aí com Sam Henrique e Zezé de Camargo, modão, modão aqui na programação, e daqui a pouquinho tem mais músicas, tem mais modões aí pra gente curtir neste final de tarde de quinta-feira. Tamo na sua companhia até às 19 horas. Um grande abraço para você que tá em casa, já descansando, já pensando na sexta fire, para você que tá no trânsito, voltando para casa, obrigado pela carona. Só para informar, você que é fã aí da Copa do Mundo de futebol, tá 1-0 pro México ainda, tá? Começou agora o segundo tempo. O Brasil estreia sabadão. Já estamos aí no clima, na ansiedade. Copa do Mundo é um dos grandes, um maior evento esportivo. Por tudo que ele entrega, né, cara? É muito legal, muito legal. E a galera tá participando aqui no nosso WhatsApp no 21026515. Hoje tá valendo 2 ingressos para a 31ª Fest Itália. Um evento incrível que acontece na Vila Germânica. Começou hoje para celebrar aí toda cultura, toda gastronomia, toda tradição italiana. Para você que é fã da cultura italiana, esse evento é para você curtir aí com sua família, tá bom? São 2 ingressos na faixa, mais um kit cerveja da Cervejaria Blumenau. E quando a gente fala em cultura italiana, a gente fala em pizza, fala em macarrão, macarronada, né? Então, cara, é um grande evento. Para você concorrer, manda mensagem aqui no nosso WhatsApp, 21026515. Antes da gente ir pro intervalo comercial, vamos atender as participações da galera? Vamos lá? Boa tarde.
1: Boa tarde, aqui é a Carolina da Itopava Central. Queria muito ganhar os ingressos pra Festa Itália pra comemorar com meu amor.
0: Oi, Carolina.
1: Boa tarde.
0: Tá bom, querida, tá concorrendo, tá? Boa sorte, obrigado pela participação. Quem mais?
2: Oi, Rádio Menina, boa tarde. Quero muito participar do sorteio dos ingressos pra Festa Itália. E meu nome é Dorvalina e eu moro na Itopava Norte. Quero muito ganhar, valeu?
0: Tá certo, Dorvalina. Beijo, querida. Obrigado pela participação e pela audiência. Manda seu recado aqui pra gente, 21026515. Intervalo, já já voltamos.
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1: Menina, o tempo todo com você, sucesso de Country Beat com Rio Negro e Solimões. Apaixona muita gente.
2: Ela é boa demais.
1: Ai, ai, ai, meu Deus do céu.
0: Quem tá feliz dá um grito.
1: É, daqui a pouquinho tem mais sucesso pra gente curtir. Ótimo final de tarde pra você. Obrigado pela audiência, pelo carinho. Esse é o Vila Sertaneja aqui na Menina FM até às 19 horas. Com música boa aí no seu rádio, no seu aplicativo, na sua internet. Grande abraço aí pra você que tá ligado com a gente através das plataformas digitais. Ó, tá 2-0 pro México, tá? Entramos aí na meta, chegando na parte final do segundo tempo. Primeira rodada aí da Copa do Mundo já começou, gente. México 2-0 em cima aí da África do Sul. 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
5: Todo com você, tamo de volta. Vamos de clássico. Cristiano Araújo, Zezé de Camargo, Indiferente.

0: você, finalizando a primeira hora do nosso Vila Sertaneja, ao som de Cleiton e Romário. Opa, cadê eu? Tamo aqui na Menina FM, como que não? Ótima noite de quinta-feira pra você. Ó, tá valendo 2 ingressos para a 31ª Festa Itália. Tá acontecendo na Vila Germânica, para celebrar aí a cultura e tradição italiana. Você que é fã, ama a cultura italiana e quer participar, quer ir nesse evento incrível na Vila Germânica, a 31ª Festa Itália, manda mensagem aqui no nosso WhatsApp. Tá valendo 2 ingressos, mais um kit cerveja da Cervejaria Blumenau. Antes da gente chamar o Central de Notícias, vamos lá para atender mais participações da galera aqui no nosso WhatsApp. Deixa eu ver quem tá participando. Fala, Sheila.
1: E é a Sheila aqui do bairro Victor Conde. Manda estes ingressos da Festa Itália aí pra mim. Abraço.
0: Tá certo, Sheila. Beijo, querida. Obrigado pela participação, tá? Boa sorte. Quem mais? A Emanuele. Esqueceu de colocar o bairro, né, Emanuele? Mas tá tudo certo, tá concorrendo aos prêmios, tá, querida? Quem mais? Oi, Alex, boa tarde. Manda pra mim esses ingressos. É o Tuti. Valeu, Tuti. Grande abraço, parceiro. Faltou colocar o bairro.

0: direto do Progresso. Valeu, queridona, beijo. Alex, eu quero esses ingressos pra festa da Itália. Festa da Itália, né? A gente costuma muito falar assim, né? Festa da Itália, festa Itália, tanto faz. Dando pra entender, tá tudo certo, né? Valeu, valeu, quem mandou mensagem? A Nice, Nice Trindade. Valeu, Nice, beijo, querida. O Benedito também tá participando, né, Benedito?
1: Sabe por que o juiz do futebol é careca? É pra ninguém puxar os cabelos quando ficar com raiva, hein?
0: Sempre com uma diferente. Valeu, Benedito. Abraço, parceiro. 21026515, valendo um par de ingressos para a Festa Itália, mais um kit cerveja da Cervejaria Blumenau.

0: Menina, agora 6:02.
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2: Um ótimo fim de tarde para você que tá aqui na programação da Rádio Menina e hoje começa a 31ª edição da Festa Itália, no Parque Vila Germânica, considerada uma das principais celebrações da cultura italiana em Santa Catarina. A festa segue até o dia 21 de junho, com gastronomia típica, apresentações culturais, música e atrações para toda a família. A organização promete uma edição com novidades na ambientação e na experiência oferecida ao público, reforçando a proposta de valorizar as tradições italianas por meio da culinária, da dança e também da convivência familiar. Mais detalhes sobre as atrações e o cronograma desses próximos dias você tem lá no nosso site, o portal meninablu.com.br. Jefferson Fagundes para o jornalismo da Menina FM.
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3: O tempo todo com você, tamo de volta com a segunda e última hora do nosso Vila Sertaneja nesse final de tarde, comecinho de noite de quinta-feira, véspera de sexta-feira. Amanhã já é sexta-feira, tamo já quase no clima aí do fim de semana. Terminou, gente, terminou o jogo aí. Primeiro jogo da primeira rodada da Copa do Mundo. México ganhou por 2-0. E amanhã, logo mais à noite, às 23 horas, aí tem República Tcheca e Coreia do Sul. Amanhã tem mais jogos. Daqui a pouquinho, Cris, finalzinho do programa, ele tá retornando aí com os destaques, vai trazer todas as informações do esporte pra gente falar aí da Copa do Mundo que acabou de começar. Só lembrando, nosso Vila Sertaneja até às 19 horas. Temos mais uma hora de muita música ainda pra gente curtir. Só lembrando também que tá valendo um par de ingressos para a 31ª Festa Itália, que está acontecendo. Começou hoje na Vila Germânica, vai até o dia 21 de junho aí para você aproveitar e festejar toda a tradição e cultura italiana. E vai de quebra junto um kit de cerveja da Cervejaria Blumenau, tá? Então, um combo de prêmios aqui pra você. Manda mensagem no nosso WhatsApp, 21026515. Daqui a pouquinho a gente atende mais participações. Bora de música? Júnior Marques, abrindo a segunda hora do Vila Sertaneja.

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1: Sabe aquele papo de bar? Dois amigos falando sobre amores mal resolvidos. Aquela pessoa que tá sofrendo, deprimida. Vem cá, meu amigo, meu caso é diferente. Eu até tô sofrendo.

daquele jeito que acendeu aquela hora lá pra nós, só pra nós enxergar o povo aqui. Aí apaga o seguidor só um pouquinho aí pra nós. Só pra nós vir. Joga a mão em cima, todo mundo assim, Barretão. Pra você que tá, que ainda tem esperança da sua mulher assumir que você tá certo. Joga a mão em cima. Pro lado, pro outro, pro lado, pro outro. Isso é Barretão. Se faz.

o tempo todo com você, Diego e Arnaldo, com o Zé Neto e Cristiano. Vai cair água. Ou se vai. Ah, o dia que isso acontecer vai cair muita água.

0: na Vila Germânica, para você aproveitar e festejar a cultura italiana e, claro, saborear muita gastronomia, né? Pizza, macarronada, polenta, tudo aí, tudo relacionado à cultura italiana. Galera tá participando aqui no nosso WhatsApp, tá? E junto com esses dois ingressos vai um kit de cerveja da Cervejaria Blumenau. Tem mensagem de áudio? Fala comigo, boa noite.
1: Oi, Alex, boa noite, aqui é Heloísa do Passo Manso. Ô, Alex.
0: Oi.
1: Eu moro há tantos anos aqui em Blumenau.
0: Ah.
1: E eu nunca fui na Festa Itália. Gostaria muito de ganhar esses ingressos aí, manda pra mim.
0: Então vamos resolver esse problema, né? Valeu, Heloísa, tô torcendo por você também, tá, querida? Boa sorte. Quem mais?
2: Boa noite, é o Gregor do Bairro da Velha.
0: Fala, Gregory.
2: Eu gostaria muito de ganhar esses ingressos da Festa Itália, pra ir comemorar os dias dos namorados com a minha amada esposa.
0: Boa.
2: Pra gente comemorar essa data tão especial que é o dia dos namorados. Gregory do Bairro da Velha.
0: É verdade, amanhã é dia dos namorados. Vamos se agilizar aí, rapaziada. Abraço, Gregory. Tá concorrendo, viu, parceiro? Boa sorte. Tem mais. Oi, Alexa, aqui é a Morgana, bairro Itopava Norte. Manda esses ingressos pra mim. Valeu, Morgana. Beijo, querida. Quem mais? A Michele da Itopavazinha. Quero muito esses ingressos pra ir na Festa Itália, pra conhecer esse evento lindo que tem todos os anos na cidade. Valeu, Michele. Tá concorrendo também, tá, querida? Boa sorte. Manda seu recado 21026515. Intervalo, já voltamos.
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0: 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Agora 6:23.
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5: A transmissão da Copa do Mundo na TV em cores aconteceu no ano de 1970. As pessoas puderam assistir a Copa do Mundo na TV em cores. Na época, a notícia atraiu multidões às lojas de eletrodomésticos que venderam muitos aparelhos de TV pouco antes do início da competição. O Mundial de 1970 teve como campeão o Brasil, de Pelé e Companhia Limitada.
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7: Muito bem, hora de atualizar você com as informações da previsão do tempo para a noite desta quinta, para amanhã, sexta-feira. Emily Ramos tá chegando com todas as informações direto do Alerta Blue. Emily Ramos, boa noite.
8: Boa noite, Alex, e todos os ouvintes da Rádio Menina. No restante desta quinta-feira, vamos continuar com a presença de muita nebulosidade e no decorrer da noite de hoje, vamos ter condição para chuva fraca isolada. Agora, a partir da madrugada da sexta-feira e se estendendo até o período da tarde, vamos ter a atuação de uma frente fria que vai trazer a ocorrência daquelas pancadas isoladas de chuva, acompanhadas de trovoadas, e também não dá para descartar aquele risco para temporais isolados. Somente a partir do final da tarde da sexta-feira é que a instabilidade se afasta aqui da nossa região, dando lugar a uma nova massa de ar seco por aqui. Com relação à temperatura, na tarde da sexta-feira, a máxima fica na casa dos 22 graus. Da Defesa Civil de Blumenau, meteorologista Emily Ramos.
7: Valeu, Emily Ramos!

0: irmão da boa. Obrigado, meu irmão.
1: Obrigado,
0: Deus abençoe sua carreira, tá?
1: Obrigado, Deus abençoe vocês, viu, meus irmãos?

sucesso de João Neto e Federico com Fernando Sorocaba, Delegada. Delegada da paixão aqui no Vila Sertaneja. Ótima noite pra você, um grande abraço. Você que tá em casa, pra você que tá no carro, voltando pra casa, acabou de sair do trabalho. Obrigado pela carona.

0: Olha que começou hoje, tá acontecendo na Vila Germânica, vai poder aproveitar aí toda a gastronomia, toda a tradição da cultura italiana, mais o kit cerveja da Cervejaria Blumenau, momento de suspense, é o Gregory, final do telefone 7421. Tem mensagem de áudio? Vamos colocar aqui pra gente ouvir.
1: Boa noite, é o Gregory do Bairro da Velha. Eu gostaria muito de ganhar esses ingressos da Festa Itália pra ir comemorar o Dia dos Namorados com a minha amada esposa e pra gente comemorar essa data tão especial que é o Dia dos Namorados. Gregory do Bairro da Velha.
0: Ô, Gregory, meu parceiro, parabéns! Pode passar aqui na Rádio Menina a partir de amanhã em horário comercial para você retirar os seus ingressos e também o seu kit cerveja da Cervejaria Blumenau. Vai poder aproveitar um monte lá com seu mozão, já comemorar o Dia dos Namorados na 31ª Festa Itália que está acontecendo na Vila Germânica. E você que não ganhou, não fica triste, Alex, pô, queria tanto ir na Festa Itália. Calma, continua ligado aqui na programação da 97,5, que em breve terão mais sorteios, tá bom? No nosso Instagram tem promoções rolando também, então confere lá, @meninafmblu.
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0: 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Comecinho de noite de quinta-feira, já estamos aí na véspera da Sexta Fire. Vamos chamar o Cris, ele tá chegando aí com os destaques do Jornal da Menina, primeira edição de sexta-feira. Cris, boa noite.
1: Olá, boa noite, Alex. Boa noite a você, ouvinte da Rádio Menina. Amanhã no Jornal da Menina, primeira edição, a gente vai trazer mais desdobramentos a respeito de uma reunião que teve hoje na Câmara de Blumenau, reunião da Comissão de Educação, e tratou novamente daquele assunto que vem sendo discutido desde o início da semana, desde que o prefeito Egídio Ferrari anunciou o encerramento do contrato com a empresa que é responsável pela vigilância das escolas, tanto de escolas e centros de educação infantil. O contrato com a empresa, ele será encerrado, até porque venceu, e a prefeitura não vai renovar, porque a empresa é uma das investigadas da Operação Sentinela. Com isso, as escolas não terão mais vigilantes armados. E é esse o assunto que foi debatido na reunião de hoje, na reunião desta manhã. A gente ouviu durante a semana tanto o prefeito quanto pais de crianças que foram mortas, inclusive lá naquele ataque lá em 2023. Então tem muita mobilização. Hoje ouvimos também a presidente da comissão, presidente do sindicato dos vigilantes. Então é um assunto que está mobilizando muita gente com diversas opiniões. A gente está ouvindo de todos os lados para que cada um possa dar sua versão e sua opinião a respeito do assunto. Então amanhã no Jornal da Menina, primeira edição, a gente fala mais sobre isso também. Amanhã a gente tem agenda social com o Marcão, que é um espaço que é aberto aqui todas as sextas-feiras no Jornal da Menina, primeira edição, para tratar aí de assuntos comunitários, assuntos, ações beneficentes, todas as entidades que realizam algum tipo de trabalho nessa área. A gente sempre abre espaço aqui todas as sextas-feiras na agenda social com o Marcão. Tem, é claro, daí também informações do setor policial, do trânsito, tem também nossa unidade móvel direto das ruas da cidade, o esporte com o Adriano Franco, tudo isso a partir das 6 horas da manhã com o Rodrigo Vieira, o Jefferson Fagundes, Gabriel Lângaro e o Adriano Franco.
0: Tá certo, Cris, e no esporte começou a Copa do Mundo, meu caro Cris.
1: Começou finalmente e com vitória de um dos países sede, que é o México. Venceu a África do Sul hoje por 2-0, num jogo que teve 3 expulsões. 2 jogadores da África do Sul foram expulsos e um da seleção mexicana. Esse jogo que foi lá no estádio Azteca, que é um estádio histórico, é a terceira vez que esse estádio recebe um jogo de Copa do Mundo.
0: É o principal estádio que a seleção mexicana joga, Cris?
1: Sim.
0: Os jogos de amistosos?
1: Uhum.
0: Campeonato
1: esse,
0: também, né?
1: Esse estádio, ele já recebeu jogos da Copa do Mundo de 1970, 1986 e agora
0: então tem uma
1: em
0: certa
1: 2020.
0: História o estádio.
1: Tem muita história esse estádio aqui, hoje com mais de 80 mil torcedores acompanhando a vitória da seleção mexicana. Teve gols aí de Quinones e Raul Jiménez. O árbitro que apitou esse jogo foi o Wilton Pereira Sampaio, que é brasileiro. E pelo que eu pude acompanhar do jogo, na minha opinião, ele foi bem.
0: Foi direitinho o trabalho,
1: apesar,
0: né,
1: apesar das expulsões, e que foram expulsões, acho que corretas até. No máximo, uma delas ali pode ser que mereceria um amarelo, mas o vermelho também não foi assim nada, algo
0: teve um
1: escandaloso.
0: Certo... Ô, Cris, teve um certo momento, pra quem acompanhou o jogo, a gente tava vendo aqui na televisão, que o México tirou o pé, né? Tava 1-0, tava jogando com 1 a mais.
1: Torcida começou a vaiar.
0: Pegar no pé, né?
1: Pegar no pé, até porque imagina, jogo de abertura, naquele momento o México já tinha 1 jogador a mais do que a África do Sul. E começou a jogar bola pro lado, não foi pra cima, o que poderia ser um resultado perigoso. África pois do Sul é. Poderia Bolzinho, ter empatado né? O jogo, e daí fica uma situação mais difícil. Lembrando que, como essa Copa do Mundo tem 48 seleções e não se classificam só 16 para a próxima fase, são mais times que vão se classificar para a próxima fase, então tem alguns grupos que, se o time vencer um jogo, já está classificado.
0: Que loucura, né?
1: É, vencer uma partida, dependendo dos outros resultados,
0: então,
1: já pode estar classificado.
0: O terceiro lugar tem chance, né, Cris?
1: Tem. Inclusive, terceiros colocados dos 8 grupos que se classificam avançam até a próxima fase. Porque vai ter uma fase ali que vai ser antes das oitavas de final, que 32 seleções vão passar. 16
0: avos, né?
1: É. Como nós temos 48, 32 passam, então tem chance pra muita gente.
0: É muita seleção, né?
1: Pra próxima fase da Copa do Mundo. Hoje ainda tem Coreia do Sul, República Tcheca. 11 horas da noite. E daí amanhã também tem duas partidas. Daí amanhã é estreia de Canadá e Estados Unidos. Estados Unidos enfrenta o Paraguai e o Canadá a Bósnia. A seleção brasileira de futebol hoje teve mais um treino. Carlo Ancelotti comandou o treino, é o penúltimo antes da estreia diante de Marrocos. Repetiu a escalação com Danilo e Alexandre nas laterais e Cunha e Paquetá, Matheus Cunha e Paquetá ali alternando no meio de campo. O Brasil fez trabalhos específicos de bola, né? Para ofensiva e defensiva. E ele revezou Douglas Santos com o Alexandre na esquerda e Igor Thiago com o Thiago Cunha no comando do ataque. Tem que fazer algumas experiências, né? Tem que, porque você não pode ter só um esquema de jogo para uma Copa inteira.
0: Tem que ter variações ali, né, Cris?
1: Então, o Brasil deve estrear contra Marrocos com Alisson, Danilo, Marquinhos, Gabriel Magalhães e Alexandre, Casimiro, Bruno, Guimarães e Lucas Paquetá, Matheus Cunha, Vinícius Júnior e Rafinha.
0: Ô, Cris, podemos dizer que é um jogo bem complicado pro Brasil, né, Cris?
1: Difícil, difícil.
0: É uma seleção enjoada, né,
1: mano? É. A lógica não vai ser fácil pra Marrocos também.
0: Não, né? Também não. É pros dois lados, né, Cris?
1: Pros dois lados. Tanto que o meu palpite, eu dei meu palpite.
0: A gente fez o vídeo, né? É. Vai sair sábado esse vídeo.
1: Vai sair. Meu palpite, eu vou antecipar que vou dar um spoiler.
0: Fala aí, Cris.
1: 2-2.
0: Cris, você fez o mesmo palpite que o meu, Cris.
1: É?
0: Mesma coisa, falei 2-2 também.
1: 2-2 também?
0: 2-2 também.
1: 2-2.
0: O vídeo vai sair sábado, viu, gente? No arroba
1: @MeninaFMBlue. Também acho que é um jogo pra empate.
0: Chutei aí 2-2, eu acredito que vai ser um jogo com bastante gols, né?
1: Só que vai ser um jogo difícil, um jogo bastante equilibrado. E se o Brasil chegar a empatar com o Marrocos e vencer os outros dois, tá classificado.
0: Acredito que a primeira vitória do Brasil vai ser pra segunda rodada, com o Haiti.
1: O Haiti, também acredito nisso. Se vencer, ótimo. Melhor ainda, que já bota quase um pé na próxima fase. Mas,
0: ô Cris, isso, só uma pergunta rapidinho antes da gente finalizar o esporte. Seria zebra o Brasil perder para Marrocos?
1: Pelo
0: atual momento do Marrocos?
1: Zebra não. Mas a seleção brasileira ainda é favorita. Acho que ainda é favorita. Muito pouco ali. 60-40, 55-45%. Não seria uma zebra, mas seria uma estreia muito ruim.
0: Decepcionante, né, Cris?
1: Eu não lembro do Brasil estrear numa Copa do Mundo perdendo.
0: Faz muito tempo, eu acredito.
1: Realmente não lembro. Pode ter até estreado com empate, mas perdendo eu realmente vou ter que pesquisar amanhã, trazer essa informação, tá, porque certo. Eu não lembro do Brasil perder então, na primeira rodada.
0: O Cris já adiantou o palpite, ia perguntar amanhã, então está valendo então.
1: Mas amanhã a gente fala mais então da rodada, tanto da sexta-feira quanto do fim de semana.
0: Tá certo, Cris. Abraço.
1: Um abraço.
0: Até amanhã.
1: Até amanhã.

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2: Olá amigos, muito boa noite, são 19h07, hoje é quinta-feira, dia 11 de junho de 2026, e estamos começando o nosso Rancho de Taura, aqui na mais gostosa de ouvir, aqui na menina de Blumenau, toda poderosa, o tempo todo com você, para Blumenau e região, onde quer que esteja, um abraço bem chinchado, daquele de umas 15 volta e meia, e no sentido um pouco mais campeiro, um abraço de tamanduá, parceiro velho, um abraço de tamanduá. E demorado, né? E demorado, e sobretudo, sincero, né? E a partir de agora, a nossa música galponeira, a nossa música sul brasileira, a nossa música fandangueira, o romantismo gaúcho também, devido ser o mês aí dos namorados, né? E o nosso WhatsApp 2102-6515, você vai pedindo a sua do lado de lá, e nós imo atendendo do lado de cá, nós vamos atendendo do lado de cá, né? Já quero mandar um grande abraço para os amigos de Benedito Novo, neste domingo tem Tchê Menina ao vivo em Benedito Novo, a primeira Expo Benedito com o rodeio country profissional, Adson e Alana Show Nacional, Talagaço, Tchê Chaleira, Garotos de Ouro, muitas outras atrações, gastronomia, comida típica Germânia, também italiana, germânica, perdão, italiana, comida polonesa e muitas outras atrações, parque para as crianças. Será um grande evento, uma grande festa, e estaremos em Benedito Novo nesse final de semana, tá bueno? Isto dito, trazendo as primeiras de hoje.
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0: E vamos que vamos nesse ritmo aí dos serranos, né? A música Pelos, e vamos que vamos no clima festivo, porque final de semana tem um grande evento na cidade, na querida cidade de Benedito Novo, aí no Médio Vale, a Expo Benedito, com rodeio, country, profissional, parque para as crianças, gastronomia e aquela hospitalidade linda desse povo querido e lindo aí de Benedito Novo. E certamente uma festa que movimenta boa parte do estado. E agora eu vou falar com Sócrates Prado, coordenador de comunicação da Prefeitura de Benedito Novo. Já de mão, Sócrates, vou te parabenizar, né, devido à grande movimentação percebido, né, a intensidade que tomou essa festa. E não tenho dúvidas que será um grande evento, ou talvez o maior evento em Benedito Novo. E seja bem-vindo aqui no Rancho de Taura, seja bem-vindo aqui na Rádio Menina, falar com centenas e milhares de ouvintes, e óbvio, para fazer o convite para as pessoas participarem desse grande evento do dia 12 a 14 de junho, na linda Benedito Novo. Boa noite, seja bem-vindo, Sócrates.
1: Boa noite, Gamba, boa noite a todos os ouvintes, né, da Rádio Menina. É um prazer, né, estar falando, né, a todos os ouvintes, a todos que estão sintonizados aí na rádio. É realmente, a gente vem já há pelo menos 3 semanas aí, já mexendo, né, na região do parque de eventos de Benedito Novo, né, com montagem, com acerto do solo também, que precisou, né, por certo, causa da arena, do rodeio. E hoje hoje a gente já olhando, né, um dia antes de começar o evento, a gente já tomou uma proporção bastante grande, né, com várias atrações aí, como você já citou algumas delas.
0: Sócrates, me chamou a atenção, né, a grandiosidade dessa festa, e mais uma vez parabenizar o senhor, porque foi percebido nas redes sociais, né, vem chegando para nós, nosso WhatsApp aqui desde quando anunciamos a ida da nossa rádio para lá, muitas pessoas também ligando, devido a quantidade de amigos que nós temos aí. E aproveitar para parabenizar também o prefeito Jean, jovem prefeito, por oportunizar e através da sua pessoa, né, da comunicação, também informar, porque realmente é necessário eventos desse tamanho. Então Benedito Novo será visitada por várias cidades do estado nesse final de semana, né, Sócrates?
1: Sim, estamos esperando, né? Eu até trago um abraço fraterno aí do prefeito Jean Grubman, ali Benedito, né, para ti, para toda a tua equipe, para toda a audiência da Rádio Menina. E como prefeito ele fala, né? Isso é até um sonho dele. E ele, quando era mais jovem, né, ele frequentava o único rodeio country que tinha aqui na região, que foi mais de 20 anos atrás, no município de Timbó. Depois de lá não houve mais, nenhum dos municípios aqui da região fizeram um rodeio country, né, um rodeio country profissional. E junto com isso, o prefeito já sempre teve vontade de colocar em evidência a questão do agro, né, da madeira também, que é muito forte em Benedito, do ramo madeireiro, e também da criação de animais, né, bovinos, suínos, equinos. E ele quis também sempre colocar isso em evidência. Resumindo, Gamba, ele juntou essas duas, o sonho dele e essa vontade de dar essa evidência, essa cultura, que é muito marcante lá em Benedito Novo.
0: Verdade.
1: E juntou essas duas vontades e saiu aí, então, a primeira edição da Expo Benedito Novo, né, com o Rodeio Country.
0: Lembrando que é um rodeio profissional, né, Sócrates? Lembrando que é um rodeio profissional. E também chamar a atenção que a entrada é gratuita todos os dias, né?
1: Entrada gratuita todos os dias, rodeio profissional. Inclusive tem um peão lá que é muito conhecido, o Matheus. Vai me fugir o sobrenome dele, mas está nas redes sociais ali, se as pessoas buscarem nas redes sociais da Expo Benedito e também do município, da prefeitura. O Matheus, me fugiu o nome e sobrenome dele, mas ele é um fera aí da montaria, né? De boi, de tudo. e vai estar presente nos 3 dias, vai estar lá competindo também com demais peões aí que vem da montaria. Então vai ser uma atração diferente, né? A arena tá muito bonita, uma arena da quase cerca de 4.000 lugares, né?
0: Nossa!
1: Com camarotes, a parte de iluminação, amanhã na abertura, vai ser uma abertura muito bonita, aquela abertura típica de rodeio country, né? Onde certo. Faz toda aquela entrada a cavalo, depois faz aquela a reza deles, né?
0: Sim.
1: Eles têm a tradicional, com os cantos, enfim, depois o foguetório, o show de fogos, né?
0: Certo.
1: Abrindo então essa primeira edição da Expo Benedito Novo.
0: Também chamou atenção, Sócrates, a gastronomia, né? Tem a comida germânica, a comida italiana e a comida polonesa. Né? Então serão várias opções, porque certamente será um grande evento e de forma muito inteligente vocês aí também elaborando essas opções, né, Sócrates?
1: Gamba, nesse detalhe eu vou te dar agora em primeira mão, até a gente já corrigiu em alguns veículos, mas houve uma mudança nessa questão, porque
0: certo.
1: Nós tínhamos um restaurante já praticamente fechado, mas houve ali um contratempo, ele não pôde participar, e daí optamos, conversando até com o pessoal da organização, da CCO, que tá empenhada nesse evento, colocamos então a comida bem tradicional desse tipo de evento, que é o churrasco e o galeto, mas com um acompanhamento bem completo, com maionese, com arroz, com a farofa, com salada, então não é somente lá um galetinho com pãozinho e um churrasco, não. É um bom almoço, né? Mas o prato principal será aquele bom churrasco.
0: Bah.
1: E o galeto assado, né?
0: Nós marcamos no WhatsApp que vamos almoçar junto, hein? Um churrascão acabando o programa, vamos comer um churrasco junto aí, né?
1: Estaremos lá domingo, vamos almoçar juntos com certeza.
0: E o chope tá gelado?
1: Chope gelado, chope hoje chope gelado mesmo, não tá naquele clima de calor, mas o chope gelado é uma região que, né, que consome bastante chope, a nossa região. Então, né, terá a bebida, tanto refrigerante normal, né,
0: certo, show. Certo.
1: Provavelmente terão os cafés também, que Benedito Novo também tem
0: muito
1: essa
0: forte com isso, né?
1: Muito forte do café, da cuca, da oma, né, dos bolos,
0: verdade.
1: Dos doces, dos pães, né, de Benedito Novo. Aproveitando, Gamba, também haverá a feira comercial, industrial e artesanal também num dos pavilhões, são 2 pavilhões. E outro pavilhão, então, é com os shows nacionais, né? Temos aí o Talagaço, temos o Garotos de Ouro, temos o show na Chechaleira, tem o Candeeiro. Tem o Sábado à Noite, que vai entrar madrugada dentro aí, Edson e Alana, que é a dupla, né, que foi considerada aí a dupla do agro, né, que faz, então, que canta, né, para esse público consumidor. A gente está realmente numa expectativa muito grande também desses bailes e desses shows aí que estarão acontecendo em um dos pavilhões.
0: Então tá bueno, só que em meu nome, muito obrigado, em nome da Rádio Menino, gerente Marcão, né? Ao Cris, que tá aqui do meu lado, inclusive, né? Do jornalismo, estamos à disposição, leve o nosso abraço ao jovem prefeito Jean, talvez um dos prefeitos mais jovens do estado, né? Leve o nosso abraço e a Rádio Menina está sempre à disposição dessa linda cidade de Benedito Novo, onde temos bons amigos. E domingo de manhã, a partir das 8 horas, o Tia Menina ao vivo por ali, eu, Rafael Luiz, com o Chimarrão, esperando todo mundo para dar um abraço, levarmos brindes da rádio também, inclusive vou levar o seu, entregar em mão, e com certeza uma grande festa, até porque o prenúncio, a previsão é de tempo bom, Benedito merece. Tá bom, Sócrates? Um fraterno abraço, muita saúde e parabéns mais uma vez pelo seu belíssimo trabalho que o senhor tem feito frente à Secretaria de Comunicação da Prefeitura de Benedito Novo.
1: Muito obrigado, Gamba, agradeço pelo espaço, né? Em nome do prefeito Jean Grudman, agradecemos aí a toda a equipe da Rádio Menino, Cris, você e todos os demais colegas. Esperamos aí, né, os ouvintes da Rádio Menina que venham prestigiar, realmente a gente tá preparando uma festa bonita, é a primeira edição, estamos bastante apreensivos, né, com tudo que vai acontecer, mas como você falou, vimos a previsão hoje, inclusive a previsão era chuva, não choveu, né? Então amanhã tem a previsão de hoje, provavelmente também não vai chover.
0: Sim, já olhei
1: sábado
0: também.
1: Sábado e domingo nós temos já a previsão de sol, céu de brigadeiro, céu azul, sol lindo e maravilhoso, aquele friozinho gostoso, né? Muito rodeio country, muita música, muito baile bom, muito show. Esperamos todos vocês de 12 a 14, né, de sexta a domingo, no centro de eventos lá de Benedito Novo. Um grande abraço, Gamba, a todos vocês, uma boa noite.
0: Valeu, irmão velho. E amanhã, quem sabe, falamos novamente aí, tá bom, Jean? Tá bom?
1: Tá bom. Ficamos à disposição.
0: Né? Amanhã falamos de novo aí. O Cris também tá à disposição aí, tá? O zap ligado aqui do meu lado, tá bom? Só um abraço. Tá, beijo desse povo querido aí. Um abraço. Festança, hein? Benedito Novo, final de semana, entrada gratuita.
2: Vamos abrir a gaita neste rodeio!

Menina gostosa de ouvir, agora são 19 horas mais 35 minutos. Era o momento de entrevistar o Marcão agora, né? Era o momento, né? Vamos dar uma respiradinha, né? Vamos falar sobre amanhã, né, Marcão? Vamos falar sobre amanhã, importante, uma data importantíssima, né? Dia dos namorados, movimenta o comércio, né? Aflora o apaixonamento, parceiro, né? Aflora o apaixonamento. São 19 horas mais 35 minutos. 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

0: Bueno, estamos de volta com o nosso Rancho de Taura. Agora são 19:38. Aqui ao meu lado, o incansável, né? Jornalista Marcos Roberto Jana, nosso gerente geral. E trazendo aqui algumas orquídeas, um presentaço do Bistec Supermercados, porque amanhã é dia dos namorados, né, Marcão?
1: E boa não noite. Chegue em casa sem uma flor para sua namorada,
0: é verdade,
1: né? É o conselho de 35 anos de casado,
0: 35,
1: né?
0: Marcão.
1: 35. Nossa. Já, uma vida. Boa noite, meu caro Rafael Luiz, boa noite, amigos desse rancho especial que tá sempre com as portas abertas aí, e estamos aqui, ultimando os detalhes, amanhã dia dos namorados, estamos vivendo em clima de Copa do Mundo, e a Rádio Menina FM tá borbulhando, fervilhando, né?
0: Verdade.
1: Nós estamos aí com uma programação especial para a Copa do Mundo, temos o Minuto da Copa que está aí bombando na nossa programação, apresentado com muita coerência, né? Com o nosso querido Adriano Franco, né? Tá fazendo bonito, trazendo informações da Copa do Mundo, isso é muito bacana, e amanhã, dia dos namorados, uma data muito especial para o comércio, mas uma data para você lembrar daquela pessoa especial que convive com você, que você escolheu, que vocês se escolheram para conviver juntos, né? Para vocês que são recém-namorados, estão se conhecendo, então e ninguém vai namorar com quem não gosta, ninguém vai namorar com quem não merece, né? Então é um dia muito especial, e por isso nós estamos trazendo essas orquídeas aqui, que já cedo, já no Jornal da Menina, nós teremos aí orquídeas de presentes para o público ouvinte da Rádio Menina, já de manhã cedo, e teremos orquídeas aí durante toda a programação da Rádio Menina, né? E outros brindes e outros presentes aí ao longo da nossa programação.
0: Maravilha, inclusive falar em Adriano, fiquei impressionado com o francês do Adriano hoje de manhã, acompanhava ele com o Rodrigo, ele meteu um francês ali, que François. Foi bem, o negão foi bem, hein?
1: Eu vou te contar, viu? Eu tenho ouvido algumas pérolas aí que eu nem vou comentar, né? Mas o Adriano, ele tem que se consolidado como um homem do esporte.
0: Ele é apaixonado, né?
1: Ele gosta, né? Ele vive o esporte e tem realmente se mostrado aí muito atuante na área, então tá cultivando e angariando cada vez mais espaço aqui na Rádio Menina com o esporte. Foi a pessoa escolhida para fazer o momento da Copa e tá fazendo com muita maestria. Começou hoje, temos aí 40 dias de Copa do Mundo e teremos aí a participação, inclusive aos finais de semana, do nosso querido Adriano Franco.
0: Marcão, acompanhei também esta semana, né, com salvo engano, a campanha Tempo de Ajudar, né, que arrecadou toneladas, né?
1: Isso, a última campanha Tempo de Ajudar foi para o Serene. Foi para o Serene.
0: Inclusive,
1: nós, na campanha do mês passado, que nós entregamos aí na semana passada, nós para o Serene foi algo em torno de 1,4 tonelada, né? 1.400 quilos de alimentos que foram entregues aí para o Serene. Então, é a campanha Tempo de Ajudar, que é da Rádio Menina FM. Como é que funciona? A gente deixa um carrinho lá no Bistec Supermercados e os ouvintes vão lá e vão colocando um quilinho de alimento. E de quilinho em quilinho, né? 1.400 quilos nós entregamos aí ao Centro de Recuperação Nova Esperança. Esse mês nós estamos aí com a Casa da Esperança, né? A Casa da Esperança que também faz um trabalho social fantástico, atendendo no contraturno escolar aí crianças ali no bairro Garcia, na Rua da Glória, mais precisamente, né? E esse mês, então, vai ser aí para a Casa da Esperança. E aos poucos, nós não vamos resolver o problema de todos, mas a gente vai fazer a nossa parte, né? Você faz a sua, eu faço a minha, é isso que a gente cultiva, né? O outro tem que fazer a dele, a Rádio Menina faz a dela, o Bistec Supermercados também faz, e para ajudar aí o terceiro setor, ajudar nas causas sociais, porque não basta virar as costas e falar, isso aí é um problema do governo, eu já pago meus impostos, não basta fazer isso, nós temos que fazer a nossa parte, que é realmente ajudar, que é realmente fazer a diferença na vida das pessoas.
0: Me chamou a atenção, inclusive, Marcão, o diretor do Serene, não sei se seria esse, mas ele falou que ele ficou feliz porque ele viu que não estão sozinhos.
1: Sim.
0: Na entrevista aqui. Sim. Na rádio. Disse, olha, fiquei feliz, né? Ele agradeceu a rádio. Disse, olha, nós não estamos sozinhos, né? Tem gente que se preocupa com a gente, que contribui. Me chamou a atenção essa frase aí.
1: Enquanto a gente tiver força, tiver vida, a gente tem que dar esperança para essas pessoas que fazem diferença na vida de outras pessoas. E eu vou dizer uma coisa para você, alguns rotulam e falam assim, ah, mas é porque bebe a escolha dele, ah, mas isso é, sabe, existem casos, meu caro Rafael Luiz, que não tem, sabe, que nem o caso da pequena Diana que a gente tá apoiando agora.
0: Acompanhei,
1: né?
0: Sim.
1: A pequena Diana, até há 3 meses atrás, era uma criança normal, com 1 ano de idade, começando a engatinhar, deu uma febre forte, essa febre virou uma convulsão e aquela correria, vamos pro hospital, chegaram no Hospital Santo Antônio. Ficou ali 15 dias, 20 dias no Hospital Santo Antônio, olha, não tem muito o que fazer aqui, não tá na UTI e tal, vai ter que ir pro Joana de Gusmão. Foi para Florianópolis. Chegou em Florianópolis, aí ficou mais um tempo, mais um mês, mais ou menos, e aí, deu problema no cérebro, não enxerga, não, a parte direita do corpinho dela tá parado, tá paralisado.
0: Nossa.
1: Né? E assim por diante, né? Só se alimenta agora por sonda, né? Então, olha só, uma pessoa que era normal, uma pessoa normal, da nossa convivência, e a mãe é solo, né? Não tem pai, a mãe é solo. Mãe teve que parar de trabalhar para cuidar da criança, agora tem que cuidar da criança, não tem jeito, né? Então vai viver do quê? Vai viver do apoio da nossa comunidade. E nós temos que fazer a nossa parte. Ah, é culpa de quem? Tem culpa? Né? Então é mais ou menos por aí esse nossa linha de raciocínio, esse nosso pensamento, e a gente tem que continuar ajudando, fazer o bem sem olhar a quem.
0: É, Marcão, você sabe, né? Não precisamos nem falar disso, que você é uma pessoa que tem um convívio social muito forte e se dedica boa parte da tua vida para ajudar as pessoas.
1: Sim.
0: Né? Todo mundo sabe disso. Então, sim, boa parte da tua vida tu se dedica para ajudar as pessoas, né, Marcão?
1: Eu, de uma forma um pouco mais publicizada, né? As pessoas já há muitos anos fazendo isso, mas você faz a sua parte também, que eu sei. Todos aqui na rádio fazem, que eu sei também, entendeu? Imbuídos do propósito da própria rádio,
0: a
1: todo
0: rádio
1: mundo ajuda também.
0: É rotulado, né? Como
1: isso,
0: de ajudar as pessoas,
1: as pessoas,
0: né?
1: De fazer a diferença na sociedade, né? De fazer, sim, a sua parte. Nem, sim, a diferença, mas fazer a sua parte na sociedade. Então é por aí o caminho, meu caro Rafael Luiz. Eu tô sabendo que tem uma andança forte aí no domingo, estava acompanhando
0: Benedito aí
1: a assessoria de comunicação lá de Benedito Novo, né? E realmente a Rádio Menina se consolidando como uma rádio regional, sendo chamada em outros municípios, estava em Itajaí, vai para Luiz Alves, agora Benedito Novo, Rodeio, não para, a Rádio Menina não para. Então é uma rádio regional e a gente tem nosso compromisso, nosso trabalho para que a gente continue fazendo a boa audiência, fazendo uma rádio gostosa de ouvir o tempo todo com você, para todas as pessoas.
0: Valeu, Marcão.
1: Beleza, meu irmão?
0: Valeu, irmão. Obrigado pelas palavras.
1: Um abraço, que eu vou para frente, que atrás vem gente.
0: Bom descanso.
1: Hoje tem a abertura da Festa Itália, né?
0: Festança,
1: então,
0: também,
1: vamos
0: baita
1: pra frente,
0: festa,
1: né? Vamos pra frente.
0: Né?
1: A Festa Itália esse ano tem o apoio da Rádio Menina, né? Através de uma parceria que foi feita direto com a Festa Itália, direto com o Norberto Matt, e a gente tem nossos compromissos lá também, então vamos pra Festa Itália agora e amanhã cedo estaremos aqui na agenda social.
0: Então tá bem, eu vou tocar então com Walter Moraes,
1: boa,
0: Coração Italiano.
1: Bom!
0: Coração Italiano, né? Valeu, Marcão.
1: Um abraço, meu irmão.
0: Bom descanso.
1: Trabalho.
0: Até amanhã. Até amanhã, Marcão. Grande Marcão, parceiraço, né? Trazendo suas palavras também. Então vou trazer o João Luiz Correia, Chapéu Grande e Bombachão, e depois Walter Moraes cantando pra nós Coração Italiano. Por falar em Coração Italiano, mandar um abraço pro amigo Marlon Fiamoncini de Guaramirim. Valeu, Marlon, um grande abraço para você, Marlon Fiamoncini, aí de Guaramirim, acompanhando o programa também. Pelo sobrenome, né? É bom na gente, é italiano, Fiamoncini, né? Então, um grande abraço, amigo Marlon. Primeiro, João Luiz Correia, depois, Walter Moraes cantando para nós.
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4: Menina gostosa de ouvir, agora são 8:04. 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

0: menina gostosa de ouvir. Agora são 8h16. Mandar um abraço para o amigo Davino, lá no Lajeado Baixo. Lá no Lajeado Baixo, em Guabiruba. Valeu, Davino. Um grande abraço para você, para a esposa e para toda a bicharada, né? Valeu, Davino. Um grande abraço. Cuida bem do Mocotó aí, meu galo. Cuida bem do Mocotó. Ali é ponta firme, né? Grande abraço, amigo Davino, no Lajeado Baixo, em Guabiruba. Acompanhando o Rancho de Taura também. Um abraço para o amigo Hélio, Baio Pintor, na linha automotiva. Também acompanhando o programa, amigo Nene, Nene Guinchos, Daniel da Sul Bem Mais Proteção Veicular. Quanta gente, né? Mandando WhatsApp pra nós aqui. Rafael Luiz manda um abraço para o Marquinho, filho do Zé Galinha, lá do Alto Gasparinho. Hoje é aniversário dele. Estamos aguardando o convite. Viu, Ju? Pode ir, por minha conta. Festança tá formada por lá. Então, parabéns, amigo Marquinho, filho, meu amigo Marquinho, né? Filho do Zé Galinha, lá no Alto Gasparinho. Hoje é aniversário do vivente. E que Deus lhe abençoe, dê muita saúde, muita paz, muita alegria. Bom guri, é bom guri, conheço o Marquinhos, bom guri, gente buena. Tá feito? Cumprimentando também os amigos em Ilhota. Rafael Luiz manda um abraço pra nós, pra eterna namorada, a Neoli. 26 anos, no Altair de Ilhota, a capital nacional da moda íntima, da moda praia. E por ali, viu? Viu, amigo velho? 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Ela merece, é merecedora, tá bueno? Um abraço, então, amigo velho, e muita saúde, que Deus abençoe a todos aí. Feito! 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

Boa noite aos melhores ouvintes do mundo, ou melhor, os melhores amigos que estão do outro lado, né? Boa noite, menina FM, boa noite a você que está do outro lado, queridos amigos, através da caixinha falante, através do rádio, né? É, Rafael Luiz, manda um abraço pra nós aqui, parceiro, véi, mando, né? Manda um abraço pra nós, então, estamos no costado do fogão, aqui no Gaspar Grande, Semana dos Namorados chegando, e gostaria de mandar um beijo para a patroa Elisa, também a Tânia e a Carla. Os guris estão na lida, o Iveraldo, Iveraldo, velho. Um abraço, meu irmão, o Marcos e o meu estimado nobre amigo Beto Aguiar. Beto, já fosse dar uma vorteada? Um abraço, parceiro, um abraço, meu amigo Beto Aguiar, um abraço ao Iveraldo, Marcos, né? Os guris estão na lida aí e acompanhando também sempre o Rancho de Taura. 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

Vamos que vamos com o nosso Rancho de Taura, né? O pessoal lá no Gaspar Grande, um franguinho especial caipira. É, dois dedos de graxa, parceiro. Dois dedos de graxa. Isso é coisa do Beto, né? Coisa do Beto. É, o frangalhado aí realmente, né, come bastante, né? Dois dedos de graxa, né, Beto? Tripa de galinha, embaúba, é, essa coisa toda aí, o milho, né? Engorda frangalhada mesmo, né, Beto? Engorda frangalhada mesmo. Um abraço, meu amigo Beto Aguiar, o Marcos e o Veraldo, queridos amigos aí no Gaspar Grande, tá bueno? Rafael Luiz, manda um abraço pra nós na Fortaleza, o amigo João, acompanhando o programa. Valeu, João. Denilson, da DIJ Embalagem na Via Moinho, manda um beijo para a eterna namorada, a Juscelia, e diz, Rafael Luiz, que eu amo muito ela. Então tá feito, tá dado o recado. É, amanhã penso eu que o Rancho de Taura vai ser de muito romantismo, e não podia ser diferente, né? Não podia ser diferente. Manda um abraço também para minha amiga Simone e o Abel da Dogs e Lanches, né? Ou Dog Lanche, S.A. Dogs e Lanches, aí na rua Antônio Zendron, né? Pede uma bem gaúcha, vou escolher pra ti então uma bem gaúcha, tá bueno? Valeu, Simone, um abraço pra você e um abraço pro amigo Abel também aí na rua Antônio Zendron. Manda um abraço pro Onésimo, Chiguro Velho, lá de Curitibanos, né? Valeu, Onésimo, um grande abraço pra você, os amigos aí do Meio Oeste, ligaditos com a gente, o Onésimo, acompanhando o programa, Prof. Ali, também ligadita com a gente, valeu, Prof., um grande abraço pra senhora, a Prof. Ali.

também a Sonete, o amigo Júlio do Caceteiro Garcia Jordão. Vem aí os Monarcas no Jordão no mês de agosto. Vai ser uma grande festança, né? Agora 8 horas 37 minutos, quero lembrar que acontece neste sábado também a 10ª feijoada do bem da Associação dos Colorados, né? Portanto, sábado, dia 13, agora, na ABCLESC, a 10ª feijoada do bem. Quero mandar um abraço pro amigo Cláudio, para o presidente Wagner, para o meu amigo Jorge também, né? Que até o último mandato do Jorge aí, agora quem é o presidente é o amigo Wagner, doutor Wagner. Um abraço ao Cláudio também, todos da Associação dos Colorados. Portanto, neste sabadão então, na ABCLESC, a 10ª feijoada do bem. Pensa numa feijoada. Valeu, Cláudio, um grande abraço para você, nobre amigo. Um abraço pro Jorge também, o Jorge por casa, né, tomando um vinho. Oi, Galete, que coisa boa, parceiro velho.

0: Menina gostosa de ouvir, agora faltando 15 para as 9 e amanhã é dia dos namorados, né? Uma data muito importante, não só para o comércio, mas também para estreitar os laços, né? Reacender, né? Refletir, são datas importantes, datas temáticas, né? Sempre muito importante, e o dia dos namorados é uma delas. 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

abraço pro meu amigo Carlos e a Gaúcha, aí no Progresso também, né? Eu me sinto bem gaúcha, né? Mandar um abraço, portanto, para a esposa do amigo Carlos, né? Gaúcha de nascimento, e para tantos outros gaúchos e gaúchas de coração e de tradição. Um grande abraço a todos, obrigado pelo carinho e pela parceria, sempre acompanhando o Rancho de Taura, né? Meu amigo Nene, né? Um amigo Nene, Nene Guinchos, preparando uma feijoada, hein? Que baita, hein, parceiro? Que baita feijoada, inclusive. O amigo Batista, lá no Jordão, também acompanhando o programa, fraterno abraço. O amigo Jair, aí no tradicional Campinho, da Bela Janela, também acompanhando hoje a noite do truco por ali, o pessoal tá agarrado num truco por ali, né? Então, um abraço todo especial para vocês, obrigado também pela parceria. Vereador Dionísio Bertoldi, também acompanhando o programa, inclusive mandou um retrato para nós em muito tempo atrás, né? Valeu, vereador, um grande abraço pro senhor, o vereador Dionísio Bertoldi, aí em Gaspar, né? Acompanhando o programa. Meu amigo, parceiro Banana, também ligadito com a gente, valeu, Banana. Fraterno abraço, obrigado pelo carinho, pela parceria. Mandar um abraço pro meu amigo Gelásio, né? O Gelásio, também acompanhando o programa. O Gelásio, que é presidente aí da paróquia de Santo Antônio, né? Então, um grande abraço ao Gelásio. Acontece nesse final de semana a festa, dia 12, 13 e 14, a tradicionalíssima festa de Santo Antônio, ou festa do padroeiro Santo Antônio, aí no Arru Amazonas. Valeu, Gelásio, um grande abraço em nome da sua pessoa, convidando a todos então, né? Obrigado, Gelásio, pelo convite. Talvez passamos por lá sim, tá bom, amigo velho? Talvez passamos por lá sim. Mandar um abraço, Rafael Luiz, manda um abraço pra nós. 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Estamos à escuta aqui em família. Didi, Rosilene, Natália, Letícia e a avó, a dona Trude, né? A jovem vó, dona Trude. Então, um grande abraço, dona Trude, a Letícia, Natália, Rosilene, Didi, né? O pessoal da Top Delícias, fábrica de salgados na rua Hermann Ucher, que honra, obrigado, tá? Então, um grande abraço pra vocês aí, na Top Delícias, acompanhando o programa, preparando aquele salgado, o melhor salgado do mundo, na rua Hermann Ucher, no bairro Valparaíso. Didi, Rosilene, Natália, a Letícia e a avó, a dona Trude. Com isto dito, encerrando o Rancho de Taura desta quinta-feira, e aí amanhã voltamos já no jeitão do Dia dos Namorados e também no jeitão de final da semana. Que Deus abençoe a todos e até amanhã, meus queridos e estimados amigos e amigas.

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2: Olá, boa noite.
1: Boa noite para você que nos acompanha em todo o país.
2: Quinta-feira, 11 de junho de 2026.
1: Vamos ao destaque do dia: habitação.
2: Mais de 100 mil famílias terão posse de imóveis em periferias de 31 cidades.
1: Novo PAC vai investir 138 milhões de reais para que as prefeituras transfiram a titularidade dos imóveis.
2: Presidente Lula destaca que imóveis públicos ociosos também serão destinados a moradias e outras políticas.
3: A minha ideia era fazer uma prateleira de terra disponível para que a gente não precisasse ter invasão.
1: E ainda, queda no desmatamento.
2: Na Amazônia, a redução foi de 61% em maio desse ano, comparado a maio do ano passado.
1: E no Cerrado, a queda foi de 12%. O presidente disse que apresentará os dados aos Estados Unidos para reverter tarifas contra o Brasil.
2: E nós vamos falar também do Exame Nacional do Ensino Médio.
1: Inscrições terminam amanhã e o presidente do INEP, Manuel Palácios, conversa conosco sobre o que você precisa fazer para não perder a chance de fazer a prova.
2: Na apresentação da Voz do Brasil, Mariana Jungmann e Luciano Seixas.
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2: Mais de 100 mil famílias de 31 municípios serão beneficiadas por contratos de regularização fundiária.
1: Os documentos foram assinados hoje.